0: Amigo ouvinte, a sua especial atenção à atualização das notícias a esta hora. Bom dia. Bem-vindo às notícias apresentadas por Vítor Rufino. O presidente da República, Daniel Chapo, anunciou esta quarta-feira o arranque em breve de um Programa Nacional de Construção de Postos de Saúde Comunitários. A iniciativa visa, segundo o chefe do Estado, aproximar os serviços de saúde da população e reforçar a cobertura sanitária em todo o país.
1: Como governo do povo, a nossa ideia não é casa mortuária, mas é construir hospitais para cuidar da saúde do povo, para ninguém não morrer e todos termos boa saúde. Por isso, vamos nos concentrar na saúde do povo. Esta que é a nossa ideia. A nossa Assembleia da República aprovou uma nova lei de saúde que permite-nos cuidar do povo lá na base, construirmos muitos postos de saúde comunitários lá na base, mesmo que esteja a 52 quilômetros, se não conseguirmos fazer chegar o hospital lá, se não conseguirmos fazer chegar um centro de saúde, no âmbito dos cuidados primários, de saúde primário, que é cuidar o povo lá na base, vamos construir postos de saúde comunitário.
0: Esta quinta-feira, o presidente da República vai trabalhar na Vila de Guro, no segundo dia da sua governação aberta na província central de Manica. 545 cidadãos moçambicanos afetados pela violência xenófoba na cidade de Mossel Bay, província sul-africana do Cabo Ocidental, chegaram esta quarta-feira à fronteira de Ressano Garcia, província de Maputo. Os restantes 39 não chegaram ainda a Moçambique, devido a situações detectadas durante o processo de triagem e controle migratório, tais como a retenção de uma criança pelas autoridades sul-africanas para efeitos de verificação documental e a desistência de alguns cidadãos antes da conclusão dos procedimentos de repatriamento. Os 545, à sua chegada, foram submetidos aos procedimentos de registro migratório, triagem sanitária e assistência humanitária, tendo igualmente beneficiado de uma refeição quente, distribuição de lanche para a viagem e encaminhamento para os respectivos meios de transporte com destino às suas zonas de origem. Dos cidadãos recebidos, 17 têm como destino a cidade de Maputo, 105 a província de Maputo, 337 a Gaza, 78 vão a Inhambane e 8 têm como destino a província de Manica, tal como indica um comunicado do Gabinete de Informação recebido na nossa redação. As autoridades sul-africanas dizem que vão iniciar o processo formal de extradição de dois suspeitos de assassinar um casal de turistas no Parque Nacional de Kruger, recentemente detidos em Moçambique. O ministro sul-africano das Florestas, Pescas e Ambiente elogiou a colaboração do Serviço Nacional de Investigação Criminal, SERNIC, na detenção dos suspeitos, cujas identidades não foram reveladas. O duplo homicídio registrado em maio passado ganhou a repercussão internacional por ser o primeiro incidente deste tipo nos 100 anos de história do Parque Nacional de Kruger. Após o assassinato, os suspeitos roubaram o carro do casal, que foi rastreado até Moçambique. Mais de 13 bilhões de meticais foram arrecadados no ano passado pelo setor de turismo no país, em resultado do crescimento da atividade turística. Os números foram apresentados esta quarta-feira em Nampula pelo ministro da Economia, Basílio Mohati, na abertura do Fórum de Turismo e Investimento que decorreu no distrito de Rapali. Basílio Mohati frisou que, no mesmo período, o país recebeu mais de 1 milhão de turistas, o que representou um incremento na ordem de 15% em relação ao ano 2024.
2: Com o potencial de 2.700 quilômetros de costa, este património distribuído por todo o país, o reconhecimento internacional que temos, das mais importantes áreas de conservação que o país tem, portanto, ainda devemos ambicionar mais do ponto de vista de resultados no setor do turismo. E é por isso que estamos aqui reunidos, não é? Para olhar para estes desafios neste fórum, para discutir sobre a nossa ambição, mas também para trazermos resultados concretos para o nosso setor de turismo.
0: O Fórum de Turismo e Investimento decorreu esta quarta-feira sob o lema Turismo como Motor de Desenvolvimento. O Governo e a Associação dos Transportadores Rodoviários em Cabo Delgado, a Trocad, vão submeter nos próximos dias a proposta das novas tarifas de transporte interdistrital à Assembleia Provincial. A medida surge na sequência do aumento em maio fim dos preços de combustíveis, aliado ao conflito no Médio Oriente. Em entrevista à Rádio Moçambique esta quarta-feira, O diretor provincial de Transportes e Comunicações de Cabo Delgado, Nelson Pereira, revelou que esta semana as partes terão um encontro técnico para analisar os documentos já preparados.
3: Já recebemos aquilo que é a proposta da associação para diversas rotas a nível da província. Agendamos um encontro para sexta-feira, onde vamos sentar com a associação e outros agentes. E quando chegarmos ao consenso, teremos que submeter a uma das sessões do Conselho Executivo Provincial. Depois teremos também que levar à Assembleia Provincial para ser aprovada. Então estamos mesmo a trabalhar nesse sentido e vamos dar o seguimento.
0: O presidente da Atrocad garantiu por seu turno que tudo está a ser feito para que a nova tabela em processo de harmonização seja equilibrada e justa. Na atualidade internacional, o Parlamento do Zimbábue está a analisar o projeto de emenda constitucional controverso que estende o mandato do presidente Emmerson Mnangagwa por 2 anos, até 2030. A proposta também eliminaria as eleições presidenciais gerais, dando ao Parlamento o poder de nomear o chefe do Estado. A proposta de mudança apresentada pelo ministro da Justiça, Ziambi Ziambi, à Câmara Baixa do Parlamento, estende ainda os mandatos dos parlamentares de 5 para 7 anos. Os partidos da oposição, no entanto, alegam que a consulta foi marcada por intimidação e violência, com ativistas contrários à emenda a serem agredidos e detidos por supostos agentes do Estado. Fechamos com a previsão do tempo. A cidade de Tete poderá registrar esta quinta-feira 35 graus centígrados de temperatura máxima, seguida por Beira, com 31 graus. Para Maputo, Nampula, Quilimane e Xai-Xai prevê-se 30 graus Celsius, Inhambane e Pemba, 29, Chimoio, 28, Vilanculo, 27 e, por fim, Lixinga, com 26 graus centígrados de temperatura máxima. Apresentamos as notícias a esta hora, as próximas às 6 horas, inseridas no Jornal da Manhã.
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0: Muito bom dia Moçambique. Está a começar a sua habitual viagem matinal em informação aqui na Rádio Moçambique, o Jornal da Manhã. Vamos de imediato aos destaques desta edição. Presidente da República, Daniel Chapo, trabalha hoje no distrito de Guro, no prosseguimento da sua visita de trabalho à província de Manica. A Administração Nacional de Estradas na província de Maputo anuncia a reabilitação e ampliação do troço 3 de Fevereiro em Coloane, na Estrada Nacional número 1, danificado nas últimas chuvas. O projeto inclui ainda o troço Missão Rocas em Peto, na capital do país. Em Gaza, cerca de 400 cidadãos vítimas de ataques xenófobos na África do Sul já se encontram na província. Enquanto isso, a polícia sul-africana diz que está a identificar, rastrear e investigar indivíduos e redes responsáveis por incitamento, mobilização criminosa e atos de violência no país. São estes os assuntos hoje em destaque aqui no Jornal da Manhã, numa edição referente à quinta-feira, 4 de junho de 2026, a dia em que os Mambas partem a Jakarta, onde vão defrontar a Indonésia e Omã em jogos amigáveis inseridos na data FIFA. Como é habitual, há uma vasta equipa de profissionais que torna possível a transmissão deste jornal. Em nome desta equipa, seguem-se os cumprimentos de Vitor África nas notícias, Francisco Djate na sonorização e Simon Cabue na edição e apresentação. Vamos a seguir às notícias inseridas no primeiro dos três blocos do Jornal da Manhã. Vitor África, bom dia.
1: Bom dia, Simon Cabo e caro ouvinte. O presidente da República, Daniel Chapo, trabalha hoje nos distritos de Guro e Makati, no prosseguimento da visita que efetua à província de Manica. Em Guro, o chefe de Estado vai orientar um comício, uma sessão extraordinária do governo distrital, alargada ao Conselho Consultivo Distrital, e mais tarde vai inaugurar um complexo industrial de frescos no distrito de Makati. Ontem, o presidente da República anunciou o arranque em breve de um programa nacional de construção de unidades sanitárias nas comunidades que visa aproximar os serviços de saúde da população e reforçar a cobertura sanitária em todo o país.
2: Vamos nos concentrar na saúde do povo. Esta que é a nossa ideia. A nossa Assembleia da República aprovou uma nova lei de saúde que permite-nos cuidar do povo lá na base. Construirmos muitos postos de saúde comunitários lá na base, mesmo que esteja a 52 quilômetros. Se não conseguirmos fazer chegar o hospital lá, se não conseguirmos fazer chegar um centro de saúde, no âmbito dos cuidados primários, de saúde primário, que é cuidar o povo lá na base, vamos construir postos de saúde comunitário.
1: Presidente da República, Daniel Chapo, e o arranque em breve de um Programa Nacional de Construção de Unidades Sanitárias nas Comunidades. Já se encontram no país 545 cidadãos moçambicanos afetados pela violência xenófoba na cidade de Mossel Bay, província sul-africana de Cabo Ocidental. Os restantes 39 não chegaram ainda a Moçambique devido a situações detectadas durante o processo de triagem e controle migratório, tais como a retenção de uma criança pelas autoridades sul-africanas para efeito de verificação documental e a desistência de alguns cidadãos antes da conclusão dos procedimentos de repatriamento. Os 545 cidadãos, à sua chegada, foram submetidos aos procedimentos do registro migratório, triagem sanitária e assistência humanitária, de acordo com um comunicado do Gabinete de Informação. As autoridades sul-africanas dizem que vão iniciar o processo formal de extradição de dois suspeitos de assassinar um casal de turistas no Parque Nacional de Kruger, recentemente detidos em Moçambique. O ministro sul-africano das Florestas, Pescas e Ambiente elogiou a colaboração do Serviço Nacional de Investigação Criminal na detenção dos suspeitos, cujas identidades não foram reveladas. O duplo homicídio, registrado em maio passado, ganhou repercussão internacional por ser o primeiro incidente deste tipo nos 100 anos de história do Parque Nacional de Kruger. Após o assassinato, os suspeitos roubaram o carro do casal, que foi rastreado até Moçambique. O governo de Cabo Delgado e a Associação dos Transportadores Rodoviários a Trucade vão submeter a proposta das novas tarifas de transporte interdistrital à Assembleia Provincial. A ação surge na sequência do reajuste em maio findo dos preços dos combustíveis no país. Em entrevista à Rádio Moçambique, o diretor provincial de Transportes e Comunicações de Cabo Delgado, Nelson Pereira, revelou que esta semana as partes terão um encontro técnico para analisar os documentos já preparados.
3: Já recebemos aquilo que é a proposta da associação para diversas rotas a nível da província. Agendamos um encontro para sexta-feira, onde vamos sentar com a associação e outros agentes. E quando chegamos ao consenso, teremos que submeter a uma das sessões do Conselho Executivo Provincial. Depois, teremos também que levar à Assembleia Provincial para ser aprovado. Então, estamos mesmo a trabalhar nesse sentido e vamos dar o seguimento.
1: O presidente da Trocade garantiu por seu turno que tudo está a ser feito para que a nova tabela em processo de harmonização seja equilibrada e justa. E no plano internacional, o Israel acusa 4 organizações não governamentais espanholas de canalizarem fundos para o Grupo Hamas e para a Frente Popular de Libertação da Palestina, movimentos considerados organizações terroristas pela União Europeia. Trata-se das ONGs Paz com Dignidade, Rumbo a Gaza e a sucursal espanhola da ONG Islâmica Britânica Human Appeal, que foram implicadas no relatório do Ministério Israelita dos Assuntos da Diáspora e da Luta contra o Antissemitismo. O documento destaca que as ONG espanholas que destinam fundos à Palestina predomina a arrecadação de receitas por cartão de crédito, transferências bancárias ou aplicações de pagamento como o Bizum ou o PayPal. Apresentamos as notícias no próximo bloco às 7 horas.

0: 6:08, António Massango é um meteorologista em serviço. Bom dia, como é que estará o tempo hoje em Moçambique?
1: Bom dia, estimados ouvintes da Rádio Moçambique. Previsão do estado do tempo para hoje, dia 4 de junho de 2026. Para a zona centro e norte do país, prevê-se céu geralmente pouco nublado, possibilidade de chuvas fracas locais ao longo da faixa costeira. Vento de sueste a nordeste, fraco a moderado. E para a zona sul do país, prevê-se céu limpo, com vento de nordeste, fraco a moderado, soprando corajadas na faixa costeira. Temperaturas máximas previstas em graus Celsius indicam para Tete 35 graus Celsius, Beira 31, Maputo, Nampula, Quelimane e Xai-Xai com 30, Inhambane e Pemba 29, Chimoio 28, Vilanculo 27 e, finalmente, a cidade mais fresca de Lixinga com 26 graus Celsius. É tudo quanto à previsão do estado do tempo para o dia de hoje. Bom dia, até a próxima.

0: população do distrito de Guro, na província de Manica, aguarda com expectativa a primeira visita do presidente da República ao distrito, considerando que a deslocação poderá abrir caminho para impulsionar o desenvolvimento local. Os residentes, ouvidos pela Rádio Moçambique, acreditam que a presença do chefe de Estado, Daniel Chapo, poderá impulsionar a implementação de projetos estruturantes e incentivar os dirigentes locais a intensificarem esforços na construção de infraestruturas sociais. Os residentes têm igualmente preocupações a apresentar a Daniel Chapo. Jornalista Daniel Oliveira.
1: Entre as principais preocupações apontadas pelos residentes está a construção de um hospital de referência capaz de responder à crescente procura por serviços de saúde de qualidade. Os residentes de Guro defendem igualmente a criação de uma universidade e um instituto médio profissional, de modo a ampliar as oportunidades de formação académica e técnico-profissional para os jovens do distrito.
2: Eu sou Clifton Rexone. A minha expectativa é que ele traga boas iniciativas para o distrito. Eu vejo numa perspectiva que o distrito precisa de um hospital. Um hospital de grande envergadura, já é tempo de se pensar numa coisa assim, grande, com bloco operatório, sabendo que muitas periferias, então quando há primeiros casos de urgência, recorrem aqui. Aqui é praticamente Gure Centro.
3: Então, Tomás, aguardamos a chegada da Sua Excelência, Presidente da República, com furia e com muita expectativa. É a primeira vez que estamos a receber. Desde a sua tomada de posse. Então, em relação àquilo que almejávamos ter como distrito, para não exagerar, uma universidade não seria nada mal. No mínimo, um instituto profissional. Já temos um instituto profissional, por exemplo, em Machás, que está a conseguir atender toda a região sul da província, mas na região norte, precisaríamos de um instituto para corresponder, tender a atender a necessidade da região norte da província.
1: Os residentes acreditam que a presença do chefe de Estado poderá contribuir para acelerar o desenvolvimento do distrito e trazer respostas concretas às principais preocupações da população, sobretudo nas áreas da saúde, educação, emprego e infraestruturas sociais. Hoje, segundo dia da visita à província de Manica, o Presidente da República vai orientar um comício e uma sessão extraordinária do Governo Distrital alargada ao Conselho Consultivo Distrital. Já no período da tarde, Daniel Chapo vai inaugurar um complexo industrial de frescos no distrito de Makate. A partir da Vila de Guro, Daniel Oliveira.
0: Vítimas de xenofobia na África do Sul e oriundas de Gaza já estão na província. Daqui a pouco saberá como chegaram e em que situação se encontram. Para já, o Ministério da Economia garante que vai continuar a implementar reformas estruturantes no setor do turismo. O objetivo, o jornalista Júlio Moro, é atrair mais investimento e facilitar negócios neste ramo.
4: Afirmativo, Simon, é uma garantia do Ministro da Economia, Basílio Muhad, avançada durante os trabalhos do Fórum Nacional de Turismo e Investimentos que decorrem na Pula deste esta quarta-feira. Muhad enumerou algumas reformas ao nível do setor do turismo, como criação da Agência Nacional para o Desenvolvimento e Investimento Turístico, digitalização e entrada de turistas, além de criação de infraestrutura de apoio e conectividade para que chegue sem problemas aos destinos turísticos. Considera que o setor do turismo é transversal do ponto de vista

0: Hoje, o segundo dia do Fórum de Turismo e Investimento e Gala de Turismo em Moçambique será marcado pelo networking e partilha de experiências e mesas redondas de investimento entre investidores, operadores e setor privado. E fecha no fim do dia com a realização da Gala do Turismo, onde serão reconhecidas individualidades e instituições e ou organismos que se destacaram nos últimos anos no desenvolvimento do turismo no nosso país. Amusi. Niuana Nekuera Moçambique, Oroco Rolo. Acunha Anosho Curela. A partir da cidade de Nampula, Júlio Maro. Bom dia.
1: Muito bom dia. A província de Cabo Delgado pretende tornar-se num dos principais polos de desenvolvimento económico do país através da industrialização e do fortalecimento do agronegócio. É neste contexto que cerca de 300 investidores, empresários, representantes de instituições financeiras e especialistas nacionais e internacionais reúnem-se este mês em Pemba numa conferência internacional sobre industrialização e agronegócio. Florinda Fernando.
2: Segundo o diretor provincial da Indústria e Comércio, Alson Banzi, a iniciativa surge numa altura em que Cabo Delgado procura fortalecer a sua base produtiva, aproveitando o potencial agrícola e pesqueiro para dinamizar a economia local.
3: O fato é que a nossa província tem um potencial já muito bem conhecido e exporta muita matéria-prima bruta. E no nosso entender, exportar matéria-prima bruta é exportar oportunidades, é exportar empregos. Então nós sentimos que com este movimento iremos de alguma forma trazer grandes atores que atuam no ramo do negócio, na indústria, e vão estar expostos àquilo que são as oportunidades que o delegado tem. E de alguma forma pensamos que poderemos atrair estes para colocar seus investimentos na nossa província. E temos confirmação de presença de um grande grupo de investidores italianos que atuam no ramo da agricultura, brasileiros, temos também confirmação da vizinha República de Tanzânia e Quênia, incluindo até a África do Sul.
2: A expectativa é que a conferência contribua para a captação de novos investimentos e para o estabelecimento de parcerias capazes de acelerar a industrialização na província, reduzindo a exportação da matéria-prima sem processamento local.
3: Nós esperamos conseguirmos efetivar a atração de algum investimento. Queremos aumentar os nossos níveis de produção da soja, a retoma da produção do algodão e também uma das visões que nós temos é mesmo a possibilidade de implantação de uma indústria um pouco mais robusta de processamento de pescado, acoplada a um porto de pesca.
2: Alson Banzi, diretor provincial da Indústria e Comércio em Cabo Delgado, para quem, entre os principais objetivos da conferência, destaca-se a promoção das cadeias de valor ligadas ao agronegócio, incentivando o processamento local da produção agrícola, a criação de mais oportunidades de emprego para jovens e o aumento do rendimento das comunidades. Florinda Fernando em Pemba, bom dia.
1: Muito bom dia. 6:18. Em Gaza, cerca de 400 cidadãos vítimas de ataques xenófobos na África do Sul já se encontram na província, depois de terem sido repatriados pelas autoridades moçambicanas. A jornalista Mário Martins.
4: Bom dia, Cabo. Bom dia, ouvinte. Trata-se de cidadãos de vários distritos da província de Gaza que chegaram à noite desta quarta-feira provenientes da África do Sul, fugindo da violência que está a ser protagonizada contra estrangeiros naquele país. A sua chegada à província foram recebidos no distrito do Pilene pelas autoridades governamentais, onde beneficiaram de uma refeição antes de seguirem para os seus distritos de proveniência. Na recepção a estes cidadãos, a governadora de Gaza, Margarida Mapanzi Nilongo, deixou uma mensagem de solidariedade e apelou à serenidade e calma ao pretender retornar à África do Sul.
5: Apelamos aos nossos irmãos para, com muita calma e serenidade, esperem para que a situação normalize-se na África do Sul, porque alguém pode acordar amanhã e dizer: salvei, deixa-me tentar de novo e voltar para lá e não ter a mesma graça de voltar em vida. Então, não é o que nós desejamos. Apelamos e de forma reiterada para que façam o acompanhamento, estando aqui em casa, da situação que está a acontecer lá, porque o nosso presidente Daniel Francisco Chapo está em conversações com o presidente sul-africano para encontrar um consenso, uma harmonia e vivermos em paz, porque somos irmãos.
4: Os repatriados agradeceram ao governo por criar condições para o seu rápido regresso, o que evitou o pior face aos ataques que estão sendo protagonizados por alguns sul-africanos a cidadãos estrangeiros que vivem na África do Sul.
6: Neste último final de semana, fomos surpreendidos por nativos de lá, criando tumultos. Vieram, atacaram o nosso bairro, começaram a incendiar algumas casas, na tentativa de nos defender.

0: terroristas acabaram intensificando as agressões e nós correspondemos como homens. Lutamos, combatemos, alguns perderam a vida lá, sobrevivemos, somos feridos. Estamos aqui, faço parte de 513 pessoas que foram deportadas para aqui.
1: Eu chamo-me Nelson Mazivila. Era a luta, dia todo, até amanhecer. Até hoje, graças ao governo moçambicano, nos ajudou muito. Eu estou livre quase nessa situação. Por enquanto, o que eu abandonei, eu só levei minha pasta de roupa. Tudo ficou lá.
2: Dos cerca de 400 cidadãos de Gaza que chegaram na noite desta quarta-feira à província, mais do que a metade é dos distritos de Shoko, Xai-Xai, Bilene, Chibuto e Mandrakazi. Simon ouvinte, nós voltamos às 7h10 para espreitar pela janela do repórter. Pakakwatu, Mati, Manimtamu, Manutumi, Kambiloko, Masixayisi, Mangadaya, Ngulwatu, Ambana, Ambana. Mário Martins, em Xai-Xai, bom dia.
3: Tal como disse, daqui a pouco menos de uma hora, Mário Martins estará de volta para a janela do repórter volante, hoje para falar da construção de raiz do mercado grossista na cidade de Xai-Xai. Este é o Jornal da Manhã da Rádio Moçambique, a mais água para habitantes de Inhambane. Só falam os números dos beneficiários e os fatores que ditam o aumento da disponibilidade do recurso daqui a pouco. Por ora, a Administração Nacional de Estradas na província de Maputo anuncia a reabilitação e ampliação do troço 3 de fevereiro em Colônia, na Estrada Nacional número 1, danificado nas últimas chuvas. São no total 17 quilómetros de estrada danificadas nas enxurradas deste ano, situação que causou 6 cortes ao longo da via. Rigoberto Chissano.
4: O delegado da ANE em Maputo disse que na altura foram feitas obras de emergência para permitir transitabilidade, havendo neste momento uma necessidade de intervenção robusta. Dad Novello avançou que o desenho do projeto está em fase conclusiva e contempla a construção de pontes e drifts em 6 troços.
5: Foi mesmo reposição de transitabilidade e até a altura, até esta data, continuamos a transitar por este troço. As atividades definitivas já estão a ser desenhadas para o projeto de reabilitação e ampliação que está em curso. Temos o consultor já a fazer o estudo, já temos algumas soluções definidas para a estrada e neste troço específico que foi o mais crítico na N1 do lado de Maputo, 3 de fevereiro em Coloane, nós vamos fazer nos locais de corte, em princípio vamos meter estruturas de drenagem, pontões, pontes. Não estamos a pensar em fazer o enchimento dos cortes, mas estamos a pensar em fazer estruturas que possam garantir drenagens em casos de picos de chuva e cheias. Nós estamos a dizer que essas estruturas podem ser, com capacidade de vazão suficiente, porque nós estamos num processo de mudanças climáticas. O pico de chuvas que verificamos este ano pode não ser em anos futuros, mas vamos fazer todo o dimensionamento de forma que tenhamos estruturas resilientes com capacidade de vazão que seja suficiente para situações iguais a estas que tivemos ou um bocadinho superiores.
4: O projeto em alusão contempla a reabilitação e ampliação do troço Missão Roque Zipeto. Vacaína. Aitivunir Kamavadzi, Ekwambanambana. Rigoberto Chissano, da Terca da Matola, bom dia.
3: Mais de 30 mil residentes do distrito de Masinga, em Inhambane, vão passar a consumir água potável este ano. É o resultado da construção de 7 sistemas de abastecimento deste recurso. Jornalista Horácio Romão.
6: Os sistemas serão construídos nas localidades de Lihonzwane, Chico, Muguma e Malamba, onde as comunidades ainda percorrem longas distâncias à busca de água. O administrador de Masinga, Bílio Machado, disse que as infraestruturas a serem construídas são multifuncionais, ou seja, servirão também para o abeberamento de gado e produção agrícola. Machado indicou que, com as novas fontes, a taxa de cobertura no abastecimento de água será elevada para perto de 80%. A fonte referiu que a aposta do governo é a aproximar cada vez mais água potável às comunidades do distrito.
7: A grande aposta nossa é termos água perto das comunidades, principalmente as zonas do interior. Sem água não há vida, então colocamos a água como prioridade, não só para o consumo, mas também a população nossa é criadora de gado e o gado também precisa de água. Paralelamente a isso, estamos a fazer um trabalho de sensibilização das comunidades no sentido de estarem cada vez mais próximas.
6: Abelio Machado, administrador de Massinga e a expansão da rede de abastecimento de água neste distrito mais populoso da província de Inhambane, com cerca de 272 mil habitantes. Muito certo, Coranzeca, a Mascona Lava, com a Nevan, vai olhar o lacuzinho para me tirar a langueta, vai colocar a correnha, a Ununa Gawena, Gita Kilanzaco, Kutano Kumunguka, vai maúno a Lava, ora suruma, Inhambane.
3: Mais de 30 mil residentes do distrito da Massinga, em Inhambane, vão passar a consumir água potável este ano. O recurso chega igualmente à vila municipal de Inhamatanda, em Sofala. A jornalista Leiton Sifa.
8: Mais de 2 mil habitantes da vila municipal de Inhamatanda, em Sofala, passaram este ano a ter acesso à água potável como resultado da expansão da rede de abastecimento. Ao todo foram efetuadas cerca de 200 ligações e construídos 4 fontanários. O presidente do Conselho Municipal da vila de Inhamatanda, António Charrumar, diz que desde a implantação do sistema de abastecimento de água há 12 anos, o crônico problema de água está minimizado. António Charrumar refere que agora o desafio é alargar a rede de abastecimento de água para os bairros de expansão, onde numa primeira fase serão abertos furros. Esta semana entrou em funcionamento mais uma fonte de abastecimento de água no bairro Josina Machiel.
9: Para o município e sim para os nossos municípios é um grande ganho, porque é um furo para dar água a esse bairro. Preferi para poder dar água às pessoas. Ainda falta muito para fazer. Nós temos água canalizada, mas ainda não conseguimos para poder cobrir em todos os bairros. Mas com esse furo também é um ganho para os nossos municípios. E nós escolhemos esse bairro aqui, porque é um bairro que também precisa de água. Conserva aquilo que eu acabei, para poder conservar o funcionário, para não estragar, porque não queremos hoje para amanhã já está estragado. Eles vão conservar, mas sei que os nossos munícipes são munícipes bem organizados.
8: Presidente do Conselho Municipal da vila de Inhamatanda, em Sofala, António Charrumar, e o alargamento da rede de abastecimento de água. 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Laiton Sifa, na Beira.
3: A atualidade social hoje em grande plano aqui no Jornal da Manhã, quando são 6 horas e 27 minutos. Falamos agora do setor da educação. É uma garantia da Direção Provincial de Educação na Zambésia. Esforços estão em curso com vista ao pagamento de salários em atraso a mais de 600 professores de diferentes distritos da província. A disso mesmo nos dá conta o jornalista Salim Tepa.
10: A preocupação foi apresentada ao secretário de Estado na Zambésia durante um encontro com funcionários públicos realizado no distrito de Gilé, onde os docentes voltaram a manifestar o seu descontentamento face à demora na regularização dos valores em falta.
11: Trabalhamos um ano sem salário e só recebemos 7 meses. Mas até agora falta nos resolver os 5 meses. Já deixamos muitos documentos para muitos setores, o mesmo pedido, mas sem sucesso. Gostaríamos de saber os porquês.
10: Ouvido o porta-voz da Direção Provincial de Educação na Zambésia, confirmou a existência da dívida e esclareceu que os professores abrangidos não são apenas do distrito de Gilé, mas de vários pontos da província. Segundo Kaunda Mutekomala, a situação resulta do enquadramento dos docentes ao abrigo do regime de urgência e conveniência de serviço, um mecanismo utilizado para suprir a carência de professores em diversas escolas.
12: O setor de educação goza do princípio de urgência e conveniência de serviço, não é? Em que logo que os administradores do distrito chancelam tanto um contrato, o professor pode estar na sala de aulas. Depois segue-se o processo dos documentos, tanto rumarem para o tribunal administrativo, para serem visados. E este período criou esta situação de dívidas.
10: Kaona Mutekomala garante que decorrem diligências para viabilizar o desembolso dos fundos e assegurar o pagamento dos salários em atraso. Se avançar datas concretas para a regularização da dívida, Mutekomala apelou à compreensão e serenidade dos professores afetados, assegurando que o processo continua a merecer acompanhamento.
12: Quando o ano passa, esta dívida assume-se como um exercício findo administrativamente. Já temos o levantamento, já temos os processos todos preparados, aguardamos a disponibilidade de fundos para o pagamento dessa dívida que temos com os nossos colegas. Mas neste momento eles já recebem normalmente. Aos visados é pedir tranquilidade, tanto aos nossos colegas.
10: Kaunda Mutekomala, porta-voz da Direção Provincial de Educação na Zambésia. 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

6:30, vamos aos assuntos em destaque nesta edição do Jornal da Manhã. Presidente da República, Daniel Chapo, trabalha hoje nos distritos de Guro e Makate, no prosseguimento da sua visita de trabalho à província de Manica. A Administração Nacional de Estradas na província de Maputo anuncia a reabilitação e ampliação do troço 3 de Fevereiro em Coluane, na N1, danificado pela última chuva. O projeto inclui o troço Missão Roques Impeto, na capital do país. Em Gaza, cerca de 400 cidadãos vítimas de ataques xenófobos na vizinha África do Sul já se encontram na província. Enquanto isso, a polícia sul-africana diz que está a identificar, rastrear e investigar indivíduos e redes responsáveis por incitamento, mobilização criminosa e atos de violência no país. São os assuntos em destaque num dia em que os mambas partem a Jakarta, onde vão defrontar nos próximos dias a Indonésia e Omã em jogos amigáveis inseridos na data FIFA.

0: É o regresso do meteorologista em serviço, António Massango. Traz a seguir a atualização relativa à previsão do tempo para hoje, num dia em que a máxima em todo o país pode ser de 35 graus e a mínima de 26.
1: Bom dia, estimados ouvintes da Rádio Moçambique. Previsão do estado de tempo para hoje, dia 4 de junho de 2026. Para a zona centro e norte do país, prevê-se céu geralmente pouco nublado, possibilidade de chuvas fracas locais ao longo da faixa costeira. Vento de sueste a nordeste, fraco a moderado. E para a zona sul do país, prevê-se céu limpo, com vento de nordeste fraco a moderado, soprando com rajadas na faixa costeira. Temperaturas máximas previstas em graus Celsius indicam para Tete 35 graus Celsius, Beira 31, Maputo, Nampula, Quelimane e Xai-Xai com 30, Inhambane e Pemba 29, Chimoio 28, Vilanculo 27. E, finalmente, a cidade mais fresca de Lixinga, com 26 graus Celsius. É tudo quanto à previsão do estado do tempo para o dia de hoje. Bom dia, até a próxima.

0: No Café da Manhã vamos falar hoje do papel das cooperativas para a dinamização da economia nacional e da contribuição deste modelo de mercado para o alcance da independência económica de Moçambique. Conheça ainda as perspectivas da Conferência Africana das Cooperativas, a que tem lugar na próxima semana em Maputo. O nosso convidado é o diretor executivo da Associação para a Promoção do Cooperativismo Moderno, Lourenço Moyo. Ouvinte, apresenta as suas questões ou contribuições no espaço de comentários da publicação relativa a este tema. É um tema que está já nas páginas do Facebook, Jornal da Manhã, RM e Rádio Moçambique. Seis horas e 34 minutos. Há mais alunos que vão deixar de assistir aulas ao relento em dois distritos da província de Manica. São milhares de alunos que se vão beneficiar da construção de dezenas de salas de aula. Jornalista Domingos Cadeado.
1: Cerca de 4 mil alunos dos distritos de Baro, Itambara, Makata e Guro, na província de Manica, vão deixar de assistir às aulas ao relento com a construção de 29 salas a partir deste ano. O diretor provincial da Educação em Manica, Tiago Chingora, disse que a iniciativa enquadra-se nos esforços do governo e seus parceiros que visam melhorar as condições de ensino-aprendizagem. Tiago Chingora fez saber que com a construção das 29 salas de aula, ver-se-á reduzido o número de turmas numerosas e será proporcionado um ambiente mais seguro aos alunos. O dirigente considera que o investimento representa um passo importante para a expansão do acesso à educação, sobretudo nas zonas rurais, onde a insuficiência de infraestruturas escolares continua a constituir um dos principais desafios.
2: 3 salas de aulas em Barwe, 8 salas de aulas em Makati, 9 salas de aulas em Tambara, 6 salas de aulas em Guro, 3 salas de aulas em Barwe. São de um projeto que foi implementado a nível nacional, mas o projeto fechou enquanto alguns dos nossos empreiteiros ainda estavam a fazer a recolha de material para começar e o projeto fechou. E automaticamente eles também, por falta de fundos, acabaram parando e já tinham retirado os tetos e as crianças estão a estudar ao relento. É um trabalho que já fizemos o levantamento, já identificamos novos empreiteiros que vão fazer a cobertura dessas salas de aula.
1: A construção das 29 salas de aula está inserida no programa de reforço da rede escolar da região, que aposta numa educação inclusiva e de qualidade. Abale. Ziwani Kuti Moçambique, Ndizi 4, Ndizi Kwa Entender, Safunika Kuti Tambaruque. A partir da cidade de Chimoio, Domingos Cadeado.
0: Setor da educação no Niassa aposta na formação gradual de professores do ensino primário em matéria de necessidades educativas especiais. Até o momento, a iniciativa abrangeu mais de 200 professores de 3 escolas da cidade de Lixinga, em cumprimento das políticas de educação inclusiva e pedagogia positiva. A jornalista Esnata San.
3: Com a capacitação, os professores são dotados de competências para lidar com crianças com deficiência no processo de ensino-aprendizagem. O projeto inclui também a formação de alunos do ensino primário no capítulo de acesso inclusivo à educação, proteção e promoção dos direitos da criança. O responsável de monitoria e avaliação do projeto Terra dos Homens, membro do consórcio Bem-Estar, Silva Mainato, explicou que a exiguidade de professores capacitados em necessidades educativas especiais limita o acesso à educação de várias crianças um pouco por todo o país.
4: Em Lixinga, conseguimos alcançar pelo menos o número de 7.710 crianças do ensino primário em 3 escolas, a Escola do Bairro Popular, a Escola de Sanjala e a Escola de Inzins. A nível do ensino pré-primário, não verificamos ou não foi registrado nenhuma criança com necessidades educativas especiais nas escolas onde nós estamos.
3: Silva Mainato fez estas considerações à margem da primeira Conferência Provincial para o Desenvolvimento da Educação da Primeira Infância e Ensino Básico, que terminou esta quarta-feira aqui em Lixinga. O ativista social, defensor dos direitos da pessoa com deficiência, Silvério Dixoni, disse que apesar dos esforços do governo na promoção dos direitos da pessoa com deficiência, o caminho a percorrer ainda é longo.
5: Falar da educação inclusiva é um desafio que o país, em particular a província do Niassa, tem. Aquilo que nós testemunhamos como pessoas dessa área, temos tido muitas, mas muitas dificuldades e nós reconhecemos isso que é um desafio porque esta área requer muito, muito financiamento.
3: É neste âmbito que a primeira-dama da República, Guetta Chapo, reuniu-se esta quarta-feira com gestores de educação a vários níveis na província do Niassa. A Xalongo, quando tu vejam quando eles lá colhem de lá para coisiga iluele e a colicanga na licangana, esnata sani lixinga.
0: Está lançado o aviso em TET. Medidas duras serão tomadas contra gestores públicos e agentes do Estado envolvidos em esquemas ilícitos de atribuição de documentos de registro civil e a estrangeiros. É um aviso da Secretária de Estado na província. Jornalista Ignacio Gamay, bom dia.
6: Bom dia, Simon Cabo e ouvinte. A governante falava durante o encontro relacionado com os preparativos da campanha massiva de registro de nascimento e emissão de bilhetes de identidade que deverá arrancar nos próximos dias em todos os distritos da província. Cristina Mafumo manifestou preocupação com práticas ilegais que resultam da emissão fraudulenta de documentos de identificação, sublinhando que tais atos constituem uma ameaça à soberania nacional. Segundo a Secretária de Estado, a atribuição indevida de certidões de nascimento e bilhetes de identidade a cidadãos estrangeiros pode favorecer a imigração ilegal e criar constrangimentos na convivência harmoniosa entre as comunidades.
7: Não queremos registrar zimbabuianos, não queremos registrar malauianos. Então, queria apelar pessoas mais certas, idôneas e com o olho de poder ver e perceber. Esta pessoa que eu estou a registrar é verdadeiramente moçambicano? Se duvida, peça os testemunhos e por aí em diante. É uma questão de cidadania, é uma questão de soberania. Dizer que alguém é moçambicano não é brincadeira.
6: Cristina Mafumo, secretária do Estado em TET, e o apelo para não a inscrição de cidadãos estrangeiros no processo que arranca dentro de dias. Onvera, Mozisande Manjan de Sopo Capena Pulusa, Tipewe Matenda e a cólera. Ignacio Gamay, Cidade Tets. E até mais logo.
0: Daqui a pouco no Noticiário Económico. E no Café da Manhã, hoje vamos falar do papel das cooperativas para a dinamização da economia nacional e da contribuição deste modelo de mercado para o alcance da independência económica de Moçambique. Conheça ainda as perspectivas da Conferência Africana das Cooperativas, que tem lugar na próxima semana em Maputo. O nosso convidado é o diretor executivo da Associação para a Promoção do Cooperativismo Moderno, Lourenço Moyo. Apresenta as suas questões e ou contribuições no espaço de comentários da publicação sobre este tema, já depositado nas páginas do Facebook Jornal da Manhã, RM e Rádio Moçambique.

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2: Marcelina Paulo Muzonda. Estou aqui há 10 anos. Eu sou reformada, então me chamaram para vir apoiar as crianças necessitadas que não têm pai, não têm mãe. Estou a fazer aqui os primeiros socorros. Não é grande coisa. E a coisa que é mais pesada, se eu ver que isso aqui não dá para mim, eu mando para o Centro de Saúde de 1 de julho.
3: Hoje, dificilmente encontras uma garrafa de plástico no chão. Se deitas agora, viras para trás, has de perceber que alguém vai recolher. Por quê? Por causa da valorização que hoje és trazido traz. E Amor tem atuado durante este período de uma forma muito abrangente, envolvendo o setor público, o setor privado, as escolas e as comunidades. Recordo-me de um senhor que me disse, olha, tu estás a te formar para ser doutora, mas eu... O que eu ganho aqui mensalmente vai superar o seu salário como doutor. Esta possibilidade de fazer com que o lixo entre para a cadeia de valores e seja valorizado financeiramente abre espaço para a criação de oportunidades de renda e tirar as pessoas de uma situação que nós temos assistido, que é a mendicidade, a dependência e por aí em diante.
0: Esteruamba de Amor, Associação Moçambicana de Reciclagem. Aguardamos por si nesta sexta-feira às 14h30 e depois do noticiário das 2 horas de madrugada de terça-feira.

0: Mambas viajam hoje às 18 horas rumo a Jakarta, onde vão realizar jogos amigáveis com as seleções de Oman e Indonésia. Este é o destaque do Desportivo no Jornal da Manhã, assinatura de Albino Miambo. Bom dia.
1: Bom dia. Antes da viagem, esta manhã, às 9 horas, Chiquinho Conde, selecionador nacional de futebol, vai orientar o último treino em solo pátrio no Estádio Nacional do Zimpeto. O jogo Oman-Moçambique realiza-se no próximo domingo, às 15 horas de Maputo, no estádio Utama Gelora Bung Karno, localizado na cidade de Jakarta. Na terça-feira da semana que vem, no mesmo recinto, os Mambas enfrentam os donos da casa, a seleção da Indonésia, às 15 horas. A equipa de todos nós trabalhou ontem de manhã no Estádio Nacional do Desempeto. Repórter Carlos Calisto.
2: Falta uma bui técnica.
3: A equipa trabalhou vários aspectos, com realce à marcação homem a homem, ensaio de passes curtos, médios e longos, bem como a finalização. O técnico Chiquinho Conte exigiu máximo empenho dos atletas, de modo a acatar de forma cabal todas as orientações. O grupo respira de boa saúde e recomenda-se. Os 22 dos 24 jogadores convocados estão disponíveis a 100%. Os restantes dois, que atuam no estrangeiro, designadamente Case Abdala e Edmilson Dove, que jogam em Portugal e no Iraque, respectivamente, seguem diretamente para a capital da Indonésia, Jakarta. Inicialmente convocado, Luiz Miquissone, que joga na Líbia, acabou por ser retirado da lista a pedido de seu clube, que tem jogo da final da Taça da Líbia no dia 9 do mês em curso, por sinal, a mesma data em que os Mambas medem forças com a Indonésia. Nené, defesa central da Seleção Nacional, voltou a manifestar o orgulho em representar a equipa nacional.
4: Muito bom estar aqui. Esse espaço é o auge da carreira de qualquer atleta. Então é muito bom estar aqui. Já agora agradecer ao Míssel pela oportunidade que deu-nos de novo para estarmos aqui a representar o nosso país. Estou feliz por estar de volta. Só partindo do pressuposto da convocatória que o Míssel fez, eu acho que é uma convocatória aberta, onde temos muito espaço de teste, assim, posso assim dizer. Essa é uma mensagem também para os colegas, quem for relacionado para o jogo, que consiga aproveitar. É uma data FIFA, mas o Míssel sempre diz que não há jogos a feijões, então eu acho que todos eles estão cientes da importância dos jogos para conseguir um lugar, se calhar, na convocatória final que temos nos jogos que vêm. É um ambiente muito calmo, visto que já nos conhecemos quase todos que estão aí, do campeonato interno nosso, que é Moçambola. Alguns já jogaram juntos, então é um ambiente bom, alegre, de muita piada, muita conversa, mas nunca esquecer o trabalho, que isso é o que é mais importante.
3: Por sua vez, o avançado Amancio Canhembe, mais conhecido por Neymar, destaca a necessidade de vencer os dois jogos.
5: Esperei tanto por este momento. Devo já agradecer ao Mr. Chiquinho pela oportunidade. Agora é só desfrutar. É só tentar se enquadrar o mais rápido possível naquilo que são as ideias do treinador e desfrutar. O Amancio de sempre. Mas sempre, a expectativa é sempre maior, tentar fazer os dois jogos da melhor forma possível e ver se não sai mais da convocatória.
3: Chiquinho Conde, selecionador nacional, espera aproveitar estes particulares ao máximo, já que o próximo compromisso competitivo da equipa nacional está marcado apenas para o mês de setembro.
1: Sa de Moçambique em futebol, fase provincial de Tete, os jogos de ontem trouxeram os seguintes resultados: Xingal de Tete 4, Ferva de Moatize 1 e Planitza de Padue, Jindal África 3, na marcação de pontapés de grande penalidade, depois de empate a uma bola no tempo regulamentar. Portanto, o Xingal de Tete e o Planitza de Padue estão nas meias finais. Hoje há mais desafios. O repórter Manuel Cardoso assistiu ao jogo de ontem entre Planitza de Padue e Jindal África.
2: Falta uma bui, técnico da equipa do Pairum Padue, sabe qual é a amassada que teve para dar de vencida a guerrida equipa da Jindal África de Barara já nos penaltis.
6: Nós sabíamos que teríamos essa prova a eliminar e, consequentemente, poderíamos, num determinado jogo, chegarmos à marca de gás penalidade. Então, trabalhamos, preparamos homens para poderem efetuar as penalidades e também os guarda-redes para que, se esse momento surgisse, pudesse estar em condições para defender.
2: Num discurso surpreendente e num autêntico fair play, o técnico da equipa de Central África, Demarara, Francisco Manissa, e longe de todo o sururu, acabou felicitando a equipa do Planície Tempado.
6: O que eu tenho a dizer é que foi um bom jogo, as duas equipas bateram-se muito bem, minha equipa jogou para ganhar o jogo e ganhou o Planície Tempado, está de parabéns.
2: Com este triunfo, a equipa do Planície Tempado junta-se ao Xingal de Tete na segunda eliminatória desta fase, depois dos Imbuneiros de Tete terem goleado copiosamente o Ferro Verde Matisse por 4-1. A contra para a mesma eliminatória não se realizou. O jogo UTS Desportivo de Tete, jogo que deveria acontecer no relevado da HCB, na Vila do Planalto do Sungo. RM Desporto, Cidal de Tete, Manuel Cardoso.
1: Espaço para as artes marciais. Nesta edição do Desportivo no Jornal da Manhã, o governador da província de Inhambane, Francisco Pacul, garante apoio aos atletas de Taekwondo da Terra da Boa Gente, que no próximo mês vão participar no Campeonato Regional da Modalidade a ter lugar no Eswatini. Toda a informação com o repórter Efraim Macitela.
7: O apoio visa cobrir despesas de inscrição, alojamento e transporte para uma delegação de 6 elementos, nomeadamente 5 atletas e 1 técnico. O governante expressou o compromisso após receber ontem no gabinete de trabalho atletas de Taekwondo que, em representação da província, conquistaram 3 medalhas de ouro no campeonato regional realizado na última semana no Zimbábue.
8: Mas vamos continuar a dar o apoio. E por serem esta modalidade de glória, eu penso que é importante que também, a cada início do ano, dizerem-nos os campeonatos mais importantes. Por exemplo, vão para Eswatini. Se vão para Eswatini, por mais que fossem 10 atletas, se não fosse a comunidade de inscrição, tivessem que levar mais 10 atletas, é fácil encontrarmos um meio e vos levar até lá. E vamos dar o apoio.
7: Os atletas, alguns que competiram no escalão de cadete, falam de uma boa experiência nesta que foi a primeira participação internacional.
9: Chamo-me Cíntia. Foi pela primeira vez que vou sair para um campeonato em Zimbábue. Dizer que foi muito nervosismo, mas alcancei os objetivos, que foi representar a academia, Inhambane e o país. E representei bem.
7: O instrutor e presidente da Associação de Taekwondo em Inhambane, Varisto Mabote, afirma que o desafio é angariar mais elementos para que apostem e apoiem a modalidade que começa a ganhar expressão, pelo menos na capital provincial.
10: Temos vontade de participar em campeonatos fora de África, mas não conseguimos. E esperamos que quem puder ajudar a associação é bem-vindo. O nosso maior objetivo é ter o maior número de atletas de Inhambane a representar a seleção nacional. Até então temos 2 atletas, o que para nós é gratificante.
7: Taekwondo, o desporto das artes marciais, coloca Inhambane no mapa internacional da modalidade. RM Desporto, Efraim Macitela.
1: No estrangeiro, vem aí o Mundial 2026 em futebol. As equipas se esmeram num período preparatório, realizando jogos amigáveis. As partidas realizadas na madrugada desta quinta-feira produziram o seguinte quadro de resultados. Haiti 4, Nova Zelândia 0. Filipinas 5, Guam 0. Gibraltar 4, Ilhas Virgens Britânicas 0. República Democrata do Congo 0, Dinamarca 0. O Congo vai defrontar na primeira ronda do Mundial a seleção de Portugal de Cristiano Ronaldo, que joga amanhã com o Chile no estádio de Jamor, em Portugal, Lisboa. Albânia 0, Israel 1. Holanda 0, Argélia 1. Polônia 2, Nigéria 2. E Luxemburgo 0, Itália também 0. Estão animadas as eleições no Real Madrid, a campanha eleitoral para a presidência do clube merengue está muito, muito acesa com os 2 candidatos. Henrique Riquelme, o espanhol de 43 anos, o mais jovem rico da Espanha, a prometer um mundo. Haaland e também Rodri, ambos do Manchester City, têm acordo com o Henrique Riquelme e está a agitar a nação madrilena. Florentino Pérez respondeu prometendo José Mourinho e Konaté caso ganhe as eleições. Mas promete mais, quer juntar Martinelli, jogador do Arsenal, à equipa do Real Madrid na próxima temporada, caso vença as eleições. Fala-se também na contratação de um treinador de top para a equipe B do Real Madrid. A imprensa portuguesa avança o nome de Ruben Amorim para o Real Madrid Castilha, o número 2, a equipa B do Real Madrid. As eleições acontecem no próximo domingo. As projeções indicam que Florentino Pérez deverá ser eleito. Saudações.
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0: Em Moçambique, são 7 horas. Logo a seguir, as notícias apresentadas por Vítor África.
13: O presidente da República, Daniel Chapo, trabalha hoje nos distritos de Guro e Makati, no prosseguimento da visita que efetua à província de Manica. Em Guro, o chefe de Estado vai orientar um comício, uma sessão extraordinária do governo distrital alargada ao Conselho Consultivo Distrital, e mais tarde vai inaugurar um complexo industrial de frescos no distrito de Makati. Os residentes do distrito de Guro acreditam que a presença do chefe de Estado poderá impulsionar a implementação de projetos estruturantes para melhorar as condições de vida da população.
14: Eu sou Clifton Rexone. O distrito precisa de um hospital de grande envergadura.
15: Getão Tomás, aguardamos a chegada da sua excelência, presidente da República, com furia e com muita expectativa. É a primeira vez que estamos a receber uma universidade, não seria nada mal. No mínimo, um instituto profissional. Já temos um instituto profissional, por exemplo, em Machaz, que está a conseguir atender toda a região sul da província, mas na região norte precisaríamos de um instituto para corresponder, tender a atender a necessidade da região norte da província.
13: Expectativas dos residentes de Guro em torno da deslocação hoje do presidente da República ao distrito. Já se encontram no país 545 cidadãos moçambicanos afetados pela violência xenófoba na cidade de Mossel Bay, província sul-africana do Cabo Ocidental. Deste número, cerca de 400 cidadãos são de Gaza e já se encontram na província depois de terem sido repatriados pelas autoridades moçambicanas. Alguns dos repatriados ouvidos pela Rádio Moçambique contam os dias difíceis que tiveram na África do Sul.
16: Neste último final de semana, fomos surpreendidos por nativos de lá, criando tumultos. Vieram, atacaram o nosso bairro, começaram a incendiar algumas casas. Na tentativa de nos defender, eles acabaram intensificando as agressões e nós correspondemos como homens. Lutamos, combatemos, alguns perderam a vida lá, sobrevivemos, somos feridos. Estamos aqui, faço parte de 513 pessoas que foram deportadas para aqui.
17: Eu chamo-me Nelson Mazivila. Era a luta, dia todo, até amanhecer. Até hoje, graças ao governo moçambicano, nos ajudou muito. Estou livre quase nessa situação de que, por enquanto, o que eu abandonei, eu só levei minha pasta de roupa. Tudo ficou lá.
13: Cidadãos moçambicanos repatriados da África do Sul devido à onda de ataques xenófobos. O ministro da Economia garante que o Pelouro vai continuar a implementar reformas estruturantes no setor do turismo, visando atrair mais investimento e facilitar negócios neste ramo. Basílio Moati assumiu o compromisso esta quarta-feira em Nampula, no quadro dos trabalhos do Fórum de Turismo e Investimento.
18: Quando este setor cresce, não cresce sozinho. Portanto, cresce a agricultura, que fornece alimentos para os hotéis. Cresce a pesca, que abastece hotéis e restaurantes. Cresce o artesanato, que disponibiliza também parte da nossa cultura para os turistas. Cresce, obviamente, também a atividade comercial. E também cresce o setor de transporte.
13: O ministro da Economia garante que o Pelouro vai continuar a implementar reformas estruturantes no setor de turismo, visando atrair mais investimentos e facilitar negócios. O setor de educação no Niassa aposta na formação gradual de professores do ensino primário em matérias de necessidades educativas especiais. Com a capacitação, os professores são dotados de competências para lidar com crianças com deficiência no processo de ensino e aprendizagem. Jornalista Isinati Assani.
19: Até o momento,
12: A iniciativa abrangeu mais de 200 professores de 3 escolas da cidade de Lixinga em cumprimento de políticas de educação inclusiva e pedagogia positiva. O projeto inclui também a formação de alunos do ensino primário no capítulo de acesso inclusivo à educação, proteção e promoção dos direitos da criança. O responsável de monitoria e avaliação do projeto Terra dos Homens, membro do consórcio Bem-Estar, Silva Mainato, explicou que a exiguidade de professores capacitados em necessidades educativas especiais limita o acesso à educação de várias crianças um pouco por todo o país. Esnata Sani, Lixinga.
13: E no plano internacional, o Israel acusa 4 organizações não governamentais espanholas de canalizarem fundos para o grupo Hamas e para a Frente Popular de Libertação da Palestina, movimentos considerados organizações terroristas pela União Europeia. Trata-se das ONGs Paz com Dignidade, Rumbo a Gaza e a Human Appeal, que foram implicadas no relatório do Ministério Israelita dos Assuntos da Diáspora e da Luta contra o Antissemitismo. O documento destaca que as ONGs espanholas destinam fundos à Palestina através da arrecadação de receitas por cartão de crédito, transferências bancárias ou aplicações de pagamento. O relatório refere que desde o ataque do Hamas a Israel, a 7 de outubro de 2023, a Espanha tornou-se numa base conveniente para as atividades de organizações apoiantes da Palestina, tanto para a arrecadação de fundos como para promover narrativas contra Israel. Apresentamos as notícias, o próximo bloco às 8 horas.
0: Sete horas e 6 minutos, meteorologista António Massango, quais são as temperaturas máximas previstas para hoje?
19: 7,35 graus Celsius, Beira 31, Maputo, Nampula, Quelimane e Xai-Xai com 30, Inhambane e Pembe 29, Chimoio 28, Vilanculo 27 e finalmente a cidade mais fresca de Lixinga com 26 graus Celsius. É tudo quanto à previsão do estado do tempo para o dia de hoje. Bom dia, até a próxima.
0: No Café da Manhã, às 7 horas e 30 minutos, vamos hoje falar do papel das cooperativas para a dinamização da economia nacional e da contribuição deste modelo de mercado para o alcance da independência económica de Moçambique. Conheça ainda as perspectivas da Conferência Africana das Cooperativas, que tem lugar próxima semana em Maputo. O nosso convidado é o diretor executivo da Associação para a Promoção do Cooperativismo Moderno, Lourenço Moio. Ouvinte, pode apresentar questões ou contribuições no espaço de comentários da publicação relativa a este tema. É um tema que está nas páginas do Facebook, Jornal da Manhã e Rádio Moçambique. Na janela do repórter volante, hoje vamos falar da retoma das obras de construção de raiz do mercado grossista na cidade de Xai-Xai. As obras tinham sido interrompidas devido às cheias e inundações deste ano. Mário Martins, muito bom dia.
20: Bom dia, Simon Cabo. Bom dia, ouvinte da Antena Nacional da Rádio Moçambique. De facto, estamos mesmo em frente ao novo mercado grossista na baixa da cidade de Xai-Xai. Escassos 500 metros da Estrada Nacional número 1. À nossa presença está o vereador da área de obras e infraestruturas do município da cidade de Xai-Xai, engenheiro Rogério Manjaca. Engenheiro, a obra ainda não foi entregue, o município ainda não recebeu a obra. Depois das cheias, alguns danos que justificam?
21: Obrigado, bom dia. Dizer que sim, alguns danos significa, porque durante o período chuvoso, se expôs cheia, desabou o muro do lado traseiro e neste momento estamos a reconstruir o muro. E de princípio que esta estrada, aliás, desculpa, o mercado já devia ter se entregue em novembro, no final de novembro, dezembro, mas devido a esses cortamentos, chuvas, cheias, até hoje ainda não conseguimos entregar, mas pensamos que até julho entregue as obras.
20: A par desta queda do muro, alguma obra de correção, alguma modificação para a estrutura normal ou inicial desta infraestrutura?
21: Bom, pensamos que sim, porque neste momento está em concurso a construção do antiduto de lá de trás, onde caiu o muro, e pensamos que com o aqueduto construído já deve haver uma vazão de água que não cria problemas para o muro.
20: A expectativa do município, ou sobretudo da vereação, perante esta obra no novo prazo, o qual é?
21: É bom, como eu estava a dizer, o prazo para entregue neste momento é julho. Próximo mês vamos receber as obras e vamos recomeçar, porque o contrato inicial é esse que vai terminar em julho. Depois, este contrato que estamos a falar dele, que para a construção do aqueduto é alpendre, isso não vai, ainda não tem prazos determinados, porque ainda não tem um empreiteiro para fazer o trabalho.
20: Portanto, Engenheiro Rogério, o prazo para a entrega da obra ainda não está comprometido, embora tenha havido esta intempérie?
21: Não está neste momento, porque há duas entregas que vamos fazer aqui, que vamos fazer. Primeiro vamos receber ou entregar ao mercado. É sim. Depois temos este concurso da adenda que nós estamos que já se lançou para os trabalhos que faltam para fazer. Então, essa entrega ainda nem está prevista quando é que será, porque também nem temos a certeza quando é que vai começar, ainda está em concurso esse trabalho. Obrigado.
20: Simon Cabo, eu vim, essas são as incidências, portanto, sobre o prazo da entrega do novo mercado grossista construído a arredores próximos, portanto, do mercado onde os vendedores desenvolvem a sua atividade agora. Só para constar, este mercado vai ter até 500 espaços de venda a grosso de produtos, maioritariamente provenientes dos distritos da província de Gaza, também provenientes do estrangeiro, como é o caso de hortícolas e outros frescos. Prometemos voltar em outras ocasiões para reportarmos a respeito deste e outros aspectos ligados a esta atividade. Xaixai, Mário Martins, bom dia.
0: Muito bom dia, Mário. E agora reportamos em torno do movimento que se vive na Ilha Josina Machial, o movimento de recuperação pós-cheias. Vale recordar que esta região, que é na província de Maputo, portanto, esteve toda engolida pela água nas enxurradas deste ano. Neste momento está Stélio Manhissa neste ponto para narrar então aqui este processo de recuperação pós-cheias da Ilha Josina Machial. Stélio, bom dia.
4: Muito bom dia, Simon Cabo. Estamos na localidade de Dzungene, a cerca de 22 quilômetros da Estrada Nacional número 1, cá mais para o interior da ilha Josina Machel, a norte do distrito da Manhissa. Com uma população estimada em mais de 3 mil pessoas em Dzungene, já começam a aparecer os primeiros sinais da recuperação da vida depois das cheias e inundações que fustigaram a região sul do país. Atualmente, a esperança da população reside nas espigas de milho, que vão crescendo pouco aos poucos em algumas machambas nos quintais, já que as grandes áreas de produção ficaram praticamente perdidas depois de terem sido engolidas pelas águas. E neste período da retoma de vida, portanto, há vários desafios que se impõem a esta população praticamente vulnerável, onde também várias doenças começam a ganhar espaço. Só que no terreno encontram profissionais de saúde que respondem também à altura, apesar das condições difíceis de trabalho que encontram aqui no terreno. Angelina Kumbani é a diretora do Centro de Saúde de Dzungene, a quem saúdo e pergunto, diretora, que ações prioritárias estão sendo desenvolvidas neste exato momento para proteger a saúde da população depois das cheias? Bom dia.
5: Muito bom dia. Sim, dizia que aqui as ações mais prioritárias seriam muito mais mobilizar a comunidade para que possa seguir com a recomendação de técnico de saúde, seguir com o tratamento das águas e seguir o uso das redes mosquiteiras, tendo em conta que as doenças mais frequentes são as diarreias, malária e feridas após cheias.
4: Pois, o que mais dá entrada? Quais são as enfermidades que mais dão entrada nesse centro?
5: Após cheias, tivemos mais casos de diarreia, acompanhado com sangue, feridas e ivereses, sendo que sejam as gripes, neste caso. Mas, neste momento, temos a redução dessas diarreias, estamos na entrada das malárias.
4: Muito obrigado. Ficou essencial, Simon Cabo. Muito obrigado, Angelina Kumbani, diretora do Centro de Saúde de Dzungene, uma localidade onde a população clama igualmente por apoio de comida. As contas feitas pelas autoridades locais apontam para pouco mais de 700 famílias que passam fome. E a única via que dá acesso à localidade de Dzongene é um autêntico calvário. Há também um apelo para que empresários e também o governo façam intervenção urgente na via de acesso, porque é através desta que pessoas de boa fé poderão canalizar apoio diverso, como também ouvimos em medicamento, aqui na localidade de Dzongene, na ilha Josina Machel. Eu sou Stélio Manheça, estou na ilha, na localidade de Dzongene, para a Rádio Moçambique. Bom dia.
0: Numa intervenção especial aqui no Jornal da Manhã para falar deste processo de recuperação pós-cheias na ilha Josina Machel,

0: Pane revelou que na província do Cabo Ocidental, cinco suspeitos foram detidos em conexão com os incidentes de violência e intimidação. Não vamos tolerar qualquer tentativa de desestabilizar as comunidades, ameaçar a estabilidade nacional, interromper a atividade econômica ou desafiar a autoridade do Estado Democrático. Não há queixa, preocupação, frustração ou causa que possa justificar assassinatos, agressão, intimidação, incêndio criminoso, pilhagens, ataques xenófobos ou qualquer outra forma de conduta criminosa. Violência não é ativismo. A comandante-geral interina da Polícia Sul-Africana reiterou o compromisso do governo em combater a imigração ilegal. Segundo a responsável, nas últimas três semanas foram detidos mais de 5 mil imigrantes em situação irregular. Desde janeiro passado, as operações policiais realizadas em toda a África do Sul resultaram na detenção de cerca de 35 mil imigrantes ilegais, sendo que, no ano passado, o número de detidos ultrapassou os 76 mil. Estes números demonstram que o governo não está a ignorar a imigração ilegal. Através de operações baseadas em informações, bloqueios de estradas, inspeções de conformidade e ações multidisciplinares envolvendo vários ministérios, continuamos a identificar, deter e processar aqueles que estão no país ilegalmente. Os ataques xenófobos contra estrangeiros africanos já resultaram na morte de pelo menos 9 moçambicanos e afetaram diretamente outros mais de 1000. Rádio Moçambique, Eduardo Figurão, Joanesburgo.
1: Tanzânia alerta que o surto do ébola na República Democrática do Congo e no Uganda representa uma ameaça transfronteiriça e insta os países da África Oriental a fortalecerem a cooperação regional e a se prepararem para lidar com uma emergência global. É um apelo lançado pela vice-ministra tanzaniana da Saúde, Florence Samisi. Correspondente Monteiro Bonifácio.
2: Florence Samisi, que manifestou a solidariedade da Tanzânia com a República Democrática do Congo e Uganda, que enfrentam surtos do ébola, elogiou as medidas de resposta de emergência adotadas pelos dois países para conter a propagação da doença. Segundo a vice-ministra da Saúde, a Tanzânia apoia os esforços para o fortalecimento dos sistemas de vigilância epidemiológica em tempo real, particularmente nas zonas fronteiriças, para garantir a detecção precoce e a resposta rápida a potenciais surtos, que são ferramentas essenciais na prevenção da disseminação de doenças infecciosas em toda a região. Na ocasião, Florence Samisi propôs exercícios regionais conjuntos de preparação para emergências, incluindo avaliações regulares de risco nas comunidades transfronteiriças, para melhorar a prontidão dos Estados-membros na resposta a futuros surtos. Além disso, a Tanzânia solicitou a criação de um estoque regional de suprimentos médicos essenciais e equipamentos de resposta a emergências, em colaboração com os Centros Africanos de Controle e Prevenção de Doenças. Florence Samisi também enfatizou a importância da comunicação eficaz de riscos e do envolvimento das comunidades, tendo sustentado que informações precisas são uma ferramenta poderosa no controle da disseminação do ébola. De Dar es Salaam para a Rádio Moçambique, Monteiro Bonifácio.
1: Arrancaram ontem na sede do Parlamento em Lilongwe as entrevistas dos 25 indivíduos propostos pelo presidente Peter Mutharika para exercer o cargo de embaixadores nas missões diplomáticas do Malawi no estrangeiro. São embaixadores que vão substituir igual número de diplomatas exonerados semana passada pelo presidente Mutharika. Correspondente Sérgio Sixpence.
3: Dentre os indicados, destaque vai para o reverendo Reynolds Mangisa, proposto para exercer o cargo de embaixador em Maputo, e Johnny Chiromo, indicado para servir como cônsul-geral do Malawi para as províncias de Tete e Zambésia. As audições de confirmação dos nomeados diplomáticos do presidente Peter Mutharika estão a ser caracterizadas por questionamentos da adequação dos indivíduos selecionados com as missões diplomáticas para as quais foram propostos. As audições, que começaram esta quarta-feira e deverão prolongar-se até ao fim de semana, estão a ser conduzidas pela Comissão de Nomeações Públicas do Parlamento e procuram avaliar se os propostos possuem a competência, a integridade e a capacidade de promover os interesses do Malawi na comunidade internacional. O presidente da comissão, Félix Sinjawala, deu a conhecer que as recomendações, depois das entrevistas, serão submetidas

0: gabinete da Presidência da República para a decisão final. No entanto, Djawala manifestou preocupação com a ausência de requisitos acadêmicos ou profissionais mínimos na legislação atual que rege as nomeações diplomáticas, argumentando que a complexidade da diplomacia moderna pode justificar critérios de elegibilidade mais rigorosos. Mas o secretário-principal do Ministério dos Negócios Estrangeiros e Cooperação Internacional, Shaun Sinsimwaka, explicou que o Pelouro está a rever a lei do serviço exterior e planeia apresentar alterações ao Parlamento, nas quais os requisitos de qualificação para embaixadores e altos comissários poderão ser considerados. Simwaka anunciou também planos para introduzir um sistema formal de avaliação de desempenho para diplomatas, a fim de reforçar a prestação de contas e orientar as decisões sobre a permanência ou o afastamento do cargo. Sérgio Sixpence, em Blantyre.
1: 7 horas e 21 minutos, vamos ao noticiário econômico apresentado por Ignacio Gamay.

Uma vez mais, bom dia. O Governo anuncia a disponibilização de um pacote financeiro avaliado em cerca de 130 milhões de euros para apoiar a recuperação económica do país, numa iniciativa financiada pelo Fundo Europeu de Desenvolvimento em parceria com a União Europeia. O montante destina-se a estimular o desenvolvimento empresarial, promover a inovação e impulsionar um crescimento económico sustentável num contexto em que o país procura reforçar a resiliência da sua economia e acelerar a criação de oportunidades de emprego. Com uma dotação indicativa de 129,5 milhões de euros, o programa visa apoiar investimentos transformadores capazes de dinamizar os setores produtivos, aumentar a produtividade e fortalecer a competitividade das empresas nacionais. O setor do turismo no país arrecadou mais de 13 mil milhões de meticais no ano passado, resultado do crescimento da atividade turística e do aumento da procura pelos destinos moçambicanos. Os dados foram apresentados esta quarta-feira pelo ministro da Economia, Basílio Mohate, no Fórum de Turismo e Investimento no distrito de Rapale, província de Nampula. Mohate destacou que ao longo de 2025 Moçambique recebeu mais de 1 milhão de turistas, um desempenho que representa um crescimento de cerca de 15% em comparação com o ano de 2024. As taxas de referência das principais moedas estrangeiras face ao metical apresentam as seguintes cotações. A compra do rand custa 3 meticais e 90 centavos e é vendido a 3 meticais e 98 centavos. O dólar custa 63 meticais e 27 centavos para uma venda de 64 meticais e 53 centavos. Por sua vez, o euro custa 73 meticais e 72 centavos e é vendido a 75 meticais e 18 centavos. Bom dia.

0: Cine Teatro Scala e Maputo acolhe o ciclo de cinema em homenagem ao artista malangatana Valentim Guenha. Este é o Destaque de Cultural, hoje apresentado por Sérgio Guissamulo. Muito bom dia.
1: Bom dia, Simon Cabwe. Esta sala de cinema volta a abrir as suas portas com a projeção ao Crepúsculo, uma homenagem à vida, obra e legado de Malangatana, uma das figuras mais marcantes da arte moçambicana. No próximo sábado, dia 6 do mês em curso, numa iniciativa da Associação Cultural Scala, em parceria com a Fundação Malangatana Valente Guenha, e que integra o programa Memória, Prática e Catarse, rumo ao centenário 1936-2036.
2: É um ciclo que pretende rever a obra de Malangatana, contada por vários cineastas e jornalistas e investigadores, dentre os quais a Karin Monteiro, que tem o filme ou o documentário que dá o ponto de partida ao ciclo de cinema, denominado Contador de Histórias. Temos reportagens da BBC, que é a Homelands, que revê um período da vida de Malangatana logo no início da década de 90. Trabalhos como O Pensar Alto, de Rodrigo Gonçalves, ou Labirintos da Alma, de Sol de Carvalho, e ainda O Trilho de Malangatana, de Lourdes Macedo. Pensamos, dentro de mais algum tempo, realizar um segundo ciclo com outros géneros de filmes, entre os quais filmes em que Malangatana possa ter estado envolvido como ator.
1: Muchine Guenha, filho de Malangatana e membro da Fundação Malangatana, e o ciclo de cinema que arranca sábado, dia 6 de junho, às 18h30, no Cine Teatro Scala, em Maputo. Está patente no Centro Cultural Franco-Moçambicano a primeira exposição individual da artista Delaila, intitulada Espiritual, Ciclos de Transformação Infinita. A mostra resulta de um profundo percurso introspectivo de regresso às raízes após uma passagem por Espanha e reflete a forte ligação da artista com o espaço, as plantas e a natureza.
3: Um reencontro com a minha ancestralidade, um reencontro com a minha terra e um reencontro com a natureza. Então fiz uma mistura dentro de minhas técnicas fotográficas experimentais e decidi criar este espaço que estamos a apreciar. É uma instalação de som, temos vídeo e temos fotografia.
1: A artista desafiou a equipa a materializar conceitos ambiciosos que incluíram a pintura de paredes, grandes impressões, até a construção de uma palhota tradicional no interior do Centro Cultural. Este foi o Cultural no Jornal da Manhã. Bom dia.
0: Muito bom dia. A seguir a crónica hoje com a assinatura de António Tembe.

0: Espetada a outra face do trabalho infantil. Hoje chamo para esta crônica espetada esta iguaria que caracteriza o modo de vivendo de muitas famílias moçambicanas como símbolo dos vários itens que roubam a infância de todas as crianças, obrigadas ou pela vida ou pelas circunstâncias a rodarem de solo a solo pelas ruas das cidades, vilas e vilarejos para conseguir clientes que comprem o que portam em vários recipientes, a mando de uns titios ou titias, muitas vezes bem aconchegados em suas casas. Esta iguaria tem o hábito de aparecer ao cair da tarde, mesmo não se sabendo bem de que carne é feita, tal como já fiz referência em uma outra crônica, mas ela insiste em aparecer dentro de uma bacia, a gingar para o tempero, sorridente para umas labaredas brandas, vomitadas por um fogão a carvão, e sempre a fazer companhia a uma senhora, uma vez que, homens, têm sido poucos os que se dedicam a esta atividade, e também fica à espera de cair na boca de qualquer um que se sinta por ela apaixonado. Tratando-se de um dos meios de sobrevivência de alguns compatrícios, de si não se tira nenhum defeito. Porém, a porca começa a torcer o rabo quando, na sua longa trajetória até cair goela abaixo dos seus apreciadores, ela precisa de mãos de crianças. Tem sido com muita angústia que se assiste a uma romaria de crianças cuja idade não pode ser tão bem precisa, mas que respiram idade infantil mesmo a 1.000 léguas de distância. Estas estão a ser usadas, passe a expressão, por pessoas adultas para altas horas da noite transportarem a espetada de um fogão localizado na berma da estrada para uma outra margem onde está sentado o cliente. Regra geral, este cliente está numa roda de amigos a sorver bebidas alcoólicas numa barraca no meio da poluição sonora vomitada por uma JBL. Sucede, porém, que nesse ambiente, quando o álcool começa a subir à cabeça, ninguém mais se lembra de que a pessoa que traz a espetada é apenas uma criança. Vai daí começarem certas insinuações de atos que dizem respeito à gente adulta, com palavrões à mistura e muita malcriadice. Aos olhos dos matulões biberões, esta criança, por ser de sexo feminino, pode servir para tudo e mais alguma coisa, enquanto a madame e mandante interessa apenas que traga uns trocados resultantes da venda de espetada e não a dignidade, muito menos o futuro desta criança. Estamos numa sociedade onde virou moda roubar o sonho das crianças em nome da sobrevivência, pelo que urge sair-se da teoria à prática de ações visando acabar com esta violação dos mais elementares dos direitos da criança. Essa é a obrigação não só do Estado, mas de todos nós, como forma de resgatar o futuro dessas crianças. Enfim, enquanto refletimos sobre a melhor forma de proteger as crianças das várias formas de trabalho infantil, e porque há por aí muita espetada a ser vendida pelas crianças, um forte abraço a António Tembi.
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0: 7:31, estamos no Café da Manhã. Hoje queremos falar sobre o papel das cooperativas para a dinamização da economia nacional. Vamos também olhar para a contribuição deste modelo de negócio para o alcance da independência económica de Moçambique. Tudo isto no quadro do 12º Comitê Técnico da Conferência Ministerial Africana das Cooperativas, que tem lugar na próxima semana em Maputo. Vamos, obviamente, olhar também para as perspectivas desta reunião. E para o efeito, temos aqui em estúdio o nosso convidado, o diretor executivo da Associação para a Promoção do Cooperativismo Moderno, a MPCM, portanto, diretor executivo da Associação Moçambicana para a Promoção do Cooperativismo Moderno, Lourenço Moyo. Diretor, bom dia, bem-vindo ao Café da Manhã.
1: Muito bom dia a todos os ouvintes. Obrigado.
0: A questão das cooperativas, como dissemos, estará em debate na próxima semana no 12º Comitê Técnico da Conferência Ministerial Africana das Cooperativas, aqui em Maputo. O que é que estará efetivamente em abordagem neste encontro?
1: Ok, obrigado mais uma vez. Chamo-me Lourenço Moyo, diretor executivo da Associação Moçambicana para a Promoção do Cooperativismo Moderno. Essa reunião, que é a 12ª reunião do Comitê Técnico da Conferência Ministerial das Cooperativas da África, e vai decorrer a próxima semana, a partir do dia 8 até dia 11. Esse é um encontro, uma reunião que antecede a Conferência Ministerial das Cooperativas da África, que serve de um espaço para preparar, discutir, trazer ideias, lapidar essas ideias e trazer como propostas para o desenvolvimento das cooperativas, digamos, em África. E essa reunião, vamos ter cerca de 200 delegados vindos quase de todo o país da África e Ásia, e também alguns países da Europa, assim como América. Então, nós esperamos cerca de 200 delegados. Esses que são líderes, são especialistas, são investigadores na área de desenvolvimento, que estarão conosco aqui para discutirmos matérias agendadas para essa
0: reunião. E quais são já agora estas matérias, diretor?
1: Nesta reunião, de facto, vai-se discutir questões que estão ligadas, digamos, aqui vamos ter alguns painéis. Então, nesses painéis, vamos ter assuntos como a transição verde e comércio sustentável, quer dizer, para explorar o papel, de facto, das cooperativas na promoção do comércio verde e da produção resiliente e as mudanças climáticas e das oportunidades da economia circular. Esse será um dos temas.
0: Exato.
1: O outro é reconfigurar a função das cadeias de abastecimento regionais e globais. Quer dizer, queremos construir cadeias de abastecimento resilientes, diversificadas e transparentes, através do comércio entre cooperativas e reforçar a presença das cooperativas africanas nas cadeias de valor global. Teremos também um painel que vamos falar sobre empoderamento digital e comércio e financiamento inclusivo, assim como o desenvolvimento de políticas e mecanismos. Então, esses são os temas que vão ser debatidos durante essa reunião. E esperamos que com essas matérias que vão ser discutidas, que essa conferência vai proporcionar uma plataforma continental de diálogo e colaboração, posicionando assim as cooperativas como elementos centrais no ecossistema de comércio sustentável da África. E também esperamos nós que essa conferência irá gerar recomendações e políticas acionáveis, né? E quadros de parceria e iniciativas de força e capacidade alinhados à Agenda 2026 da União Europeia, assim como do ODS.
0: Estas metas são, portanto, parte do que se pretende levar para a conferência ministerial?
1: Sim. De facto, como eu disse, essa vai discutir. E nessas todas as discussões que vão aparecer, pode aparecer recomendações.
0: Exato.
1: Pode ser em termos de as políticas que precisam ser criadas para poder desenvolver ainda mais as cooperativas. Então, vai-se levar isso como uma proposta para a conferência ministerial. Felizmente, essa conferência ministerial também irá acontecer aqui em Maputo em 2028.
0: Qual é a reflexão que se pretende fazer em torno da situação atual do cooperativismo a nível de África e já agora de Moçambique também de forma específica, ao longo destes dias de trabalho a partir da segunda-feira aqui em Maputo?
1: Muito obrigado. Eu posso dizer que a situação melhorou bastante. Melhorou bastante e vou dizer que, nesse momento, há uma vontade política que nós estamos a sentir, sobretudo por parte do governo, para apoiar o movimento cooperativo aqui em Moçambique. Vou dar um exemplo. O ano passado, numa conferência ministerial, foi discutido, aliás, foi assinada uma declaração de Nairobi, e uma das recomendações que os países assinaram foi de acelerar os quadros legais das cooperativas em África, usando aquilo que é uma lei modelo que foi elaborada a nível da África pela Aliança Internacional das Cooperativas, que todos os países deviam ter as leis, digamos, atualizadas, as leis das cooperativas atualizadas e seus, digamos, regulamentos. E assistimos agora que o governo de Moçambique aprovou o regulamento da nova lei das cooperativas de Moçambique. Quer dizer, esse é um avanço e isso mostra a vontade que o governo tem para acatar com as orientações que estão em prol do desenvolvimento das cooperativas. Então, esse é por si só é um exemplo muito importante. E, além disso, há uma vontade, digamos, por exemplo, a nível das instituições ministeriais aqui, tem as políticas, as estratégias. Nesse momento, todas as estratégias apontam ao desenvolvimento das cooperativas como um dos meios sustentáveis para aumentar a produção, a produtividade agrícola e outras áreas de serviços.
0: O diretor está aqui a apontar, portanto, avanços, sobretudo escopo legislativo, para que as cooperativas tenham a dinâmica necessária. Sim. Em termos de desafios neste momento para a atuação destas cooperativas em Moçambique, quais é que são, na visão, obviamente, das próprias cooperativas?
1: Ok, muito obrigado. De facto, sempre há desafios.
0: Exato.
1: Nesse momento, posso dizer que ainda estamos a falar de falta de quadro legal, mas nesse momento não podemos ainda falar sobre isso, porque já temos. O que nós temos agora, temos que garantir a disseminação desse regulamento e assim a sua aplicação a nível do terreno. Também ainda falta a questão, o desafio, não chamo de desafio, há o desafio de acesso digamos, ao financiamento. Isso ainda tem um grande desafio. E temos muitas cooperativas, mas não são todos que têm acesso digamos, a financiamento para poderem desenvolver as suas atividades, os seus negócios. Também ainda é. E também tem, de facto, o problema logístico, em termos de movimentação dos produtos, das zonas de produção para as zonas do mercado. Ainda temos problemas de estradas. Então, esse também é um grande desafio, porque a maioria das cooperativas são nas zonas rurais e não consegue escoar seus produtos para zonas centrais, por exemplo, para a cidade onde podem ir vender. Yeah. E também a questão do preço. Ainda há esse problema, é preciso mesmo trabalhar muito para poder diminuir o preço, porque haja um preço justo para os nossos pequenos produtores. Eu acho que são alguns dos desafios que nós posso mencionar nesse momento.
0: Sendo diretor das cooperativas, sociedades de pessoas que se unem voluntariamente para atender as suas necessidades económicas, sociais, até mesmo culturais comuns. Portanto, diferentemente de empresas tradicionais, todos os membros em cooperativas são donos, geram o negócio de forma democrática, com direito a voto, etc. A partir destes pressupostos, como é que podemos localizar este modelo económico no mercado moçambicano nos dias de hoje? Qual é efetivamente o lugar das cooperativas na atualidade?
1: Yeah, eu acho que as cooperativas é um dos meios que podemos nos garantir a nossa sustentabilidade como um país. E eu vejo a cooperativa como motor do desenvolvimento deste país. Porque, como o Zé Duen disse, é uma empresa ou são grupos, são organizados, são grupos que são geridos de uma forma democrática, e são grupos que os donos são donos e são clientes ao mesmo tempo. Então, quer dizer, a cooperativa, digamos, presta serviço aos seus membros. E esse, eu acho que é um modelo muito, muito importante, do ponto de vista democrático, do ponto de vista, digamos, da produção, organização. E porque se tiver os produtores não organizados, não é possível você dar assistência. Então, eu acho que isso é um dos, digamos, modelos muito importantes, que eu acho que o país deve apostar muito nisso. Há muitos países, acho que nós estamos a fazer isso agora, mas há outros países que avançaram bastante, há 300 anos estão a fazer cooperativas. E hoje são empresas muito grandes, ok? Países como a Alemanha, os Estados Unidos da América, temos a China, aqui na África temos a Quênia, temos a Tanzânia, com esse modelo muito bem avançado e que estão a ter os resultados.
0: E de que condições as cooperativas precisam para que efetivamente consigam gerar transações comerciais sustentáveis e cadeias de valor de abastecimento assertivas? Aliás, isto está mesmo relacionado com o lema do Comitê Ministerial da próxima semana.
1: Uhum. O que se precisa mesmo é um bom ambiente para que essas cooperativas exerçam suas funções ou façam suas atividades. Quando falamos do ambiente, estamos a falar do financiamento, estamos a falar de, digamos, as leis que permitem que as cooperativas fazem suas transações ou desenvolvem suas atividades sem problemas ou sem muitos desafios. Eu acho que esse é o primeiro e, digamos, o mais importante aspecto que as cooperativas devem ter, um bom ambiente para o seu negócio.
0: Agora, o discurso oficial, diretor, em termos económicos, está muito assente hoje na necessidade de se dar passos firmes para o alcance da independência económica de Moçambique. Qual é a contribuição que as cooperativas podem dar com vista a se alcançar este objetivo?
1: Eu acho que há muitos, mas uma desses espaços que mudaram é, uma vez as cooperativas são organizadas, recebem assistência, têm um ambiente favorável para fazer seus negócios, vamos, obviamente, aumentar a produção e a produtividade. Uma vez aumentar a produtividade, quer dizer, as comunidades ou as cooperativas pode alcançar sua independência econômica. Porque é através dessas cooperativas eles vão conseguir ter os rendimentos que podem usar para seu sustento. Eu acho que isso é muito importantíssimo, né, nesse momento.
0: E neste momento como é que estão, portanto, em termos numéricos, quantas cooperativas temos em Moçambique, pelo menos aquelas associadas à MPCM, e quais são as principais áreas de atuação?
1: Okay. Os dados oficiais apontam que temos em Moçambique 3.500 cooperativas.
0: 3.500.
1: Esses são dados oficiais.
0: Exato.
1: Aquelas cooperativas que são afiliadas à MPCM, nesse momento, temos 512 cooperativas à MPCM. Dessas 512 cooperativas, 72% dessas cooperativas são cooperativas agrícolas. Pois ver que é quase acima da metade são agrícolas. Depois temos cooperativas na área de saúde, educação, serviços.
0: Os nós de estrangulamento aqui que colocou estes desafios há pouco são comuns, portanto, a todas as cooperativas atuando em todas as áreas ou nem por isso?
1: Nesse momento, sim, é transversal para todas as cooperativas, porque é o objetivo único.
0: Qual tem sido o papel da MPCM, portanto, na mobilização dos cidadãos para que se unam em cooperativas como um modelo de negócio viável?
1: A MPCM nasceu para poder promover esse ambiente favorável e contribuir para o desenvolvimento desse negócio cooperativo. Esse é que é o papel central.
0: Exato.
1: Da MPCM, desde a sua nascença até agora, e continua a fazer. E, portanto, há esse desafio que nós colocamos aqui, e nós continuamos a trabalhar ficadamente, para ver se que melhoramos e desenvolvemos esse modelo de negócio. Porque nós acreditamos que é um modelo importante, é um modelo que traz resultados.
0: No estágio atual, portanto, do país, do mundo, ponto assente que as cooperativas ainda têm um lugar de destaque?
1: Eu acredito que sim. Acredito que sim, tem um lugar de destaque. Porque os dados apontam que as cooperativas, por si só, movimentam cerca de 300 bilhões de dólares ano a nível mundial.
0: Em todo o mundo.
1: Em todo o mundo. Então, pode ver. Isso é, não é pouco dinheiro. Então, é, eu acho que sim, tem um papel. Nós gostamos também que aqui em Moçambique tivemos a nossa cooperativa também a contribuir com um grande valor, digamos, no nosso país.
0: Bom, diretor, vamos ouvir os nossos ouvintes através de questões e contribuições que passam a partir deste momento a apresentarem chamadas telefónicas, sendo certo que temos já também no nosso Facebook estas questões e contribuições já colocadas. Vitor África, uma vez mais, bom dia, bem-vindo.
2: Bom dia. 21 31 77 77 82 34 77. As nossas linhas já estão abertas. O ouvinte pode também participar no Café da Manhã através da nossa página do Facebook, Jornal da Manhã RM. Diz-me, hoje já temos o nosso primeiro ouvinte. Domingos Neves, bom dia.
3: Viva, meu caro Victor África, e bom dia, vasto auditório da nossa República, a rádio que conecta e projeta Moçambique. Um abraço especial também ao Simon Cower. Bom dia também, convidado. Em termos de questões do início convidado, eu gostaria de saber qual foi a razão que ditou para que esta conferência tenha lugar em Moçambique. E outra questão tem a ver, que gostaria de saber qual é a contribuição portanto, das cooperativas no capítulo de desenvolvimento, no capítulo da expansão e na contribuição das finanças públicas das cooperativas em Moçambique. Mas não disse Domingos Neves, da região planáltica, dos icônicos montes Pinga, Chimane, Mane, Vumba e Cabeça de Velho, África. Bom dia.
2: Muito bom dia e obrigado pela participação. Vamos até Xai Xai, Félix Parruqui. Bom dia, caro ouvinte.
4: Olá, bom dia, Vitor África. Bom dia, Simon Cabo. Bom dia, nosso convidado. Queremos agradecer esta oportunidade que nos dá, a oportunidade de nos elucidar em relação à questão das cooperativas, que, na sua opinião, é um modelo de desenvolvimento. Mas a questão que queria colocar o nosso convidado tem que ver exatamente com a diferença, se existe ou não, porque lembro-me, na altura, década de 80, princípio de 90, tínhamos aquelas nossas cooperativas de consumo, aquelas cooperativas que funcionava a nível das comunidades e até dos bairros comunais na altura. Então, hoje estamos a falar de cooperativismo moderno. Então, gostaria de perceber qual a diferença entre esses dois modelos, ou esses dois termos, assim que é. E em relação à conferência, gostava de perceber do nosso convidado também que resultado se espera nessa grande conferência. O convidado falou de convidados, passa a repetição de convidados, convidados que vêm de fora, não é? Então, gostava de perceber de si quais são as expectativas em termos de resultados nesta grande conferência das cooperativas. Um abraço, espero que esteja aí nas mais do Rio de Janeiro.
2: Temos também um ouvinte, Nelson Vasco, que liga-nos já a partir de Xinonanquila. Caro ouvinte, muito bom dia. Está a participar do Café da Manhã.
5: Bom dia, Vitor África. Bom dia, nosso convidado, Samuel Cabo. A minha pergunta é essa: cenária aqui em Moçambique quer adquirir a experiência ou quer resgatar o nome? Porque há um tempo, eu com uns 10 anos, quando a minha mãe me mandava dizer que vai comprar na cooperativa. Então, quer se resgatar o nome, é uma experiência, ou quer que nós voltamos ao cooperativo? Muito obrigado. E também, com o dia de manhã, que está no Café da Manhã, aqui no Bar de Xinonanquila. Obrigado.
2: Muito obrigado, Vinte Nelson Vasco. Vamos espreitar a nossa página do Facebook. Já temos algumas mensagens. Começamos com a do Vinte Castro Pacua, que escreve-nos a partir de Maputo. Cordiais saudações. A agricultura constitui a base de subsistência da maioria da população moçambicana. A criação e modernização de cooperativas agrícolas pode impulsionar significativamente a economia rural, promovendo o aumento da produção e geração de emprego e melhoria das condições de vida nas comunidades. Neste contexto, gostaria de saber, junto do nosso convidado, qual é a filosofia concreta da agremiação em relação ao cooperativismo agrícola e as estratégias estratégias para o seu fortalecimento. Esta é a mensagem do ouvinte Lencastre Pacua. Temos também Santos Abdala, que escreve: bom dia, café da manhã. Gostaria de saber de que forma a Conferência Africana das Cooperativas pode fortalecer a cooperação económica entre os países africanos. Coloca também uma outra pergunta: como garantir que os benefícios do cooperativismo cheguem efetivamente às comunidades mais pobres e não apenas os dirigentes das cooperativas. Mensagem do ouvinte Santos Abdala. Temos também Ruben Jaime, que escreve-nos a partir da Massinga, em Inhambane. Bom dia, café da manhã. Quando é que vai ser reintroduzido o sistema das cooperativas para poder alavancar o sistema agrícola? Voltamos às nossas linhas. Temos Domingos Xunga, a partir de Caia, em Sofala. Bom dia, caro ouvinte.
6: Vitor da África e os ouvintes, muito bom dia. Eu, Domingos Xunga, de Caia, província de Sofala. Quero saber, no nosso país, Moçambique, quantas províncias que existem com maior número dos econômicos nos mercados? E, para terminar, quais são os desafios para os próximos anos? Em poucas palavras, é o Domingos Xunga de Caia, província de Sofala. Devolvo a palavra ao Estúdio Central. Bom dia.
2: Bom dia, ouvinte Domingos Xunga, e obrigado pela participação. Ainda na nossa página do Facebook, temos a mensagem de um ouvinte que escreve: bom dia, café da manhã. Estou ligado a partir da província da Zambésia, distrito de Alto Moloco. Estou sempre ligado ao Jornal da Manhã. Gosto muito deste programa. Nós agradecemos, caro ouvinte, pela audiência. Temos também a mensagem do ouvinte António Mucali, que escreve: saudações, café da manhã, e ao convidado. Quais são as áreas que aconselham mais para o cooperativismo no caso específico do nosso país? E na nossa página do Facebook temos também a mensagem do ouvinte Pascoal Quamba, que escreve: saudações, gostaria de saber do convidado de que forma as cooperativas contribuem para a criação de emprego e geração de renda nas comunidades. Bem, para fecharmos este espaço de interação com os ouvintes, temos o ouvinte Alberto de Congolote. Bom dia, caro ouvinte, está a participar.
7: Bom dia. Sim, eu queria me perceber melhor, porque essas cooperativas foram-se muito nos anos 80, 90. De 90 para cá já não estava mais. Agora, essas cooperativas, onde que estão aqui em Moçambique? Porque mesmo vendo empresas escritas cooperativas, eu não vi, pelo menos eu não vi. Eu queria saber do senhor, do convidado, quantas cooperativas tínhamos ultimamente e onde estamos.
2: Obrigado e espaço de no café da manhã.
0: Obrigado, Vitor África, por este momento de interação, momento a partir do qual tivemos então estas questões e contribuições. Vamos imediatamente aos comentários, diretor.
1: Muito obrigado. Pronto, começamos com o primeiro ouvinte, não consegui comprar o nome, que perguntava que qual foi a razão. A razão dessa reunião acontecer em Maputo é muito simples. É o cooperativo da Aliança Internacional das Cooperativas, que é a organização líder que promove essa ação. E também a conferência que toma essas decisões, como expliquei no princípio. Então, essa é uma ordem dessa organização que faz alternativamente em todos os anos o país onde existem os seus membros. Então, chegou a nossa vez, não foi uma razão especial, mas, digamos, a coisa normal que em cada ano vai no país onde tem os membros para realizar esse encontro. Mas para nós também podemos dizer que foi muito bom, porque eu acho que eles também viram com os avanços que Moçambique está a fazer. Então, é uma forma de incentivar mais o nosso país também para poder, de facto, apostar no cooperativismo.

0: como homens. 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Estamos aqui, faço parte de 513 pessoas que foram deportadas para aqui.
1: Eu chamo-me Nelson Mazivila. Era a luta, dia todo, até amanhecer. Até hoje, graças ao governo moçambicano, nos ajudou muito. Estou livre quase nessa situação. Por enquanto, o que eu abandonei, eu só levei minha pasta de roupa. Tudo ficou lá.
2: Cidadãos moçambicanos repatriados da África do Sul devido à onda de ataques xenófobos. O ministro da Economia garante que o Pelouro vai continuar a implementar reformas estruturantes no setor do turismo, visando atrair mais investimentos e facilitar negócios neste ramo. Basílio Moati assumiu o compromisso esta quarta-feira em Nampula, no quadro dos trabalhos do Fórum de Turismo e Investimento.
3: Quando este setor cresce, não cresce sozinho. Portanto, cresce a agricultura, que fornece alimentos para os hotéis, cresce a pesca, que abastece hotéis e restaurantes, cresce o artesanato, que disponibiliza também parte da nossa cultura para os turistas, cresce, obviamente, também a atividade comercial e também cresce o setor de transporte.
2: Ministro da Economia garante que o Pelouro vai continuar a implementar reformas estruturantes no setor do turismo, visando atrair mais investimentos e facilitar negócios. O setor de educação no Niassa aposta na formação gradual de professores do ensino primário em matérias de necessidades educativas especiais. Com a capacitação, os professores são dotados de competências para lidar com crianças com deficiência no processo de ensino e aprendizagem. Jornalista Isinati Assani.
4: Até o momento, a iniciativa abrangeu mais de 200 professores de 3 escolas da cidade de Lixinga em cumprimento de políticas de educação inclusiva e pedagogia positiva. O projeto inclui também a formação de alunos do ensino primário no capítulo de acesso inclusivo à educação, proteção e promoção dos direitos da criança. O responsável de monitoria e avaliação do projeto Terra dos Homens, membro do consórcio Bem-Estar, Silva Mainato, explicou que a exiguidade de professores capacitados em necessidades educativas especiais limita o acesso à educação de várias crianças um pouco por todo o país. Esnata Sani, Lixinga.
2: E no plano internacional, centenas de venezuelanos pediram esta quarta-feira a intervenção dos Estados Unidos para uma transição política pacífica no país e para que seja divulgado um calendário que inclua eleições presidenciais. O pedido consta de um documento entregue na Embaixada Norte-Americana em Caracas, no âmbito de uma marcha convocada pela Coligação Sindical Nacional e diversas organizações de estudantes que reclamam ainda a libertação de todos os presos políticos e melhorias nas condições de vida. Além da transição pacífica, de acordo com a Lusa, os manifestantes pedem a destituição dos funcionários públicos acusados de violar os direitos humanos dos presos e que Washington intervenha para que os venezuelanos tenham salários dignos e para que sejam solucionados os problemas nos serviços públicos. Apresentamos as notícias no próximo bloco às 9 horas.

Colocamos aqui o ponto final à edição número 4 da semana do Jornal da Manhã. Recordamos os destaques de hoje. Presidente da República, Daniel Chapo, trabalha hoje nos distritos de Guri e Makate, no segundo dos três dias de visita de trabalho à província de Manica. A Administração Nacional de Estradas na província de Maputo anuncia a reabilitação e ampliação do troço 3 de fevereiro em Colônia, na Estrada Nacional número 1, danificado pelas enxurradas deste ano. O projeto inclui o troço Missão Roque Zimpeto, na capital do país. Em Gaza, cerca de 400 cidadãos vítimas de ataques xenófobos na África do Sul já se encontram na província. Enquanto isso, a polícia sul-africana diz que está a intensificar, rastrear e investigar indivíduos e redes responsáveis por incitamento, mobilização

0: criminosa e atos de violência no país. No café da manhã, hoje perspectivamos o 12º Comitê Técnico da Conferência Ministerial Africana das Cooperativas. O nosso convidado foi o diretor executivo da Associação Moçambicana para a Promoção do Cooperativismo Moderno, Lourenço Moyo. 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Por hoje é tudo. Em nome de uma vasta equipa que tornou possível esta edição, despedem-se Vitor África, que esteve nas notícias, Francisco Jato na sonorização e Simon Cabue na edição e apresentação. Bom dia.
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6: A sua atenção às notícias a esta hora, apresentadas por Adérito Lipang. Muito bom dia.
7: Muito bom dia, Albertina Zandamela e ouvinte. O presidente da República, Daniel Chapo, orienta dentro de instantes um comício no distrito de Guro, no prosseguimento da visita de trabalho que efetua a província de Manica. O detalhe em direto por Daniel Oliveira. Bom dia, Daniel.
8: Bom dia, Adérito. Hoje, segundo dia da visita de trabalho à província de Manica, o presidente da República, Daniel Chapo, orienta esta manhã...
7: Dizíamos que o presidente da República, Daniel Chapo, orienta um comício no distrito de Guro no prosseguimento da visita de trabalho que efetua a província de Manica. Poderíamos voltar a esta nota assim que as condições técnicas estiverem criadas. Noutras notas, subiu para 6 o número de feridos em consequência de ataques por búfalos já solta na vila de Magude, província de Maputo. São animais que se evadiram da estação zootécnica de Xobela, estando a circular em diferentes comunidades de Magude desde a noite de terça-feira. Os últimos 4 feridos juntam-se a outras 3 vítimas, das quais um óbito registado no bairro de Ricacane, arredores da vila. A administradora de Magude, Mariana Cupane, apela à cautela por parte da população.
9: Apelamos à calma. As atividades por parte da polícia continuam em pleno, com vista a neutralizar ou afugentar os animais. Teve um que foi visto misturado com outros animais, boi neste caso. Ficou difícil distinguir qual é que era boi, qual é que era búfalo, mas a população de imediato identificou, chamou as autoridades. Mas, infelizmente, assim que chegou a nossa polícia, o búfalo já havia se retirado daquele local e entrou para uma mata fechada.
7: Administradora do distrito de Magude, Mariana Cupane. A polícia sul-africana diz que está a identificar, rastrear e investigar indivíduos e redes responsáveis por incitamento, mobilização criminosa e atos de violência. Jornalista Eduardo Figurão, correspondente da Rádio Moçambique em Joanesburgo.
10: Esta informação foi avançada esta quarta-feira pela comandante-geral interina da corporação, Puleng Dimpane, após visitar a zona de Mossel Bay, palco de atos xenófobos contra estrangeiros, incluindo moçambicanos. Ela vincou que aqueles que incitam a violência, encorajam o vigilantismo, ameaçam comunidades, destroem propriedades ou perturbam a ordem pública, enfrentarão todas as consequências da lei. Puleng Dimpane revelou que na província do Cabo Ocidental, 5 suspeitos foram detidos em conexão com os incidentes de violência e intimidação. Rádio Moçambique, Eduardo Figurão, Joanesburgo.
7: 3 mil pessoas em situação de vulnerabilidade no distrito de Mopeia, na Zambésia, recebem desde sábado o subsídio social básico. Jornalista Salim Tepa.
11: Trata-se de subsídio correspondente ao mês de janeiro do ano em curso. A informação foi revelada à Rádio Moçambique pelo chefe de planificação e logística no Instituto Nacional de Ação Social, delegação de Quelimane, Nunes Bernardo. Alguns beneficiários ouvidos pela nossa reportagem enaltecem o governo, afirmando que o subsídio faz uma diferença nas suas vidas. Kilimani, Salim Utepa.
7: Cerca de 15 mil agricultores das províncias de Manica e Cabo Delgado beneficiam de assistência técnica em matéria de agropecuária. Pormenores, com o jornalista Domingos Cadeado.
0: A iniciativa é implementada pela empresa AgroNice, que presta apoio aos produtores através de aconselhamento técnico, capacitação e promoção de práticas agrícolas mais resilientes. Além de atuar em Manica e Cabo Delgado, a empresa desenvolve, de forma experimental, as atividades semelhantes nas províncias de Nampula e Maputo. O coordenador da empresa AgroNice, Adolfo Graciano, explicou que as mudanças climáticas continuam a representar um dos maiores desafios para o setor agrícola, afetando a produtividade e a segurança alimentar das comunidades rurais. Segundo a fonte, para minimizar os efeitos destes fenómenos, a instituição tem igualmente garantido o aprovisionamento de insumos agrícolas para que os produtores tenham sementes melhoradas, fertilizantes e outros recursos essenciais para o aumento da produção. A partir da cidade de Chimoio, Domingos Cadeado. Bom dia.
7: Muito bom dia. Dissemos na abertura deste bloco noticioso que o presidente da República, Daniel Chapo, orienta dentro de instantes um comício no distrito de Guro, no prosseguimento da visita de trabalho que efetua à província de Manica. De regresso e em direto, o jornalista Daniel Oliveira, uma vez mais, bom dia. Definitivamente está difícil o contacto com Daniela Oliveira, que cobre, portanto, a atividade do Presidente da República, que orienta dentro de instantes um comício no distrito de Guro, no prosseguimento da visita que efetua à província de Manica. Breve nota do estrangeiro, centenas de venezuelanos pediram esta quarta-feira a intervenção dos Estados Unidos para uma transição política pacífica no país e para que seja divulgado um calendário que inclua eleições presidenciais. O pedido consta de um documento entregue na Embaixada Norte-Americana em Caracas, no âmbito de uma marcha convocada pela Coligação Sindical Nacional e diversas organizações de estudantes. Além da transição pacífica, de acordo com a Lusa, os manifestantes pedem a destituição dos funcionários públicos acusados de violar os direitos humanos dos presos. De regresso a Manica, o presidente da República, Daniel Chapo, orienta dentro de instantes um comício no distrito de Guro, no prosseguimento da visita de trabalho que efetua àquela província. Daniel Oliveira, bom dia.
12: Bom dia, Adérito. Hoje, segundo dia da visita de trabalho à província de Manica, o presidente da República, Daniel Chapo, orienta esta manhã um comício na vila de Guro. De seguida, o chefe de Estado vai dirigir uma sessão extraordinária do governo distrital, alargada ao Conselho Consultivo Distrital. O local que acolhe o comício encontra-se completamente preenchido por cidadãos provenientes de diferentes pontos do distrito que aguardam com expectativa as orientações do mais alto magistrado da nação. Diversos grupos culturais animam o público presente com cânticos, danças tradicionais e manifestações artísticas num ambiente festivo que prenuncia a chegada do chefe de Estado à Praça do Comício. Ainda hoje, Daniel Chapo deixa o distrito de Guro para dar continuidade ao seu programa de governação aberta na província de Manica. Durante a tarde, o presidente da República vai inaugurar um complexo industrial de processamento de produtos frescos no distrito de Macate, a partir da vila de Guro, Daniel Oliveira.
7: Para fechar o resumo das temperaturas máximas nas principais cidades, Tete 35 graus, para Beira prevê-se 31 graus, Maputo, Nampula, Quelimane e Xaxai 30, Inhambane e Pemba 29, Chimoio 28, Vilanculo 27, por último, Lixinga pode chegar hoje aos 26 graus centígrados de temperatura máxima. Próximas notícias às 10 horas.
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1: A 3 minutos da hora 10, estamos assim a marcar a nossa presença nesta manhã de quarta-feira, aliás, quinta-feira. Manhã de quinta-feira, na verdade quis dizer, estamos a 4 de junho do ano de 2026. O ano está a terminar, parecendo que não, não é? Estamos a 2 minutos do noticiário e já sabe que o noticiário acontece a partir dos nossos estúdios da Antena Nacional. E para estas próximas horas, com atenções viradas para a visita do chefe de Estado à província de Manica, cidade de Chimoio, mas concretamente no distrito de Buzi. Então estamos com as atenções viradas para esta atividade do Presidente da República e contamos, portanto, transmitir esta, os contornos, não é, desta visita. Há 1 minuto e meio para o noticiário. Vão aqui os nossos votos de bom dia a todos os que nos acompanham. E lembrar que somos a Rádio Moçambique, estúdios em Nampula. Rapidamente, mais queria dizer, estamos em Nacala, Nampula Cidade, Angoche, Malema, Xocasmar, em onda média para toda a província. Chamamos a sua especial atenção para as notícias.
2: A sua atenção às notícias a esta hora, apresentadas por Vítor Reis. Muito bom dia.
3: Muito bom dia, Albertina Zandamela. Bom dia, amigo ouvinte. O Presidente da República orienta dentro de instantes um comício no distrito de Guro, no prosseguimento da visita de trabalho que efetua a província de Manica. O detalhe em direto por Moisés Saela. Muito bom dia.
4: Muito bom dia, Vítor Reis. De facto, o Presidente da República, Daniel Chapo, já se encontra na Vila Municipal de Guro, onde dentro de alguns minutos vai orientar um comício. A Praça dos Dois Moçambicanos, aqui na Vila de Guro, é o local escolhido para acolher o comício. Milhares de pessoas provenientes de vários pontos do distrito de Guro já se encontram neste local para acompanhar o primeiro comício que o Presidente Daniel Chapo vai orientar neste ponto do país. Logo após o comício, o Chefe de Estado vai orientar uma sessão extraordinária do Governo Distrital de Guro, para ligado ao Conselho Consultivo Distrital. Na agenda de trabalho de hoje, esta tarde, o Presidente da República deixa o Distrito de Guro para dar continuidade ao programa de governação aberta na província de Manica, onde vai escalar o Distrito de Macate e inaugurar um complexo industrial de processamento de produtos frescos. A partir da Vila de Guro, Moisés Saela.
3: Muito obrigado, Moisés Saela, e continuação de um bom trabalho. Subiu de 2 para 6 o número de feridos em consequência de ataques por búfalos à solta na vila de Magude, na província de Maputo. Os animais que se invadiram da estação zootécnica de Chobela estão a circular em diferentes comunidades de Magude desde a noite de terça-feira, tendo já causado um óbito. A administradora de Magude, Mariana Cupana, apela à população a manter a calma, numa altura em que as autoridades trabalham para neutralizar os animais.
5: Apelamos à calma, as atividades por parte da polícia continuam no terreno com vista a neutralizar ou afugentar os animais. Teve um que foi visto misturado com outros animais, boi neste caso, ficou difícil distinguir qual é que era boi, qual é que era búfalo, mas a população de imediato identificou, chamou as autoridades. Mas, infelizmente, assim que chegou a nossa polícia, o búfalo já havia se retirado daquele local e entrou para uma mata fechada.
3: Administradora do distrito de Magude, Mariana Cupana. 3 mil pessoas em situação de vulnerabilidade recebem desde sábado o subsídio social básico no distrito de Mopeia, na Zambésia. Jornalista Salim Otepa.
6: Trata-se de subsídio correspondente ao mês de janeiro do ano em curso. A informação foi revelada à Rádio Moçambique pelo chefe de Planificação e Logística no Instituto Nacional de Ação Social, Delegação de Quilimane, Nunes Bernardo. Alguns beneficiários ouvidos pela nossa reportagem enaltecem o governo, afirmando que o subsídio faz uma diferença nas suas vidas. Quilimane, Salim Utepa.
3: Cerca de 15 mil agricultores das províncias de Manica e Cabo Delgado beneficiam da assistência técnica em matéria de agropecuária. Domingos Cadeado.
6: A iniciativa é implementada pela empresa Agronice, que presta apoio aos produtores através de aconselhamento técnico, capacitação e promoção de práticas agrícolas mais resilientes. Além de atuar em Manica e Cabo Delgado, a empresa desenvolve, de forma experimental, as atividades semelhantes nas províncias de Nampula e Maputo. O coordenador da empresa Agronice, Adolfo Graciano, explicou que as mudanças climáticas continuam a representar um dos maiores desafios para o setor agrícola, afetando a produtividade e a segurança alimentar das comunidades rurais. Segundo a fonte, para minimizar os efeitos destes fenómenos, a instituição tem igualmente garantido o aprovisionamento de insumos agrícolas para que os produtores tenham sementes melhoradas, fertilizantes e outros recursos essenciais para o aumento da produção. A partir da cidade de Chimoio, Domingos Cadeado. Bom dia.
3: Na atualidade internacional, a polícia sul-africana diz que está a identificar, rastrear e investigar indivíduos e redes responsáveis por incitamento, mobilização criminosa e atos de violência. Correspondente Eduardo Figurão.
0: Esta informação foi avançada esta quarta-feira pela comandante-geral interina da corporação, Puleng Dimpane, após visitar a zona de Mossel Bay, palco de atos xenófobos contra estrangeiros, incluindo moçambicanos. Ela vincou que aqueles que incitam a violência, encorajam o vigilantismo, ameaçam comunidades, destroem propriedades ou perturbam a ordem pública, enfrentarão todas as consequências da lei. Puleng Dimpane revelou que na província do Cabo Ocidental, 5 suspeitos foram detidos em conexão com os incidentes de violência e intimidação. Rádio Moçambique, Eduardo Figurão, Joanesburgo.
3: Foram as notícias a esta hora, as próximas às 11 horas.

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1: Abrindo contacto com a Antena Nacional, acabamos de transmitir o bloco noticioso referente à hora 10, este que dá a continuidade a este período de atividades. Lembrar que hoje é dia 4 de junho, ano de 2026, mas também referente a esta primeira parte de emissão em língua oficial. Lembrar que transmitimos em Nacala Porto em 90.3 MHz, Nampula Cidade 90.0 MHz, 89.5 Angoche, 87.6 Malema, Chocasmar 88.5 MHz, em onda média, banda de 392 metros, a frequência respectiva de 765 kilociclos por segundo. Somos a Rádio.

Muito bem, passam 6 minutos da hora. Dissemos que somos a Rádio Moçambique, estúdios em Nampula. Vem o nosso abraço para os nossos ouvintes que nos acompanham em Nacala Porto, Nampula Cidade, Angoche, Malema, Xocas Mar, em onda média para toda a província, os que têm a oportunidade de acompanhar-nos. Bem, dissemos antecipadamente que estamos com as atenções viradas para a visita dos chefes de Estado à província de Manica. E eu disse Buzi não, mas Guru, província de Manica, portanto a vila de Guru. Daqui a pouco ele vai orientar um comício popular e a qualquer momento contamos transmitir esta atividade. Ainda da nossa programação, teremos música, teremos os habituais programas que acontecem. É quinta-feira com destaque para a malta toda, às 11 horas e 10 minutos. Teremos o noticiário da província, pontualmente às 12 horas. Às 12 horas e 10 minutos, uma data da história, informações de utilidade pública, até às 12 horas e 30 minutos. Naturalmente também, neste espaço, ficará com Sons da Terra.

0: Às 12 horas e 30 minutos, voltaremos a estabelecer o contacto com a Antena Nacional para o Jornal da Tarde. Às 13 horas, o Jornal de Nampula, 13 horas e 20 minutos, informações de utilidade pública.
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É verdade, lembrar que após a transmissão do Jornal de Nampula, pontualmente às 13 horas e 30 minutos, teremos o programa A Hora do Ouvinte até às 14 horas. 14 horas e 10 minutos, entre nós, em A Reposição. A informação horária são 10 horas e 9 minutos. Estamos em manhã de quinta-feira. É verdade, quinta-feira. Prenúncio do final de semana, não é? É, mas somos todos chamados à atividade semanal. Fim de semana já começamos a pensar, não é? Amanhã, sexta-feira, lá para as 15h30, por aí. Aí sim, podemos começar a pensar no final de semana. Portanto, vamos aqui a fazer o compasso de espera a qualquer momento. Então, vamos estabelecer o contacto com a Antena Nacional, assim que a informação se justificar. Vamos à província de Manica, concretamente à vila de Guru, onde o chefe de Estado efetua a sua visita.

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A 10 horas e 10 minutos, estamos aqui a fazer o compasso de espera. Dissemos que a qualquer momento vamos estabelecer o contacto com a Antena Nacional, portanto, para a transmissão do comício popular a ser orientado pelo chefe do Estado no âmbito da sua visita à Vila de Gouro. Vamos então à música, por falar em música, vamos ficar com este tema. A do professor Mário. Forte abraço, você merece. Aliás, procure ser feliz, você merece.

A 10 horas e 20 minutos, acabamos de ouvir este tema que fala da resiliência dos moçambicanos. Estamos hoje, a 4 de junho, a lembrar que a 4 de junho celebra-se o Dia Internacional das Crianças Vítimas de Agressão. E esta data, meu caro, visa evidenciar a realidade de crianças afetadas pela guerra, violência sexual ou sequestro. O Dia Internacional das Crianças Inocentes Vítimas de Agressão, celebrado a 4 de junho, portanto, é uma data significativa e que visa aumentar a conscientização sobre a violência enfrentada por crianças em todo o mundo. E, portanto, esta data foi estabelecida pela Assembleia Geral das Nações Unidas,

19 de agosto de 1982, em resposta à crescente preocupação com a proteção das crianças em situações de conflito e abuso. O objetivo principal é promover a proteção dos direitos das crianças e garantir que elas possam viver em um ambiente seguro e saudável, longe de qualquer forma de agressão.

A 3 horas a 24 minutos, numa altura em que estamos a falar, é portanto do dia 4 de junho, e dizemos que a 4 de junho celebra-se o Dia Internacional das Crianças Vítimas de Agressão. Mas é importante também, em torno da data, dizer que a escolha do dia 4 de junho para esta comemoração não é aleatória. Este dia foi selecionado para lembrar as crianças que são vítimas de violência, exploração e abuso, e para enfatizar a necessidade de ações concretas para proteger os direitos infantis. A data serve também como um chamado à ação para governos, organizações não governamentais e a sociedade civil, a fim de que se unam em esforços para erradicar a violência contra crianças e promover um futuro melhor para elas. As estatísticas sobre a violência contra crianças são alarmantes, meus estimados ouvintes. Aliás, nossos estimados ouvintes. É que milhões de crianças em todo o mundo enfrentam diversas formas de agressão, incluindo abuso físico, emocional e sexual. Além disso, muitas crianças são forçadas a viver em zonas de conflito, onde a violência, quis dizer, se torna parte da sua realidade cotidiana. O Dia Internacional das Crianças Inocentes, Vítimas de Agressão, portanto, é uma oportunidade para refletir sobre essas questões e, naturalmente, mobilizar esforços em prol de proteção e do bem-estar das crianças. Organizações internacionais como a UNICEF desempenham um papel fundamental na promoção dos direitos das crianças e na luta contra a violência infantil. Elas realizam campanhas de conscientização, oferecem apoio a vítimas e trabalham em parceria com governos para implementar políticas que protejam estas crianças. Portanto, durante o Dia Internacional das Crianças, a ser celebrado hoje, Crianças Inocentes, Vítimas de Agressão, diversas atividades são realizadas em todo o mundo, incluindo seminários, palestras, eventos comunitários, todos com o intuito de educar e sensibilizar a população sobre a importância de proteger as crianças.

0: O dia 4 de junho, portanto, combina importantes marcos históricos, celebrações internacionais e nacionais e recordações de figuras influentes, sendo uma data de relevância histórica, cultural e cultural significativa. Bem, estivemos aqui a falar sobre o dia 4 de junho e dissemos inicialmente que nesta data celebra-se o Dia Internacional das Crianças Vítimas de Agressão. Para os ouvintes, com as atenções viradas então para a visita do chefe de Estado, não é? Ele faz, portanto, esta visita à província de Manica, concretamente na Vila de Guru. E a qualquer momento iremos estabelecer o contacto com os colegas posicionados na Antena Nacional que vão fazer a transmissão desta atividade.
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A 2 horas a 33 minutos, estivemos aqui com os Classic Nova e trouxeram-nos este recente. É convido de volta professor Lai, professor Lai, é que se faz acompanhar por esta voz lindíssima da província da Zambésia.

0: Então, por todo este tema solo, não dueto como havia anunciado, quero pedir desculpas a este vastíssimo auditório. É verdade, estamos juntos em manhã de quinta-feira. Prezado ouvinte, você já parou para pensar no que realmente significa o termo quinta? Como uma simples palavra que usamos no cotidiano para identificar um dia da semana. Pode carregar uma história, um conceito cultural e até um significado simbólico. E por que é que em algumas regiões o dia que costuma ser chamado de quinta também pode carregar diferentes interpretações dependendo da tradição ou religião? Já pensou nisso? Essas perguntas nos convidam a uma reflexão mais profunda sobre o conceito de quinta-feira, não é? A sua origem, sua evolução, o seu papel na sociedade moderna. É que ao longo deste artigo, não é? Depois desta música que lhe vamos oferecer, vamos explorar de forma detalhada o conceito de quinta, suas raízes históricas, sua definição social e qual o seu significado na cultura popular e religiosa. Depois deste tema.
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0: É verdade. Deste assunto voltaremos a falar daqui a pouco, que já começamos então para o primeiro contacto com os nossos colegas na província de Manica, onde o chefe de Estado efetua a sua visita.
1: Oferece dois sacos de malambe não processado, 10 latas de malambe processado, 10 latas de mapira e 15 galinhas. Presidente Chapo, oi! Guru, aos 4 de junho de 2026, muito obrigado.
2: E foi a mensagem da população do distrito de Gouro, apresentada no âmbito da visita do presidente da República, Daniel Chapo, que efetua este distrito
3: Uma
2: hoje,
3: salva de
2: dia
3: palmas!
2: da visita à província de Manica
3: Gostaria de corrigir o
2: e
3: nome.
2: do distrito
3: Muito
2: de
3: obrigado,
2: Barra.
3: senhor Domingos Pedro Amade. Regro líder comunitário em representação da população. Com a vossa permissão, excelência, tenho a digna honra de convidar o excelentíssimo senhor João Pedro Amade, administrador do distrito de Guro, para a sua intervenção. Excelentíssimo senhor administrador, tenha bondade. Eu peço uma salva de palmas. Guru, oiê! Babá Chapo, oiê! Mungari Ribanoere, minha maçã de Ariboere, Mandi Ariboere, Gurusé de Ariboere, Tabuera Zatambira Babatu, Baba Chapo, Abuera, Lero no distrito Yatu, Pai Chapo, oiê! Excelência, está aqui parte dos 121.234 habitantes do nosso distrito de Guro para ouvir de Vossa Excelência a mensagem e orientações que possam nos guiar rumo ao desenvolvimento que o nosso distrito precisa. Por isso, afluímos em massa para receber Vossa Excelência e ouvir as vossas instruções. Estou ciente de que estamos todos prontos, atentos, preparados para ouvir as vossas orientações. Muito obrigado, Excelência. Seja bem-vindo ao nosso distrito de Gouro. Obrigado, Excelência.
4: Muito obrigado, excelentíssimo senhor João Pedro Amade, administrador do distrito de Guro. Desde já, com a vossa permissão, excelência, tenho a sublime honra de convidar sua excelência Francisca Domingos Tomás, governadora na província de Manica, para a sua intervenção. Excelência, tenha bondade e peço uma salva de palmas.
5: Guru, oiê! 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Guru, oiê! Posala pang'ono basi. Guru, Guru ilipano ndianda, fabuino. Obrigado, bwene bwene. Obrigado, obrigado, obrigado. Excelência, mais uma vez queremos agradecer a vossa visita à nossa província de Manica, neste preciso momento aqui no distrito de Guru. Excelência, esta população que está aqui vai representar a população da província de Manica, neste distrito de Guro. Por estas palavras, gostaria, com toda a honra, de convidar a Vossa Excelência para dirigir-se à sua população. Excelência, muito obrigada.
6: Obrigado. Guru Oye! Manica Oye! Unidade Nacional Oye! A paz Oye! Solidariedade Nacional Oye! Diálogo Nacional Inclusivo, oiê! Manica, oiê! Guru, oiê! Bom dia, Guru! Mamukatani! Ife tamuka bom! Podemos sentar. Quero, em primeiro lugar, agradecer à população do Guru pela recepção calorosa que nós tivemos aqui. Nós estamos muito satisfeitos pela forma como nos receberam, com dança, cânticos e muito calor e alegria aqui em Guru. Queremos, antes de mais nada, dizer que nós chegamos ontem na província de Manica. Ao chegarmos na cidade de Chimoio, passamos para o distrito de Barwe. Onde trabalhamos ontem lá em Barwe. E hoje vamos trabalhar aqui em Guru. Nós estamos a trazer mensagens para a população de Guru e a população da província de Manica. Mas antes de falarmos das nossas mensagens, para além de agradecer a recepção, quero agradecer ao nosso bispo pela oração. A oração que abençoou este nosso comício. E a todos nós que estamos aqui. Por isso quero pedir uma grande salva de palmas para o nosso líder religioso. Quero também agradecer aos nossos grupos culturais, as nossas mães e aos nossos irmãos que dançaram aqui. Através da nossa cultura, mostraram a alegria, a unidade nacional, a paz, que é o que nós queremos como um povo. E também quero agradecer a vossa mensagem, onde primeiro agradeço o trabalho que estamos a fazer, mas depois apresentam as preocupações da população do Guru. Por isso, quero pedir uma grande salva de palma para os grupos culturais e para todos nós que estamos aqui. Moitabassa, Guru. Quero dizer que eu não vim aqui sozinho. Como sabem, quando tomamos posse, dissemos que vamos fazer uma governação próxima do povo. Para nós, uma governação próxima do povo é sair do gabinete em Maputo, vir a Guru, conversar com a população, ouvir as preocupações do povo, registrar para resolver as preocupações do povo. Porque temos certeza que quando votaram em nós, em 2024, sabiam que é exatamente para resolver as preocupações da população do Guru. E Por isso, antes de as pessoas que me acompanham poderem vos saudar, queremos agradecer a população do Guru. Em 2024, passamos por aqui em Guru a fazer a campanha eleitoral. A dizer à população do Guru para votar no partido Frelimo e no seu candidato. E a população do Guru votou e votou bem. Guru, oiê! Manica, oiê! Moçambique, oiê! Unidade Nacional, oiê! Por isso, não podíamos começar a conversar sem vir a Guru para vir dizer à população do Guru muito obrigado pelo vosso voto em 2024 e a vitória da Frelimo e do seu candidato aqui em Guru. Muito obrigado à população do Guru. Natenda, Takuta, Maitabasa, Guru. Guru, oiê! Manica, oiê! Moçambique, oiê! Unidade Nacional, oiê! A paz, oiê! Reconciliação Nacional, oiê! Diálogo Nacional Inclusivo, oiê! Por isso, para além de agradecer a população do Guru, nós dissemos, vamos a Guru, dizer muito obrigado pela vitória, mas também levarmos mensagem para a população do Guru, ouvirmos as preocupações da população do Guru e continuarmos a trabalhar junto para resolver as preocupações. Porque nós somos governo do povo. Sabemos que fomos votados para servir o povo. Por isso, nosso compromisso é servir o povo moçambicano. Muito obrigado, Guru.
7: Atenda, Guru.
6: Agora, com a vossa permissão, vou convidar as pessoas que nos acompanham. Vamos começar pelo chefe da Brigada Central de Assistência à Província de Manica. Está conosco nesta visita para poder vos saudar e depois vão seguir os outros para depois conversarmos. Maitabasa, Guru.
8: Presidente Chapo, oiê! Presidente Chapo, oiê! Juventude, oiê! Camarada Presidente, Sua Excelência, Presidente da República, Daniel Francisco Chapo. Eu estou a ver aqueles jovens ali atrás, estão a estranhar. Então eu queria ouvir a voz deles. Juventude, oiê! Ah, afinal estão aqui. Dinarango Celso Ismael Correia. Conforme disse o nosso presidente, eu sou chefe da Brigada de Assistência à província de Manica, membro da Comissão Política. Em outras palavras, pode traduzir.
9: Inendine, membro homem embatanizira mabasa e andare muno em província de Manica muno, pabozibozibo, indine.
8: O meu trabalho é assistir à província politicamente sob orientação do nosso presidente. Muito obrigado.
10: Presidente Chapo, oiê! Presidente Daniel Francisco Chapo, presidentes moçambicanos, oiê! Bom dia! Zitarango, Ndine, Inocêncio e Pisa, Mutsungamiriri, Onerera, Ngomabasa, Eutongi, Akarengana, Neonjindi. Ndinochanda ne watungamiriri wema province, wema district, município, wa posto administrativo, ma localidade. Pamwepo na líder comunitário. 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Tatenda maitabasa.
7: Presidente Daniel Francisco Chapo, oiê! Produtores de guru, oiê! Criadores de gado de guru, oiê! O meu nome é Roberto Mito Albino, ministro de Agricultura, Ambiente e Pescas. Este ministério trata da produção agrícola, da pecuária, da terra, das mudanças climáticas, também trata dos rios, dos mares, das pescas e da aquacultura. Tudo isso para alimentar Moçambique. Guru, oiê! Maitabasa.
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11: Manika, oi! Guru, oi! Presidente Daniel Francisco Chapo, oi! Juventude, oi! Mulheres, oi! Os homens, oi! Obrigado. Eu sou Ricardo Sengo, sou ministro na presidência.
9: Ministro da presidência.
11: A minha tarefa, assim como a tarefa dos colegas que fazem parte do gabinete de Sua Excelência o Presidente da República de Moçambique, é garantir que ele possa implementar a visão da sua governação. Um dos pilares é, certamente, estar aqui junto ao povo e com o povo para ouvir as preocupações e trazer as soluções. Obrigado.
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12: President Chapo, oye! Mbumba ya guru, oye! Manika, oye! Ine dzinanga ndini Jose Ajapi Hussein Chironga, Pungu wa President Daniel Chapo pa mabasa andali takuta.
11: Presidente Chapo, oi! Manika, oi! Guru, oi! Eu chamo-me Jorge Daúdo, sou o secretário de Estado de Minas. A minha função é coadjuvar o ministro de Recursos Minerais e Energia no setor de Minas.
9: Nimbatandizira wa ministro wa indústria e comércio.
11: Minas.
9: Recursos minerais.
11: Mineração sustentável em Ngouro. Oiê! Tá tenda.
10: Moçambique, oiê! Manica, oiê! Guru, oiê! Ligação polícia, comunidade, oiê! 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

Tanganyika oye! Mozambique oye! Unidade Nacional oye! A paz oye! Reconciliação Nacional oye! Diálogo Nacional Inclusivo oye! Como dizíamos, nós estamos a trazer algumas mensagens. Saímos de Maputo para Guru para virmos conversar. Já recebemos a vossa mensagem. E nós queremos também trazer as nossas mensagens. O primeiro assunto que nós queremos falar aqui é a paz, a unidade entre o povo moçambicano. Do Ruvuma ao Maputo, do Zumba ao Índico, nós somos um único povo. E somos irmãos. Por isso, a paz é a primeira coisa que todos nós temos que preservar. Porque não há desenvolvimento em nenhuma parte do mundo sem paz e segurança. Por isso, este é o primeiro assunto que nós viemos falar aqui hoje. Para a população de Guru, a população de Manica e a população de Moçambique, a necessidade de preservarmos a paz. E para que haja paz, cada um de nós tem que fazer a sua parte. E temos todos nós que ficar atentos. Aqueles que põem em causa a nossa paz. Aqueles que põem em causa a nossa segurança. E é isso que nós viemos falar hoje aqui. Se nós ficarmos atentos, e principalmente aqueles mais velhos que estão aqui, são testemunhas que desde que começamos eleições em Moçambique até hoje, desde 94 até 2024, passam 30 anos. De 5 em 5 anos temos realizado eleições, mas não há nem uma única eleição que terminou sem problemas. Sempre que terminam eleições, há problemas. E nós viemos hoje aqui em Guru para vir explicar como é que nós vamos manter a paz em Moçambique. Para manter a paz, precisamos de ficar atentos e vigilantes. Para não sermos aldrabados, para não sermos metidos, porque a mentira é inimiga do povo, o boato é inimiga do povo, a desinformação é inimiga do povo, o boato é inimigo do povo. Por isso nós precisamos de ficar atentos. Este é o primeiro assunto que nós viemos falar aqui. Se vocês se lembrarem, quando terminaram as últimas eleições, antes de se contarem os votos, existiram pessoas que mentiram o povo moçambicano, que ganharam eleições. E aqueles que não ficaram atentos caíram nesta mentira. E tendo caído nesta mentira, foram fazer coisas que não têm nada a ver com eleições. As eleições são como um jogo de futebol. Aqui em Guru, não há nenhuma equipa que pode dizer que ganhou o jogo antes do jogo terminar. Moziva,
Tiritonsene. Só se diz que a equipa tal ganhou ou a equipa tal perdeu depois do jogo. E quem diz isso não é uma das partes das equipas. É o árbitro. Eleições é a mesma coisa. Tem partidos políticos, tem candidatos que são como equipas. E tem um árbitro. Tal como no futebol, tem dois banderolas e um árbitro. Também nas eleições é a mesma coisa. Tem CNE, tem STAE e tem um árbitro que se chama Conselho Constitucional. É este que tem que dizer quem ganhou. Depois de se contar os votos. E não aparecer alguém dizer que ganhou antes de se contar. Mas Iva, por isso, por não ficarmos atentos, há pessoas que caíram na mentira e, tendo caído na mentira, foram fazer coisas que não têm nada a ver com eleições. Foram destruir escola. Escola não fala, não anda, não tem cartão de eleitor e não foi votar. Onde é que entra nas eleições? Hospital do povo moçambicano que o governo construiu para o povo, tal como escola, hospital não anda, não fala, não foi recensear. Hospital não tem cartão de eleitor. Hospital não foi votar. Foram queimar o hospital. Onde é que o hospital entra nas eleições? Por isso, minhas irmãs e meus irmãos, temos que ficar atentos onde há mentira, onde há boato, onde há desinformação. Se não ficarmos atentos, vamos destruir o nosso próprio país, vamos destruir as nossas próprias coisas, se não ficarmos atentos. Digo isto porque estes que foram destruir escola, que o governo construiu para o povo, foram destruir o hospital, que o governo construiu para o povo, foram destruir uma bomba de combustível de alguém que construiu com muito sacrifício. Foram queimar barraca de pessoas que construíram com muito sacrifício. Foram queimar a central de medicamento que tinha medicamento para o povo moçambicano para 3 anos. Estavam a destruir o povo moçambicano. Porque o governo, quando construiu a escola, é para o povo. O governo, quando construiu o hospital, é para o povo. Quando expande energia, é para o povo. Quando compra livro para destruir mahala para as crianças na escola, é para o povo. Quando compra medicamento, é para o povo. E os inimigos da paz e do desenvolvimento do povo moçambicano, com base na mentira, foram destruir as coisas do povo. Mas Iva, Madide mesmo. Por isso, estas próprias pessoas, quando acordaram no dia seguinte, tinha a esposa doente ou grávida,
que tinha que ir dar parto, descobriu que o hospital que ele destruiu, ele também precisa. Quando ficou doente, queria ir para o hospital, para o mesmo hospital que ele destruiu. Dia seguinte, quando acordou, o filho tinha que ir à escola. Descobriu que destruiu a escola que o filho tinha que ir. Por isso temos que ficar atentos. Fungulani maso. Moziva. Por isso, nós temos que ficar atentos. Porque as mesmas pessoas, quando descobriram que foram descobertos que são mentirosos, que não era verdade que ganharam eleições, não param de inventar mentiras. Não param de inventar boatos. E se nós não ficarmos atentos, vamos cair na mentira, vamos cair no boato e vamos destruir o nosso distrito. Vamos destruir a nossa província. Vamos destruir o nosso país. E vamos recuar. Porque nós queremos avançar. Hoje, como governo, vamos ter que gastar dinheiro que havíamos de construir mais hospitais, mais escolas, expandir mais energia, mais água para o povo, para voltarmos a construir as mesmas coisas que já tínhamos construído. Isso é recuar. Porque em vez de irmos para frente, de 5 em 5 anos, temos que construir as mesmas coisas que já tínhamos construído. Quando se trata de ciclone, de cheias, de inundações, uma pessoa percebe. Mas quando esse ciclone é uma pessoa, fica muito complicado. Por isso, minhas irmãs e meus irmãos, temos que ficar atentos. Vigilância ao inimigo do povo. Vigilância aos inimigos da paz e do desenvolvimento. É a primeira coisa que todos nós temos que fazer. A melhor polícia que Moçambique tem é o seu próprio povo. Cada um de nós tem que ser polícia. Tem que estar vigilante. Tem que estar atento aos inimigos da paz e da segurança do povo moçambicano. Porque quando não conseguiram esta mentira de que ganharam eleições, não pararam. Continuam a inventar mentiras e boatos. Quando começamos o processo de vacinação para o povo moçambicano, principalmente para as crianças, inventaram outro boato, que há pessoas que trazem cólera. Não há ninguém que traz cólera. Cólera é doença das mãos sujas. Se você pegou coisas sujas, se você foi à latrina, não come sem lavar as mãos. Por isso, se a pessoa pegou coisas sujas, depois pega uma fruta ou come coisa sem lavar as mãos, vai apanhar cólera. Para que não haja cólera, não haja malária, não haja Covid e outras doenças, o segredo é limpeza, saneamento do meio. De forma coletiva na nossa vila, no nosso município, mas também de forma individual, cada pessoa.
Se fizermos isso, não vai haver cólera. Por isso não pode aparecer em pessoas a mentir, a trazer este boato de que alguém traz cólera. E nós trabalhamos do Ruvuma ao Maputo, do Zumba ao Índico, para fazer perceber ao nosso povo de que era boato, era mentira daqueles que não querem a paz e desenvolvimento do povo moçambicano. Quando viram que também esta mentira e este boato não serviu, tal como não serviu aquela mentira de que ganharam eleições, agora inventaram outra mentira e outro boato. E há pessoas que mataram o seu irmão por causa deste boato. E há pessoas que queimaram o seu irmão por causa deste boato. Agora inventaram outra. De que há pessoas que quando encosta outra pessoa ou cumprimenta outra pessoa, o sexo se atrofia ou desaparece. É mentira. É mentira. É boato. Nunca aconteceu. Não acontece. E nunca vai acontecer. Moziva, são os inimigos da paz e do desenvolvimento do povo moçambicano. Nós, como governo,

É boato. Mas por causa desta mentira, por causa deste boato, tal como a mentira das eleições fez pessoas destruírem casa de alguém, destruíram o hospital de alguém, ameaçaram os nossos líderes comunitários, ameaçaram pessoas moçambicanas e seus irmãos, queimaram a escola, queimaram medicamento do povo, queimaram o hospital do povo, queimaram todas as coisas que são do povo moçambicano. Há pessoas também que, por causa desta mentira, de que por causa de cumprimentar ou encostar alguém, o sexo desaparece ou se atrofia. Também há pessoas que mataram o seu irmão. Há pessoas que feriram o seu irmão. Há pessoas que queimaram o seu irmão. Com base no boato. Com base na mentira. Numa coisa que não aconteceu. Não acontece. E nunca aconteceu. Estas pessoas, o objetivo deles é não haver paz no povo moçambicano. E não havendo paz, não vai haver desenvolvimento. Mwapiva, por isso, cada um de nós tem que preservar a paz. Porque só com a paz é que teremos o desenvolvimento. Por isso, mentiras como estas, podem aparecer outras mentiras que estão a inventar neste momento. Temos que estar atentos. Temos que estar vigilantes. E não cairmos nas mentiras e nos boatos para nos distraírem. São pessoas que estão contra a nossa paz. Consequentemente, contra o nosso desenvolvimento. Por isso, minhas irmãs e meus irmãos, este é o primeiro assunto que nós vínhamos falar aqui. Vamos estar atentos a estas mentiras e estes boatos. Como eu disse aqui, não há nenhum hospital, não há nenhum centro de saúde que apareceu uma pessoa a dizer que o sexo dele desapareceu ou atrofiou-se. E dizem que desaparece ou se atrofia principalmente o sexo masculino. Também nunca recebemos uma queixa de uma mulher que diz que meu marido saiu completo e voltou incompleto. Uma piva. Guru, Manica, oiê! Moçambique, oiê! Porque podia haver queixa também na polícia. Se não for o dono, pelo menos a companheira. Não recebemos também. O que quer dizer que é mentira. É boato. Mwapiva. Mwapiva, guru. Então temos que ficar atentos. Porque estes são inimigos da paz, inimigos do desenvolvimento do povo. O que nós temos que nos fazer, temos que fazer como povo, é ficar atento a isso. E logo que aparecer alguém tentar inventar isso, vamos lhe pegar, entregar às autoridades. Temos muita gente para resolver os nossos problemas. Por isso, o segredo para que haja paz é o diálogo. É por isso que estamos a promover o diálogo nacional inclusivo. Para nós, como irmãos moçambicanos, sentarmos e falarmos, mesmo na família, não falta as pessoas discutirem.

0: Até marido e mulher que casaram, juraram amor, há dias que discutem. É ou não é? Mas ao discutir, não queimam televisão, queimar rádio, partir panelas, partir pratos, partir copos, queimar a casa, porque estão zangados. Dia seguinte, quando acordarem, o amor vai estar no ar, já não tem onde viver. Uma piva. Por isso que quando há problemas, é importante sentar e falar. Diálogo é a base para a paz. Na família, no bairro, no município, no distrito, na província e o país todo. Diálogo, diálogo, diálogo. Pensar diferente não é problema. Até porque traz riqueza. Nem todos nós temos que pensar da mesma forma. Mas quando seu irmão pensa diferente de si, não é para violentar teu irmão. É para falar. Porque só falando é que há paz. Por isso, mesmo esses dedos da minha mão aqui não são iguais. São diferentes. É ou não é? Mas cada dedo não corta outro dedo por ser diferente. Nós pessoas também somos assim. A diferença, pensar diferente, é uma riqueza. É isto que desenvolve o país e o mundo. Mas nunca impor seu pensamento à força. Nem em casa, nem no trabalho, temos que falar, meus irmãos. Por isso que para nós o segredo da reconciliação nacional é o diálogo nacional inclusivo. Em que todos os moçambicanos estão lá e estamos a conversar. Nunca violência. Nunca discursos de ódio. Mas sim a paz. Sim ao amor ao próximo. Sim à harmonia, comunhão e convivência harmoniosa, irmãos. Nunca violência. Nunca o ódio. Sim a paz. Sim ao amor ao próximo. Esta é a mensagem que estamos a transmitir para a unidade e reconciliação entre o povo moçambicano. Mas Iva, mesmo aqui onde nos encontramos, não somos todos iguais. Somos diferentes. É ou não é? Uns são mais escuros, outros são mais claros, uns são mais gordos, outros são mais baixinhos ou mais magrinhos, outros são altos como eu. É ou não é? Guru, oiê! Moçambique, oiê! Unidade Nacional, oiê! A paz, oiê! Por isso temos que ficar atentos. Tem que haver vigilância para que haja unidade entre o povo moçambicano. E nós, como governo, a nossa missão é servir o povo e resolver problemas do povo. Mas sem paz, sem segurança, não é possível desenvolvermos. Por isso, minhas irmãs e meus irmãos,
1: Nós estamos aqui e estamos a trabalhar para juntos desenvolvermos
2: Moçambique.
1: É por isso que nós decidimos que no distrito precisamos fazer muita coisa. Mas também no distrito há muitos jovens, muitos homens, muitas mulheres com ideias de negócio para gerar renda, ajudar o povo, criar emprego. E nós decidimos, vamos levar um fundo de desenvolvimento econômico local. Vamos chamar Fidel para colocar esse dinheiro no distrito. Para pessoas que têm ideias escreverem as suas ideias, darem entrada no governo do distrito, no município, para terem dinheiro e fazerem negócio. Com este negócio, vão ajudar o povo a ter sal, ter farinha, ter açúcar, ter óleo, ter arroz mais próximo e muitas outras coisas. Mas com isso, também vão criar emprego para outras pessoas. E com este emprego, vão pagar salário. E com salário, a população e o povo vão melhorando as suas condições de vida. E isso não se faz de uma só vez. É um processo. É por isso que este ano começamos com o dinheiro do ano passado. E este ano decidimos. Porque vimos que ano passado o dinheiro não foi suficiente. Os projetos foram muitos. E poucas pessoas conseguiram ser aprovadas os seus projetos. Por causa da insuficiência do dinheiro. Tendo visto isso, nós como governo decidimos que este ano vamos duplicar o dinheiro do Fidel em todos os distritos. Incluindo aqui em Nguru. Guru, oiê! Manica, oiê! Shimoyo, oiê! Para que estas pessoas que não foram aprovados os seus projetos por insuficiência do dinheiro, também alguns projetos possam ser aprovados. Próximo ano também. Depois do próximo ano. E na medida em que as pessoas vão recebendo esse dinheiro, vão fazendo os seus projetos, vão devolvendo poucos aos poucos, outro dinheiro também vai ser dado a outras pessoas. E poucos aos poucos,
2: o
1: Guru vai crescer,
2: Ancura,
1: vai desenvolver,
2: Ambudirira,
1: dinheiro vai circular,
2: Zumba,
1: a economia do Guru vai melhorar,
2: Guru,
1: da província de Manica,
2: uma província de
1: Manica e de Moçambique todo.
2: Moçambique,
1: uma piva. Também decidimos que as mulheres fazem muito negócio. Estamos a organizar neste momento um fundo específico para as mulheres. Por isso, minhas irmãs e meus irmãos, vamos trabalhar. E este trabalhar que estamos a dizer não é só emprego, ser empregado de alguém, trabalhar, acordar de manhã, ir à machamba, trabalhar a terra para produzir comida, é trabalhar. Acordar de manhã, ir à sua barraca no mercado, vender o seu produto, é trabalhar. Acordar de manhã, pegar seu carro, ir fazer transporte de pessoas ou bens, é trabalhar. Acordar de manhã, fritar as suas badias, ir vender no mercado, é trabalhar. Uma piva. Por isso, minhas irmãs e meus irmãos, aqui em Gulu, na nossa província de Manica e em Moçambique, cada um de nós tem que perceber que para nós todos comermos, é importante produzir. E este produzir, não precisamos todos de ter machambas grandes. Até no nosso quintal, é importante produzirmos horta. Uma família, uma horta. No nosso quintal, colocar couve, cebola, repolho, cenoura, é muito importante. Por que que estou a dizer isso? Porque no mundo hoje, há uma guerra que está a acontecer num país chamado Irã. E naquela zona onde tem aquele país, boa parte do combustível que movimenta os carros no mundo movimenta fábricas, movimenta máquinas para produzir, sai daquela zona. E havendo guerra, esse combustível não está a sair. É por isso que há escassez de combustível. Não é problema só de Moçambique. É um problema mundial. Tal como era a Covid. Um dia, se a guerra começou, vai terminar. Mas enquanto não terminar, esse problema é real. E existe. E quando o combustível aumenta o preço no mundo, aumenta o preço de tudo. E vocês podiam perguntar, por quê? Por uma razão muito simples. O trator que está a produzir na Machamba, lá onde nós estamos a importar o arroz, usa combustível. O caminhão que carrega da Machamba para a fábrica usa combustível. O navio que carrega do porto para chegar ao porto de Moçambique usa combustível. O caminhão que carrega do porto para o armazém usa combustível. O carro que carrega do armazém para a loja usa combustível. Se este arroz sai de Chimoio para Guru, o carro usa combustível. Então, quando chegar aqui na barraca, a pessoa que for comprar aquele saco vai pagar este aumento todo do combustível. É só por isso. E como vamos resolver esse problema? É muito simples. Temos que produzir. Porque se eu produzir meu arroz na minha machamba, produzir meu milho na minha machamba, produzir meu repolho no meu quintal, couve, cebola, tomate no meu quintal, para eu ir tirar, não preciso carro. Moapiva, e consequentemente não preciso de combustível. Por isso, tirar couve no meu quintal, tirar cebola no meu quintal, tirar repolho no meu quintal, tirar arroz na minha machamba, tirar milho na minha machamba, tirar feijão na minha machamba, se esta machamba estiver perto, não precisa combustível. Então, este aumento do combustível, se nós produzirmos o suficiente, não vai nos afetar. Pelo contrário, até aquilo que restar, vamos vender. E com esta venda, até vamos exportar. Exportar feijão bueiro, castanha, macadâmia e tantas outras coisas. Por isso, minhas irmãs e meus irmãos, Vamos produzir. Quando nós todos produzirmos, ninguém vai sentir fome. E basta a barriga encher. E boca encher. Todos vão ficar bem. É ou não é? O problema começa quando todos queremos comer, mas ninguém quer produzir. E aqueles que não produzem começam a querer roubar coisas dos outros. É ou não é? Por isso, minhas irmãs e meus irmãos, para terminar, quero dizer outra coisa muito importante. Para além de paz, unidade e vigilância, e este trabalho que estamos a fazer como governo, nós ouvirmos a vossa mensagem.
3: Mensagem.
1: E registramos as preocupações. A primeira preocupação é o hospital distrital em Guru. Mais medicamentos para Guru. Mais energia para Guru. Sistema de abastecimento de água aqui no nosso município. Mais furos de água também no distrito, posto administrativo e localidades. Subsídio social básico de INAS para os nossos idosos. Construção do Instituto Técnico Profissional para Jovens e outras preocupações. Nós já registramos. Estas preocupações são muito importantes para nós como governo. Porque servem de nosso instrumento de trabalho. Pegamos estas preocupações e planificamos o dinheiro para construir mais hospitais para o povo, mais escolas para o povo, mais estradas para o povo, mais energia para o povo, mais água para o povo. Mas tudo isso só é possível fazer se houver paz e segurança. Mwapiva. E ficarmos vigilantes para aqueles inimigos do povo, inimigos da paz, inimigos do desenvolvimento. Não inventem mentiras, não inventem boato para vir destruir essas coisas. Porque se não ficarmos atentos, vamos ser aldrabados, vamos ser mentidos, vão trazer boatos para destruir coisas que o governo não está construindo para o povo moçambicano. São coisas do povo. Por isso, minhas irmãs e meus irmãos, a paz, a segurança é muito importante para continuarmos a desenvolver o trabalho. Para nós produzirmos é muito importante. Por isso, neste momento, eu quero pedir, se houver alguém, pode ser mais duas, três pessoas, que acha que há uma coisa que não apareceu na mensagem, mas que nós estamos a precisar de acrescentar como preocupação. Nós queremos ouvir. Se não existir e acharem que está tudo completo, não há problemas. Mas se existir, nós queremos agradecer que essas pessoas venham, falem, basta não repetir destas coisas que já registramos que está na nossa mensagem.
3: Se
1: alguém que quer acrescentar, queremos abrir espaço para isso. Se der para responder ou explicar, vamos explicar.
3: ati alewe.
1: Mas se der para levar,
3: também
1: vamos registrar
3: ati anembe,
1: para levar as preocupações da população do Guru.
3: Kuti atakule mhinga mpini zambumbe pano pa Guru.
1: Não vamos resolver tudo de uma só vez.
3: Mas
1: aos poucos vamos resolvendo.
3: Pangono na pangono.
1: Guru, oiê! Manica, oiê! Moçambique, oiê! Unidade Nacional, oiê! A paz, oiê! Guru, oiê! Obrigado.
3: Algo te atenda.
4: Tafika tiri pano pa Guru.
3: Estamos aqui em Guru.
4: Kupfansa kwa kwa.
3: Ela está feliz.
4: Na kuona papa abwera kutsamusa wana washe.
3: Por ver papá que veio saudar os seus filhos.
4: Ikadziwa lini kuti pai achafika pano pai Francisco Daniel Chapo.
3: Não sabia que papai ia chegar aqui.

0: Ela agradece pelo amor do papá por chegar aqui no distrito. Ela acrescenta o que se falou na mensagem. Outra coisa, ela ouviu, falou-se na mensagem. Ela pede asfaltagem da estrada. Kalingamunsi Tambara. Se estivermos a vir ver papá aqui, chegamos aqui, começamos a sacudir por causa da poeira. Se for alfaltada essa estrada, vai-se andar livremente. Ela pede por causa da ponte sobre o rio Nyamakombe, que ainda não está concluída. Pede ao pai para que esta não desta ponte, porque foi paralisada. Porque papá está aqui, se nós escondermos, o pai não vai saber. E por isso estamos a chorar para o nosso pai Chapo. A energia só está na sede dos postos.
1: Pede
0: que haja eletrificação nas localidades, principalmente
1: Chivuli.
0: Em Nyamasonj Kabrimunde, dá por energia para papá Chapo ver a energia. A terceira coisa, pai, é... Outras zonas não têm a cobertura da rede. Pede a implantação de mais antenas de telefonia móvel para que haja abrangência da comunicação.
1: Enquanto o doente fica grave, não é possível.
0: Se estivermos a comunicar sobre o socorro, porque o doente está muito grave, não há rede. É difícil.
1: Agora o governo vai cobrar com a chiraia, mas a chirabassa antulemo a fazica o anawache.
0: Ela agradece a vinda do pai aqui. Mamá também fez um trabalho, vestiu os seus filhos.
1: Minha música maior complemento a irabassa do achachira com fazica anawache, mas
0: manda
1: guerra.
0: Cumprimento para mamá Geta.
1: No cobrega choco da gunavai da renda.
0: Ela agradece.
1: Dina cedia supendo cobulira com localidade a Chivuli, posto administrativo a Mungale, distrito Guru.
0: Muito obrigado.
1: Obrigado.

0: É a parte da mensagem de preocupações da população que estão a ser apresentadas neste comício.
1: Nome dele é Arthur Wetameki.
2: Nevano gente ndalonga baba chapo ndapa.
1: Tudo que falou papá chapo ele ouviu.
2: Som kudenda chakuyamba kuti.
1: Primeiro ele agradece.
2: Na kubwera kwashe baba chapo.
1: Pela vinda do papá chapo.
2: Na kulonga kuti zvinthu kuda kuti zvibudirire.
1: Por ter dito que para haver o desenvolvimento
2: indigana kulongerana
1: é preciso diálogo.
2: Na degeja.
1: Ele disse está feliz.
2: Lero na monambo para fubi.
1: Ele viu o pai hoje de perto.
2: Nikaona foro basi yoka.
1: Estava a ver apenas fotografia.
2: Mas lero na mona ngobe na ngobe.
1: Ele viu a cara hoje.
2: Ninilongerana naye.
1: Ele quer falar com o pai.
2: Jangundu kudakulonga.
1: O que ele quer dizer?
2: Mukona gurui ya kula.
1: Como estão a ver, o distrito de Guru já cresceu.
2: Similari zalongiwa kale.
1: Hospital já foi dito.
2: Escola zalongiwa kale.
1: A escola também já foi referenciada.
2: Só ndakulonga kuna guru kunku. Ndakulonga.

0: Onga kuri guru ya luku.
1: Ele quer dizer que o distrito de Guru está este lado.
0: Kuno nkubonta kwa shari bogunu.
1: Aqui é na ponta.
0: E basi.
1: Daí?
0: Kogu kuna migulo miiri basi.
1: Este lado tem dois rios.
0: Tiproverari miguloyo.
1: Para se aproveitar esses rios.
0: Dikulongava Bunga na Tanda.
1: Está a referir em Bunga e Tanda.
0: Madzi ali chava chava.
1: Lá tem água e abundância.
0: Bufumi.
1: E o desenvolvimento.
0: Então, ndukubwera ndukukumbira baba chapo.
1: Ele pede ao papa chapo.
0: Sukurongani ne.
1: Não está ordinário não.
0: Kukumbira.
1: É pedido.
0: Kogo.
1: Lá.
0: Tukudasha utilizista na shurimbakilira na bardi.
1: Quer sistema de irrigação. Atualmente irrigam usando baldes.
0: Kogo tudauritilime maromati.
1: Lá querem produzir tomate.
0: Kuna nsabola.
1: Cebolas.
0: Kuna chimbamba.
1: Feijão.
0: Na tinango tchadinirengue.
1: E outras coisas que não pode até aqui mencionar.
0: Die. Mungaribasa shakutisista nacho.
1: Se nos dar o sistema de irrigação.
0: Guru anza chubigalini murio.
1: O guru não vai ter problema de hortaliças.
0: Shinango shuda otimizira jirigogo.
1: Outra coisa que quer acrescentar lá mesmo.
0: Maringana rugulima zijinji ni maromate.
1: Lá está se produzir muito mais tomate.
0: Maromate ambadizalini kubunda.
1: Tomate não custa apodrecer.
0: Triguda fabriqueta.
1: Ele pede a fabriqueta.
0: Curizishire. Maromaria tuyo rigoe. Tijie kwenda na kwenda.
1: Para fazer o processamento de tomate.
0: Die. Kwako kurifebano ritishire dodo. Mungaribasa dodo. Shiri ugo shinkala shiri kwenda.
1: Lá se nos darem isso que pedimos. O desenvolvimento vai avante.
0: Tinija.
1: Vamos comer.
0: Tincoia.
1: Vamos conservar.
0: Tinculista.
1: Vamos vender.
0: Kuda kumalisira ene nkurenda bamba chapo.
1: Para terminar, quero agradecer ao papa chapo.
0: Alonga kuti kuna Fidel.
1: Falou do Fidel.
0: Fidel nemanda shirambo mwai. Ndidane mbambo tsambalangu kubereka.
1: No âmbito do Fidel, ele teve sorte. Fez o projeto dele.
0: Ndabuda zinalangu.
1: Foi aprovado.
0: Ndarambirambo maleo.
1: Recebeu o dinheiro.
0: Panova, ndirikui multiplicar.
1: Assim está a multiplicar.
0: Kurindikwanise kubwezera.
1: Para conseguir devolver.
0: Wakakaigira kuti tashara kaladzi mbatsukenda madzi maleo.
1: Alguns imaginava que da maneira que ele está, o dinheiro ia se deitar na água.
0: Wenango nimboni apa, nimasirumunya wakudzona.
1: Outros aqui são testemunhas, estão a ver o que ele está a fazer.
0: Na Fidel.
1: Com Fidel.
0: Tukuripirizani Baba Chapo.
1: Ele pede que o Papa Chapo prossiga.
0: Walibe kubiwa wale.
1: Aqueles que não receberam.
0: Muavasi.
1: Para serem dados.
0: Kuriruone tinchirarani kuriribudilire. Tiverane dziko likale na shiruku.
1: Para ver como que o país vai desenvolver.
0: Munga dzabwera kairi.
1: Quando voltar outra vez.
0: Penu mama, penu rinzaonana, penu mama.
1: Não sei se iremos avistar ou não.
0: Darenda, obrigado, baba.
1: Muito obrigado.
2: Não disse nome, esqueceu de dizer nome. Zina, pai, Zina, Zina, Zina.
0: Mwandi Beberera. Zina langu ni Arturo Weta Meki.
2: Exato.
0: Wambadziwa wazhinji na Dr. Weta.
1: É mais conhecido por Dr. Weta.
2: Takuta.
0: Tatenda, takuta.
2: Tatenda, Dr. Weta.
3: Bom dia, wazhinji, bom dia. Mwamuka dani. Tamuka inibarombo ndamuka bwino. Inibano nimba ndilikushoka kuposho administrativo ya Nyamasonji.
1: Ele saiu do posto administrativo de Nyamasonj.
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1: Veio aqui com muita alegria porque o nosso pai vem nos saudar aqui no distrito de Guru.
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1: Unomedele este.
3: Endao, panopa kutenda kwentseneko na kufalaku. 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Fipano tili paboma lingono linchemeliwa nyamasonje pakatipa. Ndipo pali patali na mkulu wa madzi.
1: Ele vive no posto de nyamasonje está distante com o rio.
3: Kukhala parali na mkulu wa madziku.
1: Por estar distante do rio.
3: Parupangiza kuti pana mbumba kwene kwene. Tsono kuti mbumbai.
1: Late muita população.
3: Mbumbai kumala kushoka mbozi mbozi kuenda kubari kukulela mati ya kuyelera mikulo.
1: So que a população está abandonari. Indo para baro para seguir a água.
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1: La foram construídas muitas bombas, mas quando foram a ver ficaram as peças só, não estão a sair água.
3: Ndili kulewa pano wantu wali kuona kantendeleka mwezi kano kajunyo kano singapara junyo kulibe manera.
1: Assim que está a falar, as pessoas estão em paz este mês. Depois do próximo mês, não há maneira.
3: Ngombe ziri kumala kufa na nyora, mbuzi ate wana nkumba zifuyo ziri kukhalalini bwino.
1: Os animais estão a morrer por causa da sede.
3: Então, chikumbiro chikanini pano chakulabele pae mambo.
1: O pedido dele é...
3: Kakumbira kuti leta kwanisika.
1: Ele pede se fosse possível.
3: Kukonza sistema ishibudia mungombe uncheneri wa Zambezi.
1: Fazer o sistema de abastecimento de água a partir do rio Zambezi.
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1: Porque foram construídas muitas bombas, só que não sai água. E lá temos para desenvolver muitas atividades, mas não tem água.
3: 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Ndikulewa pano pakhana amayi basa wakhalipandanga kuti wamuke walewe fala libodzibodziri. 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
1: Ele pede este sistema de abastecimento de água.
3: Ninkhulupirira kulewa kuti ningafika panopa ndikuda kulewa. Pane mbiwe ndi patsamba. Mash, nkhalamba zathu madiya mentomu zikuti basa nsisi.
1: Ele
3: zikhalambira mbuyomu tsuku zino chaka zinji wantambira kabodzi. 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
1: Ele ouviu que foi referenciado na mensagem sobre a falta de subsídio para idosos, mas quer ainda acrescentar que dá pena a essa classe social.
3: Então, por isso, ingafika pano inendatenda mambo mwaistabasa kudzatizondera mboma la guru makorokoro.
1: Ele agradece pela visita ao distrito de guru para o nosso papá.
2: Guru, oye! Manika, oye! Moçambique, oiê! Quero pedir uma grande salva de palma para os nossos irmãos e a nossa irmã que vieram falar aqui. Pedi uma grande salva de palmas porque nenhum deles falou dos seus problemas pessoais.
1: A cumbira que o menino manja, tangula que o paoense maraba noa.
2: Todos falaram sobre os problemas do povo onde
1: vivem.
2: E é isso que nós viemos fazer aqui, um guru. Ouvir as preocupações do povo e resolver as preocupações do povo. Essa é a nossa tarefa. Por isso, primeiro, eu queria agradecer a nossa irmã Sadia
1: Supeia.
2: Ela pediu a estrada Kalingamusi-Tambara.
1: Também
2: a ponte sobre o rio Nyamakonde. Mais energia para posto administrativo e localidades aqui em Guru.
1: Maluz, uma localidade kuno ku Guru.
2: E pediu também a rede de telefonia móvel.
1: Akumbira uma antena
2: para outros locais onde não tem aqui no nosso distrito do Guru. E agradeceu também as capulanas da Mamã Geta.
1: Atenda na nguo zomwe zidaperekiwa na Mamã Geta.
2: Que chegaram as mulheres do Guru.
1: Alinkuti zidafikira kazi wakuno Guru.
2: E pediu para nós fazermos chegar agradecimento à Mamã Geta.
1: Akumbira kuti tikausi kumweko tipumba ya Musa kuno Guru.
2: Nós vamos fazer chegar.
1: Iwa alinkuti ankale wa mafala ya kumweko.
2: Mulher moçambicana, oiê! Moçambique, oiê! Manica, oiê! Guru, oiê! Depois veio o Dr. Weta.
1: Cachoeira de Zabueira, o Dr. Weta.
2: Falou que há dois rios.
1: Aleu a cultiva na Mikuro, Miwiri.
2: Bunga e Tanda.
1: Bunga na Tanda.
2: Mas precisa de sistema de irrigação.
1: Como é que funciona o sistema de irrigação?
2: Nós queremos dizer que também falou sobre tomate que apodrece lá. E também precisam de uma fabriqueta. Nós vamos trabalhar para que haja solução em relação a esta preocupação. É por isso que estamos aqui com o Ministro da Agricultura. Está conosco aqui. Temos também o diretor provincial, diretor distrital de
1: Cidade.
2: Todos esses juntos vamos tentar para encontrar uma solução para um sistema de irrigação para as hortaliças lá. Também falou sobre a fabriqueta, principalmente de tomate. Porque tomate realmente não custa apodrecer. Quando se produz muito tomate, depois apodrece, é um problema. Por isso ele estava a falar de processamento, conservação, para depois conseguir vender. E por último, o nosso irmão Emílio
1: Foguete
2: falou também sobre o sistema de irrigação a partir do rio Zambeze e também o pagamento regular de subsídio de Inas. Quero pedir mais uma vez uma grande salva de palma para todos. Guru, oiê! Como eu dizia, é importante falarem das preocupações para nós tomarmos conhecimento junto ao nosso administrador do distrito, ao nosso presidente do município,
1: à
2: nossa governadora, ao nosso secretário de Estado e aos nossos ministros, nós podermos planificar o dinheiro para podermos resolver essas preocupações. Como eu dizia, não vai se resolver tudo de uma só vez. Porque desenvolvimento é um processo. É como uma pessoa. Não há nenhuma pessoa que nasceu no mesmo dia com dentes, barbas, a andar. Se isso acontecer no hospital, todos vão fugir lá no hospital. É ou não é? Guru, oiê! É por isso que desenvolvimento, o mais importante, é isso que fizeram aqui. Falaram das preocupações da população do Guru, na mensagem que o nosso líder leu, mas também os nossos irmãos e a nossa irmã vieram acrescentar. Nós registramos e vamos resolvendo poucos aos poucos. Hospital, estrada, escola, energia, água, sistemas de irrigação, pontes e todas as outras coisas que falaram aqui. Por isso quero pedir uma grande salva de palma para todos. Guru, oiê! Nós resistamos. Vamos levar. E junto aos nossos dirigentes no distrito. Dirigentes na província. E nós, a nível central, vamos programar a resolução dessas preocupações da população. Por isso, queremos agradecer a forma como nos receberam. Queremos agradecer este comício. E depois, vamos nos reunir com o nosso governo do distrito do Guru, junto ao nosso município, para podermos, como saber. Saber como é que estamos a trabalhar para o povo e melhorarmos cada vez mais o nosso trabalho. É isso que viemos fazer aqui em Guru. E queria dizer ao meu amigo Dr. Weta que eu gostaria de vir aqui todos os dias. Mas Moçambique é muito grande. Mesmo hoje, ainda temos que ir trabalhar em Makati. Ainda temos que ir trabalhar em Chimoio. É só para ver. Só a província é muito grande. E a Moçambique tem 10 províncias, mais uma cidade de Maputo, 11.
1: Que
2: não é província, mas tem categoria de província.
1: Então,
2: é só imaginar. Não é um país pequeno. Então, sempre que der, nós já vamos voltar a Guru. Porque meu amigo Dr. Weda quer me ver mais uma vez. Havemos de voltar mais vezes. Porque nós dissemos que vamos trabalhar para o povo. Vamos trabalhar com o povo e vamos fazer uma governação mais próxima do povo e fazer governação próxima do povo é sair de Maputo, vir a Guru, levar mensagem para o povo de paz, de reconciliação, de vigilância, de segurança, de unidade, de amor ao próximo, de diálogo e não de violência e não de ódio, porque só podemos desenvolver Moçambique, desenvolver Manica, desenvolver Guru, paz, segurança. Por isso, minhas irmãs e meus irmãos, quero agradecer a forma como nos receberam e a forma como decorreu este nosso comício. Muito obrigado, Guru. Guru, oiê! Manica, oiê! Moçambique, oiê! Unidade Nacional, oiê! A paz, oiê! Reconciliação nacional, oiê! Diálogo nacional inclusivo, oiê! Solidariedade nacional, oiê! Guru, oiê! Tatenda, muita massa, Makuta.
1: Muito obrigado.
4: Termina este comício aqui na Vila Municipal de Guru, segunda etapa da usina de trabalho do Presidente da República, província de Manica, que está começada ontem em Barue, hoje aqui em Guru. Daqui o Presidente da República vai orientar a sessão extraordinária do Governo do Distrito de Guru, que será alargada ao Conselho Consultivo Local. Estiveram aqui na transmissão Hermínio Castelo nos cuidados técnicos, Moisés Saela e Daniel Oliveira narraram o que esteve aqui a acontecer. Nós voltamos no Jornal da Tarde. Boa tarde.
5: Muito boa tarde e continuação do bom trabalho.
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9: A 12 horas e 9 minutos, acabamos de transmitir em cadeia nacional o Comício Popular, orientado por Daniel Chapo, Presidente da República, em Nguru, província de Manica. Renovamos os votos de uma tarde feliz na nossa companhia, aliás, lembrar que somos a Rádio Moçambique, estúdios em Nampula. A partir deste momento passamos a transmitir o noticiário da província.

Ouvinte, muito boa tarde. Vamos às notícias a esta hora, apresentadas por Vitorino Kumkani. O presidente da Confederação das Associações Económicas de Moçambique, Álvaro Massingi, defende que a província de Nampula dispõe e reúne de condições favoráveis para atrair investimento e catapultar o turismo na sua diversidade. Álvaro Massingi diz que a província é um forte centro econômico da região norte do país, como resultado da sua diversidade cultural, uma longa costa litoral de 260 km, património histórico reconhecido internacionalmente e o porto de águas profundas. Falando em Nampula, no Fórum de Turismo e Investimento, Álvaro Massingi avançou que a província dispõe também de áreas de conservação de relevância e de referência e a província posiciona-se estrategicamente na África Austral, Oriental e junto ao Oceano Índico. O presidente do Conselho de Administração da Agência Nacional para o Desenvolvimento e Investimento Turístico, ADITUR, defende que o país deve mudar as estratégias interventivas do setor caso pretenda ser uma das maiores referências e competitivas do ramo, quer a nível continental, quer internacional. Elder Jawana fez estas declarações no painel sobre olhar à volta do marketing digital de destino, lições internacional, inserido no Fórum Nacional de Turismo e de Investimento, evento que decorre no distrito de Rapale. A painelista Linda Fernando, cofundadora da Media Craft, empresa de comunicação e imagem nacional, entende que o país deve estar alinhado com as políticas e experiências que, embora pequenas que sejam, pode atrair mais investimento ao turismo. Para o político Edmundo Galiza Matos Júnior, deve-se reforçar a promoção da imagem do país e, sobretudo, das potencialidades turísticas através das novas tecnologias de informação e comunicação. O Conselho Municipal da cidade de Nampula projeta para os próximos anos construir uma gama de infraestruturas como patrimônios culturais, restaurantes e habitações para atrair investidores nacionais e estrangeiros a esta urbe. A informação foi avançada esta quarta-feira pelo respectivo edil Luís Jiquira no painel sobre o papel das autarquias no desenvolvimento turístico local durante o Fórum Nacional do Turismo e Investimento. Para materializar esta pretensão, segundo Luís Jiquira, será realizado ainda este ano um fórum de investimento para atrair empresários nacionais e internacionais a investir na cidade de Nampula. O secretário de Estado de Nampula diz que o governo da província está em imprimir esforços para a retoma de funcionamento dos silos instalados na vila sede distrital de Malema. Trata-se de instrumentos de conservação de produtos agrícolas pós-colheita para, dentre vários objetivos, garantir a segurança alimentar. Plácido Pereira diz que para a construção dos silos em Malema houve um propósito do governo central, por isso mesmo há necessidade urgente da sua operacionalização, e defende o aprimoramento de políticas que visam fazer com que os produtos agrícolas sejam mantidos em silos, o que vai permitir que estes tenham uma qualidade almejada. Mais de 3 mil pessoas do posto administrativo de Inteta, no distrito da Caroa, em Nampula, estão sem acesso à água potável há 2 meses. O facto deve-se à destruição de 2 sistemas de abastecimento de água do centro de saúde de Halaka e Nashere pelas últimas chuvas que se abateram sobre a região. O diretor do Serviço Distrital de Planeamento e Infraestruturas de Nacaroa, Caetano João, disse que a situação da falta de água nestas comunidades está a trazer impactos negativos no atendimento aos pacientes da unidade sanitária de Halaka, no que tange à observância de saneamento do meio. O membro da Comissão Política e chefe da Brigada Central da Frelimo de Assistência Política à província de Nampula, Felipe Paundi, trabalha desde hoje na província de Nampula. Em Nampula, além de fiscalizar as atividades do partido a diversos níveis, Felipe Paundi dirige este fim de semana a reunião profissional de quadros rumo ao Encontro Nacional de Quadros marcado para agosto próximo na cidade central de Chimoio. A Biblioteca Municipal de Malema, Nampula, foi reforçada em material didático para responder à procura de livros por parte de alunos de diferentes escolas da região. São mais de 1.200 livros oferecidos pela ELPO, uma organização não-governamental, e vão reforçar as diferentes obras existentes naquela biblioteca já na fase final de sua construção. Segundo Inácio Imaca, vereador do Pelouro de Educação, Cultura, Juventude e Desporto, ao nível do Conselho Municipal de Malema, os livros vão aliviar a pressão das escolas, estudantes e demais interessados à procura de obras bibliográficas.
Para fechar o desporto, as Águias Especiais de Nampula caminham do mal ao pior no Campeonato Nacional de Futebol da 2ª Divisão, fase profissional de Nampula. Esta quarta-feira, a equipa dos Polícias sofreu 5 golos sem concorrência diante do Sporting de Nampula em partida da 5ª jornada do certame. Assim, as Águias Especiais somam a 5ª derrota consecutiva, tendo sofrido até aqui 15 bolas e 2 marcadas, nenhuma vitória e nem empate, estando na 8ª e última posição na Série B com 0 ponto. O treinador das Águias Especiais de Nampula, Razak Linha, justificou o mau momento que iniciou na pré-temporada, motivado por problemas defensivos em que os centrais são contados a dedo, deficiência da linha média, como também por falta de incentivos aos atletas. Pontuamos as notícias das 12, o desenvolvimento destas e outras notas informativas às 3 horas no Jornal de Nampula. Até lá, continuação do Duma. Boa tarde.

0: uma data na história.
1: 4 de junho de 2004. Morre Zaida Songo, uma das cantoras mais populares de todos os tempos no Moçambique independente.

Zaida Songo entrou para o mundo da música de forma desinteressada. Assistia a espetáculos e no seu canto ensaiava passos de dança. A atenção de Carlos Songo, seu esposo,

Em cada uma das suas canções, há a denúncia dos casos que afetam a nossa sociedade, atingindo de forma particular a mulher. Com as suas mensagens de intervenção social e passos de dança adorados e contestados, Zaida quebrou mitos e tornou-se no mito da canção popular moçambicana. Essas canções foram tornadas populares pela rádio, em particular a Rádio Moçambique, a casa onde Zaida gravou pela primeira vez em 1993. Foi através da rádio que as canções da Zaida Xongo se expandiram para zonas recônditas de Moçambique, o que ajudou a erguer a sua imagem. Zaida Jaime Mucavel nasceu em Maubo, distrito de Boane, na província de Maputo, a 17 de junho de 1970. Era a quinta filha do casal Jaime Mucavel e Amélia Cossa. Até a data da sua morte, a 4 de junho de 2004, gravou com Carlos Xongo 8 álbuns editados na Rádio Moçambique pelas editoras Orion e Vidisco, nomeadamente Zabelane, Nzuti, Sibo, Toma Kitidou, Drenagem, Alfândega, Matekawe e Sifa Sigile.

0: Em uma data na história, falamos da morte de uma das cantoras mais populares de Moçambique independente, Zaida Songo, a 4 de junho de 2004. O texto foi escrito por Dalila Miquidade, a sonorização foi de Musagi Galibo e a locução de Rosa Freitas.
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11: A informação horária são 12 horas 30 minutos em Moçambique. 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

0: Boa tarde, caro ouvinte. Bem-vindo ao Jornal da Tarde. Em destaque, o presidente da República, que trabalha na província de Manica, apela os moçambicanos a reforçar o diálogo como instrumento fundamental para o fortalecimento da unidade nacional e reconciliação. As autoridades do ambiente na província de Maputo trabalham para neutralizar os dois búfalos problemáticos que nos últimos dias criam pânico na vila-sede do distrito de Magudo. Os paquidermes já mataram uma pessoa e feriram outras cinco. No estrangeiro, ministros da Saúde da África Oriental adotam medidas para fazer face ao ébola na República Democrática do Congo. São destaques do Jornal da Tarde desta quinta-feira, que conta com Hermínio Abel na sonorização e o Suadari Tulipang na edição e apresentação. Votos de ótima escuta. O presidente da República, Daniel Chapo, trabalha na província de Manica. Hoje, o chefe do Estado, em comício, apelou aos moçambicanos a reforçarem o diálogo como instrumento fundamental para o fortalecimento da unidade e reconciliação nacional. O detalhe por Daniel Oliveira.
1: Durante a sua intervenção, o chefe de Estado reiterou o compromisso do governo em melhorar as condições de vida da população, com destaque para a promoção do autoemprego através do Fundo de Desenvolvimento Local, destinado sobretudo ao financiamento de iniciativas juvenis geradoras de rendimento. Na ocasião, Daniel Chapo anunciou a duplicação dos recursos alocados ao Fundo de Desenvolvimento Local nos distritos do país. Segundo explicou, a medida visa garantir oportunidades de financiamento a projetos que anteriormente não foram aprovados devido à insuficiência de fundos disponíveis.
2: Há muitos jovens, muitos homens, muitas mulheres com ideias de negócio para gerar renda, ajudar o povo, criar emprego. E nós decidimos, vamos levar um Fundo de Desenvolvimento Econômico Local, vamos chamar Fidel para colocar esse dinheiro no distrito. Para pessoas que têm ideias, escreverem as suas ideias, darem entrada no governo do distrito, no município, para terem dinheiro e fazerem negócio. Com este negócio, vão ajudar o povo a ter sal, ter farinha, ter açúcar, ter óleo, ter arroz mais próximo e muitas outras coisas.
1: O presidente da República anunciou igualmente um fundo para as mulheres para reduzir a dependência econômica face aos desafios provocados pela escassez de combustíveis e as oscilações dos mercados internacionais.
2: Também decidimos que as mulheres fazem muito negócio e estamos a organizar neste momento um fundo específico para as mulheres. Por isso, minhas irmãs e meus irmãos, vamos trabalhar. E este trabalhar que estamos a dizer não é só emprego, ser empregado de alguém. Trabalhar, acordar de manhã, ir à machamba, trabalhar a terra para produzir comida. Acordar de manhã, ir à sua barraca no mercado, vender o seu produto, é trabalhar.
1: Daniel Chapo defendendo o aumento da produção e da produtividade como caminho para a melhoria das condições de vida das famílias moçambicanas.
0: Presidente da República, em trabalho à província de Manica, apela aos moçambicanos a reforçarem o diálogo como instrumento fundamental para o fortalecimento da unidade e reconciliação nacional. E o governo e parceiros reforçam mecanismos para alcançar a meta de criação de 100 mil empregos por ano para jovens no presente mandato. O detalhe por Célia Manjano.
3: É neste contexto que teve lugar hoje em Maputo uma reunião de concertação da área da juventude que juntou o executivo, representantes das Nações Unidas, setor privado e organizações que atuam na promoção e capacitação de jovens. Na ocasião, o ministro da Juventude e Desporto, Kaifadine Manasse, assegurou que o governo vai continuar a promover ações de inclusão de jovens para garantir o desenvolvimento das gerações vindouras.
4: Temos plena consciência de que os desafios enfrentados pelos jovens moçambicanos continuam significativos, o desemprego juvenil, as dificuldades de acesso ao financiamento, as limitações na formação profissional, ao financiamento, os desafios de saúde sexual e reprodutiva, a exclusão digital, o consumo e tráfico de drogas, a violência baseada no género, os riscos de migração irregular, os desafios da participação cívica exigem respostas integradas, coordenadas e sustentáveis. Nenhuma instituição por si só conseguirá responder a estes desafios. É por isso que defendemos uma abordagem multissetorial e inclusiva, onde o governo, parceiros de cooperação, setor privado, sociedade civil, academia e os próprios jovens atuem como construtores das soluções para o desenvolvimento do país.
3: Por sua vez, a representante do Fundo das Nações Unidas para a População, Nélida Rodrigues, defende a aposta na educação e saúde com foco na rapariga como mecanismo de qualificação dos recursos humanos para um emprego.
5: O direito de uma rapariga à educação está intrinsecamente ligado à sua saúde, dignidade e autonomia. Enfrentar este desafio requer uma resposta abrangente e multissectorial, através da expansão do acesso a serviços de saúde, particularmente serviços de saúde reprodutiva de qualidade, que dote os jovens de informação precisa e de habilidades para a vida, e que garanta que as raparigas sejam apoiadas para permanecer na escola e concluir com sucesso a sua educação ali onde estiverem.
3: A reunião de concertação da área da juventude visa alinhar intervenções, fortalecer mecanismos de coordenação e mobilizar esforços conjuntos para a implementação das prioridades do setor da juventude no país.
0: Governo e parceiros reforçam mecanismos para alcançar a meta de criação de 100 mil empregos por ano para jovens no presente ano. São 12 horas e 37 minutos. Autoridades do ambiente na província de Maputo trabalham para neutralizar os dois búfalos problemáticos que nos últimos dias criam pânico na vila-sede do distrito de Magudos. Paquidermes já mataram uma pessoa e feriram outras 5. Iremos ao detalhe desta nota daqui a pouco. Para já, silos instalados na vila sede distrital de Malema, em Nampula, poderão voltar a funcionar nos próximos tempos. Neste momento, decorrem ações para a operacionalização dos silos com o objetivo de garantir uma melhor conservação de produtos agrícolas pós-colheita. Júlio Moro.
6: O secretário de Estado de Nampula diz que o governo da província está em primeiros esforços para a retoma de funcionamento dos silos instalados na vila sede distrital de Malema. Trata-se de instrumentos de conservação de produtos agrícolas pós-colheita para, dentre vários objetivos, garantir a segurança alimentar. Plácido Pereira diz que para a construção dos silos em Malema houve um propósito do governo central, por isso mesmo há necessidade urgente da sua operacionalização. E defende o aprimoramento de políticas que visam fazer com que os produtos agrícolas sejam mantidos em silos, o que vai permitir que estes tenham uma qualidade almejada.
7: Logicamente, tem de arrancar, porque se o governo teve esta política de colocação de silos em sítios estratégicos, pode haver problemas administrativos que terão de ser ultrapassados. Houve um investimento do Estado e esses silos têm de ser utilizados. Lembrados, houve um país vizinho que ganhou um prémio internacional como um celeiro, mas que era do milho que saía do nosso país. Estes silos são um passo para a segurança alimentar. Temos de ter nossas políticas, por forma a que estes excedentes agrícolas sejam comprados pelas instituições ou pelos privados cá existentes e mantidos nos nossos silos para utilizar quando necessário.
6: Plácido Pereira, secretário de Estado na província de Nampula, e os esforços para a operacionalização dos silos de Malema, infraestruturas de grande valor, não só para a província de Nampula, bem como para o país. Importa recordar que os silos de Malema foram inaugurados no ano 2014. A partir da cidade de Nampula, Júlio Maro.
0: A Suécia quer reforçar a cooperação bilateral com Moçambique nos domínios de energia e mineração. Jornalista Jeremias Mangliano. Dizíamos que a Suécia quer reforçar a cooperação com Moçambique nos domínios de energia e mineração. A esta nota iremos também daqui a pouco. E para já, a Confederação das Associações Económicas de Moçambique olha para a província de Nampula como um ponto estratégico da região para a atração de investimentos. Otávio Fonseca.
8: A estratégia visa conferir maior capacidade de produção e produtividade e facilitar a colocação dos seus produtos no mercado.
9: O presidente da Confederação das Associações Econômicas de Moçambique, Álvaro Massingue, defende que a província de Nampula dispõe e reúne condições favoráveis para atrair investimentos e catapultar o turismo na sua diversidade. Álvaro Massingue diz que a província é um forte centro econômico da região norte do país, como resultado da sua diversidade cultural, uma longa costa litoral de 260 quilômetros, patrimônio histórico reconhecido internacionalmente e o porto de águas profundas. Falando em Nampula, no Fórum de Turismo e Investimento, Álvaro Massingue avançou que a província dispõe também de áreas de conservação de relevância e referência e posiciona-se estrategicamente na África Austral, Oriental e o Oceano Índico.
10: Sendo a província mais populosa do nosso país e um importante centro econômico do norte de Moçambique, reúne condições únicas para impulsionar o turismo e o investimento. Aqui encontramos a histórica Ilha de Moçambique, um dos mais importantes destinos culturais do nosso país e nosso património mundial, da Unesco. Encontramos igualmente a Baía de Nacala, considerada uma das maiores baías naturais profundas do mundo. Nampula beneficia do Corredor de Nacala, do Porto de Nacala e do Aeroporto Internacional de Nacala, infraestruturas que reforçam a conectividade e facilitam o acesso aos nossos mercados regionais.
9: O presidente da Confederação das Associações Econômicas de Moçambique, Álvaro Massingue, falou dos atrativos de elevado valor turístico da província de Nampula.
10: Como a praia de Chocasmar, a praia de Fernão Veloso e a ilha de Goa, complementados por uma oferta cultural e gastronómica definitiva. A gastronomia local, baseada em mariscos frescos, a nossa batata, mandioca e coco, constitui igualmente um importante ativo para o desenvolvimento de turismo de experiência.
9: Presidente da Confederação das Associações Econômicas de Moçambique, Álvaro Massingue, descrevendo as potencialidades econômicas, turísticas e culturais da província de Nampula, que a coloca como um dos principais destinos privilegiados do turismo em Moçambique. Otávio Fonseca, Nampula.
0: E o membro da Comissão Política da Frelimo de Assistência à província de Tete, Aires Ali, enaltece os esforços que o governo provincial tem vindo a desenvolver na mobilização de parceiros internacionais para investir nesta parcela do país. Ignácio Gamay.
11: Na ótica do dirigente, o volume de investimentos atualmente em negociação poderá acelerar o desenvolvimento econômico da província e concretizar o objetivo de alcançar a independência econômica. Aires Ali falava esta quinta-feira na cidade de Tete, durante o encontro de saudação aos membros e militantes da Frelimo no âmbito dos preparativos para a 11ª Conferência Provincial de Quadros do Partido. Ali sublinhou que Tete continua a afirmar-se como um dos principais polos de investimento do país, graças aos seus recursos naturais, localização estratégica e crescente capacidade de atrair projetos estruturantes.
12: O governo da província de Tete está fazendo um grande trabalho também de mobilização para investimentos, para promover cada vez mais o desenvolvimento da nossa província, sob a orientação do nosso partido. Porque a Frelimo quer é desenvolvimento, não é isso? Por isso nós também viemos juntar-nos a este vosso esforço, a esse bom trabalho. E até aqui o trabalho é muito bom. Nós estamos satisfeitos pela participação, pela organização que o Partido de Frelimo está tendo aqui na nossa província. Porque a grande prioridade neste momento é organizarmos internamente com o partido, para depois levarmos as ideias que vamos discutir e poderem ser implementadas da melhor forma, porque já estamos estruturados, já estamos organizados, cada um sabe qual é o seu papel, cada um sabe qual é o seu lugar para podermos cumprir.
11: Aires Ali, membro da Comissão Política e chefe da Brigada Central do Partido Frelimo de Assistência à província de Tete. Na ocasião, Aires Ali assegurou que a 11ª Conferência Provincial de Quadros, que arranca esta sexta-feira, irá apreciar pontos estratégicos orientados para a promoção do desenvolvimento de Tete, num destino atrativo para o investimento nacional e estrangeiro. Ignácio Gamay, cidade de Tete.
0: Já membro da Comissão Política do Partido Frelimo de Assistência à província de Inhambane, Esperança Bias, encoraja os produtores para se organizarem em cooperativas económicas, o que se pretende com esta ideia, Venâncio Macamo.
8: A estratégia visa conferir maior capacidade de produção e produtividade e facilitar a colocação dos seus produtos no mercado. Disse Esperança Bias.
13: Porque legislação já existe, portanto, politicamente já há uma abertura para que isto possa acontecer. Mas, em princípio, as cooperativas são bem vistas. Tanto é que existe legislação em relação às cooperativas. E se chegar à conclusão de que a forma de viabilizar a produção é através de cooperativas, naturalmente que se poderá seguir essa via.
8: Esperança Bias reconhece os desafios da província de Inhambane na produção, mas enaltece a entrega da população e de governo a provisão de insumos agrícolas.
13: Esta província foi afetada por ciclones, chuvas e inundações, mas está a reerguer-se. A população está a aproveitar as baixas para produzir. Sabemos também que os insumos têm estado a ser distribuídos.
8: Por ocasião da quinzena da criança, Esperança Bias reitera o apelo aos adultos a respeitar os direitos desta camada social.
13: Continuemos a carinhar as crianças, para que elas possam crescer de forma saudável, evitando abusos que tenham acontecido.
8: Esperança Bias orienta amanhã na cidade de Inhambane a conferência provincial do Partido Frelimo para a eleição dos delegados à reunião nacional de quadros a ter lugar em agosto próximo na província de Manica. Estarão na reunião provincial 450 delegados distritais que vão eleger 146 quadros para a Manica. Venâncio Macam, Inhambane.
0: São 12 horas e 47 minutos. O Partido Frelimo considera que os atos de xenofobia na África do Sul põem em causa os princípios defendidos pelo panafricanismo e os esforços coletivos dos países da SADC para a promoção do desenvolvimento. O detalhe por Paulino Nunes. Boa tarde.
14: Boa tarde. A Frelimo refere igualmente que os ataques que forçaram o repatriamento de mais de 600 moçambicanos não devem continuar. São pronunciamentos feitos hoje em conferência de imprensa pelo porta-voz da Frelimo. Pedro Guiliche disse ainda que o combate à xenofobia deve ser assumido por todos os países da região, através da promoção da educação para a mudança de comportamento e reflexão sobre as causas do fenômeno.
15: África do Sul e Moçambique têm uma relação bastante consolidada e antiga e por isso mesmo não deve haver razões desse nível de conflitos entre as nossas duas comunidades, porque aliás, e acima de tudo, aquilo que nos separa são fronteiras fabricadas pelos homens. Nós, enquanto africanos, somos um único povo e era importante que se compreendesse a essência da nossa ancestralidade.
14: Pedro Guiliche anunciou o arranque amanhã em todo o país das conferências provinciais de quadros da Frelimo. Guiliche apela, por isso mesmo, aos membros do partido a fazerem dos eventos um espaço de debates honestos, francos e objetivos sobre a governação.
15: O significado político das conferências provinciais que têm lugar agora resume-se essencialmente no reforço, na ampliação da participação dos membros do partido. Deve ser a conferência da reinvenção, da reestruturação, em que se volta a colocar ao de cima o princípio da unidade crítica como motor central para gerar um novo paradigma de governação da sociedade e do Estado.
14: O porta-voz da Frelimo, Pedro Guiliche, enalteceu a promulgação pelo Presidente da República das leis de minas, petróleos e conteúdo local, bem como do pacote legislativo da comunicação social.
0: Dizemos que o Partido Frelimo considera que os atos de xenofobia na África do Sul põem em causa os princípios defendidos pelo panafricanismo e os esforços coletivos dos países da SADC para a promoção do desenvolvimento. E o Instituto Nacional de Gestão e Redução do Risco de Desastres, INGD, em Gaza, disponibiliza kits de retorno para cidadãos da província vítimas de xenofobia na vizinha África do Sul. Jornalista Horácio Dengo.
16: A informação foi partilhada pelo porta-voz do INGD em Gaza, o qual avançou que os concidadãos da província repatriados recebem a chegada nos seus distritos de origem kits de produtos alimentares diversos para um período de 15 dias. Bonifácio Cardoso explica que a entrega destes kits visa garantir a sua sobrevivência nos primeiros dias após a sua chegada, tendo em conta que saíram sem nada por conta da violência perpetrada pelos sul-africanos contra estrangeiros.
17: Preparamos kits, digamos que kits de retorno, uma vez que muitos destes saíram sem possibilidade de levar nenhum bem e, portanto, para que possam alimentar-se nos primeiros 15 dias, nós preparamos um kit constituído por 12,5 kg de farinha de milho, 12,5 kg de arroz, 2 kg de feijão, 2 kg de açúcar e 2 litros de óleo. Portanto, os nossos concidadãos irão receber os seus kits nos seus distritos de origem, onde já foi feito um pré-posicionamento em função do número previsto para cada distrito.
16: Cardoso garantiu ainda que o NGD está em prontidão para assegurar assistência a mais cidadãos de Gaza que possam chegar nos próximos dias vindos da África do Sul fugindo da violência.
17: Fizemos esta extrapolação e também estamos em prontidão para que, caso este número venha a subir, as autoridades moçambicanas na África do Sul já nos advertiram que este número pode vir a subir. Estamos também em prontidão para que possamos fazer a mesma assistência com os nossos irmãos que possam seguir este processo. Achamos que, quando acompanhar este processo, parte deste primeiro grupo, possivelmente há mais moçambicanos que vão beneficiar deste apoio do governo para voltar desta forma que lhes transmite alguma segurança e assistência. Estamos em prontidão para que possamos fazer esta assistência.
16: Recorda-se que em Gaza são cerca de 400 cidadãos que chegaram esta quarta-feira, repatriados da África do Sul, por conta da onda de xenofobia perpetrada contra estrangeiros naquele país. Ora, se bem, em Xaxai.
0: Em nota de destaque, dizemos que autoridades do ambiente na província de Maputo trabalham para neutralizar os dois búfalos problemáticos que nos últimos dias criam pânico na vila sede do distrito de Magudo. Os paquidermes já mataram uma pessoa e feriram outras 5. O detalhe por Domingos Macalane.
18: Autoridades da província de Maputo trabalham para a captura dos dois búfalos que, nas últimas 48 horas, evadiram-se da estação zootécnica de Chobela, no distrito de Magud, criando pânico nas comunidades. E dados atualizados esta manhã pelo governo distrital de Magud, indicam que os dois animais bravios causaram, até então, um óbito e 5 feridos. As vítimas que contraíram ferimentos entre graves e ligeiros, após serem atacadas pelos dois búfalos, são todas menores de idade, tal como explica a administradora do distrito de Magude, Mariana Kupani.
19: Destacar que esses feridos todos estão fora de perigo. Dentre os feridos temos 5 crianças, dos 8 aos 15 anos. A mensagem que passamos para a nossa população é de que deve ficar atento àquilo que é a informação das autoridades, a informação do governo, a informação que os nossos secretários dos bairros, chefes das localidades e postos administrativos têm estado a transmitir e não a informações que são vinculadas por canais que nós não sabemos quais é que são as reais intenções e acabam semeando terror, agitação e desinformação no seio da nossa população.
18: Perante o cenário, a diretora provincial do Desenvolvimento Territorial e Ambiente em Maputo, Mariamo José, fez saber que tudo está a ser feito para que os dois animais sejam capturados.
20: Estamos neste momento, neste desafio, a trabalhar em coordenação com os nossos homens faunísticos florestais em caça desses animais, porque os animais neste momento já não estão na vila de Magude, foram-se numa floresta de Bangane, lá mesmo no sítio de Magude.
18: E diretora provincial do Desenvolvimento Territorial e Ambiente, Mariamo José, e o trabalho em curso para a captura dos dois búfalos que continuam a criar pânico em algumas comunidades do distrito de Magud, após se evadirem da estação zootécnica de Chobela, da Matola Domingos Macalani. E boa tarde.
0: Boa tarde, o Jornal da Tarde da Rádio Moçambique. A Suécia quer reforçar a cooperação bilateral com Moçambique nos domínios de energia e mineração. Jornalista Jeremias Montiano.
21: A Suécia quer reforçar a cooperação bilateral com Moçambique nos domínios da energia e mineração. É um interesse reafirmado pela diretora-geral sueca da Cooperação Internacional para o Desenvolvimento, Camilla Nestad, após ser recebida hoje em audiência pela ministra dos Negócios Estrangeiros e Cooperação, Maria Manuela Lucas. Segundo a diplomata sueca, dentre as áreas de interesse mútuo estão os direitos humanos, igualdade de género, direitos das mulheres, resiliência climática, desenvolvimento econômico inclusivo e ensino superior.
22: E reafirmou que a Suécia é um parceiro confiável de Moçambique
1: e vai continuar a atuar nas áreas de energia, de educação superior e vai promover os direitos humanos e a igualdade de género. Continuará a fazer os seus investimentos apoiando o crescimento econômico de Moçambique na área de energia, mineração, o que vai reforçar e ajudar Moçambique.
21: A diretora-geral sueca da Cooperação Internacional para o Desenvolvimento manifestou igualmente interesse em contribuir para a criação de mais postos de emprego no país.
1: Num tempo de incertezas a nível global, a Suécia continuará a posicionar-se na sua cooperação com Moçambique nesses tempos desafiantes.
21: Diretora-geral sueca da Cooperação Internacional para o Desenvolvimento, Camila Anestad, falando às jornalistas após ser recebida em audiência pela ministra dos Negócios Estrangeiros de Cooperação, Maria Manuela Lucas.
0: Suécia quer reforçar a cooperação bilateral com Moçambique nos domínios de energia e mineração, e a energia elétrica da rede nacional chega já no segundo semestre deste ano na localidade de Miquinha, no distrito de Majune, província do Niassa. A energia vai beneficiar a mais de 5 mil habitantes. Fernando Damas.
2: Para o efeito, decorre neste momento a extensão da rede de média tensão aos povoados de Mitomoni e Loches, naquela localidade. A iniciativa integra-se no plano do governo visando garantir a energia elétrica à população até 2030. A população dos povoados de Mitomoni e Loches espera que a eletrificação da região contribua para o desenvolvimento da agricultura, indústria, turismo, de tecnologia de informação e comunicação, entre outras atividades.
22: Quando está a vir energia aqui, nós estamos bem, estamos contentes, sim. Porque já está a energia, sim. Desenvolvimento, sim. Assim como moagem e outras coisas.
23: Estamos muito alegres com a chegada da corrente elétrica cá em Miquinha.
2: O chefe da localidade de Miquinha, posto administrativo de Malanga 7, distrito de Majuni, Adriano Berro, refere que a expansão da energia elétrica à região vai impulsionar a economia local através de refrigeração de alimentos, evitando o desperdício e funcionamento de vários eletrodomésticos.
23: A população aqui está muito satisfeita. Só por ver só o fato de ver os fios, os postes, as covas que estão a abrir, já está mesmo garantida que, de fato, vamos ter a nossa energia nacional.
2: E os trabalhos de extensão da corrente elétrica àquela região, ainda naquele distrito, decorre a fase experimental da energia elétrica na sede do posto administrativo de Nairobi e a extensão da linha para a sede do posto administrativo de Maquia. Fernando Damas, em Lixinga.
0: Para fechar notícias do estrangeiro, os ministros da saúde dos 8 países da comunidade da África Oriental acabam de adotar medidas regionais urgentes para reforçar a resposta à epidemia de ébola na República Democrática do Congo. Os governantes, que se reuniram numa sessão virtual de emergência na segunda e terça-feiras, acordaram harmonizar a vigilância do vírus do ébola e as medidas de proteção nos aeroportos, portos e postos fronteiriços terrestres da região. Em comunicado citado pela agência EFE, os ministros da Saúde sublinharam a necessidade de uma ação coletiva para prevenir uma maior transmissão transfronteiriça dentro da região. O governo congolês elevou hoje para 363 o número de casos confirmados de ébola, incluindo 62 mortes, o que representa um aumento de 19 infecções e 2 mortes desde terça-feira. O líder supremo iraniano acusa os Estados Unidos da América e Israel de procurarem dividir a nação iraniana após terem sofrido um revés amargo na guerra desencadeada contra a República Islâmica. Mokhtaba Khamenei diz que a principal ferramenta que os dois países usam para enfraquecer o Irã é lançar sementes da dúvida, do desespero, do medo, da desconfiança e da divisão. E por aqui termina esta edição do Jornal da Tarde. Despedem-se Hermínio Abel, que esteve na sonorização. Eu sou Adair Tulipang, na edição e apresentação. Boa tarde.

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2: Renovamos os votos de uma tarde feliz na nossa companhia. Lembrar que somos a Rádio Moçambique Estúdios em Nampula. Estivemos a transmitir em cadeia nacional. De seguida, convidamos a acompanhar o Jornal de Nampula. Boa tarde.
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3: A todos com quem acabamos de entrar em contacto a este preciso momento, as nossas mais cordiais saudações e bem-vindo ao Jornal de Nampula da Rádio Moçambique desta quinta-feira, 6 de junho de 2026. São destaques desta edição. Presidente da Confederação das Associações Económicas de Moçambique defende que a província de Nampula dispõe e reúne condições favoráveis para atrair investimento e catapultar o turismo na sua diversidade. Mais de 3 mil pessoas do posto administrativo de Inteta, no distrito de Nacarua, estão sem acesso à água potável há 2 meses, na sequência da destruição de 2 sistemas de abastecimento de água, a de Halaca e Nasher, pelas últimas chuvas. No desporto, Águias Especiais de Nampula caminham do mal ao pior no Campeonato Nacional de Futebol da 2ª Divisão Fase Provincial de Nampula. Lançadas as linhas de força deste jornal, siga o desenrolar destes e de outros assuntos que marcam a atualidade provincial dentro de instantes. Na sua companhia, cá estamos Rosário Ângelo na mesa de montagem e sonorização. A edição e apresentação são da responsabilidade de Albano Xavier. Votos de boa escuta. 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O distrito de Rapala acolhe desde esta quarta-feira o Fórum Nacional de Turismo e de Investimento. E o presidente da Confederação das Associações Económicas de Moçambique, Álvaro Massingue, defende que a província de Nampula dispõe e reúne condições favoráveis para atrair investimento e catapultar o turismo na sua diversidade. Jornalista Otávio Fonseca.
4: Álvaro Massingue diz que a província é um forte centro econômico da região norte do país, como resultado da sua diversidade cultural, uma longa costa litoral de 260 quilômetros, património histórico reconhecido internacionalmente e o porto de águas profundas. Falando em Nampula, no Fórum de Turismo e Investimento, Álvaro Massingue avançou que a província dispõe também de áreas de conservação de relevância e referência e posiciona-se estrategicamente na África Austral, Oriental e o Oceano Índico.
5: Sendo a província mais populosa do nosso país e um importante centro econômico do norte de Moçambique, reúne condições únicas para impulsionar o turismo e o investimento. Aqui encontramos a histórica Ilha de Moçambique, um dos mais importantes destinos culturais do nosso país e nosso património mundial, da Unesco. Encontramos igualmente a Baía de Nacala, considerada uma das maiores baías naturais profundas do mundo. Nampula beneficia do corredor de Nacala, do porto de Nacala e do Aeroporto Internacional de Nacala, infraestruturas que reforçam a conectividade e facilitam o acesso aos nossos mercados regionais e internacionais.
4: O presidente da Confederação das Associações Económicas de Moçambique, Álvaro Massingue, falou dos atrativos de elevado valor turístico da província de Nampula.
5: Como a praia de Chocasmar, a praia de Fernão Veloso e a ilha de Goa, complementados por uma oferta cultural e gastronómica definitiva. A gastronomia local, baseada em mariscos frescos, a nossa batata, mandioca e coco, constitui igualmente um importante ativo para o desenvolvimento de turismo de experiência.
4: Presidente da Confederação das Associações Económicas de Moçambique, Álvaro Massingue, descrevendo as potencialidades económicas, turísticas e culturais da província de Nampula, que a coloca como um dos principais destinos privilegiados do turismo em Moçambique.
3: Outras incidências sobre o Fórum Nacional de Turismo e de Investimento com o repórter Fidalgo Júnior.
6: O presidente do Conselho de Administração da Agência Nacional para o Desenvolvimento e Investimento Turístico, ADINTUR, defende que o país deve mudar as estratégias interventivas do setor, caso pretenda ser uma das maiores referências em termos de competição do ramo, quer a nível continental, quer internacional. Elder Jawani fez estas declarações no painel sobre olhar à volta do marketing digital de destino, lições internacional, inserido no Fórum Nacional de Turismo e de Investimento, evento que decorre no distrito de Rapali.
0: Que experiência nós oferecemos aos turistas que chegam a Moçambique? A experiência na conectividade, na nossa companhia aérea, o primeiro contacto que tem, como é que é tratado, se se cumpre os horários dos voos, o tipo de atendimento, na migração. Esta experiência, ela é muito importante, a experiência no hotel, no resort, porque vai levar o turista depois a falar do destino que ele experienciou.
6: A painelista Linda Fernando, cofundadora da Mediacraft, empresa de comunicação e imagem nacional, entende que o país deve ser alinhado com as políticas e experiências que, embora pequenas que sejam, podem atrair mais investimentos.
7: O Lago Niassa pode igualmente se empacotar, identificar o seu mercado e vender-se, mas tem que ter uma história que determine e crie motivos e razões para que seja escolhido na multidão, porque do outro lado do vizinho tem o Malau, que com o mesmo lago, com o mesmo recurso, empacotou, identificou o mercado e está a vender.
6: Para o político Edmundo Galiza Matos Júnior, deve-se reforçar a promoção da imagem do país e, sobretudo, das potencialidades turísticas através das novas tecnologias de informação e de comunicação.
8: O turismo, a partir das direções provinciais, tem que ser feito com dinheiro e é preciso descentralizá-los financeiramente para que eles tenham recursos. Ainda, como reforçar o marketing turístico e a nossa presença no digital? Nós sabes o Google hoje, colocas Moçambique, a primeira coisa que aparece, terrorismo, Cabo Delgado. É preciso nós investirmos fortemente.
6: O Fórum Nacional de Turismo e de Investimentos termina esta quinta-feira com a realização da Gala de Turismo, com a Gala Nacional de Turismo. Fidalgo Júnior, em Rapali.
3: Mais de 3 mil pessoas do posto administrativo de Inteta, no distrito de Nacaroa, estão sem acesso a água potável há 2 meses. O facto deve-se à destruição de 2 sistemas de abastecimento de água do Centro de Saúde de Halaca e Nachere pelas últimas chuvas que se abateram sobre a região. O diretor do Serviço Distrital de Planeamento e Infraestruturas de Nacaroa, Caetano Johnny, disse que a situação da falta de água nessas comunidades está a trazer impactos negativos no atendimento aos pacientes na unidade sanitária de Halaca, no que tange a observância do saneamento do meio. Por conta desta situação, de acordo com Caetano Johnny, as comunidades destas 2 regiões são obrigadas a consumir água imprópria de fontes a céu aberto e não tratada e com todos os riscos aí decorrentes.
9: Por isso que o risco é maior, porque são águas não tratadas. Existem poços lá, mas são poços tradicionais, que podem estar a consumir água contaminada. Isso é o que nos preocupa. Por isso que já tentamos acionar alguns mecanismos, já escrevemos aos nossos parceiros, à Direção Provincial das Obras Públicas, para ver que, o que podem nos apoiar para exatamente adquirir uma bomba submersível.
3: Diretor do Serviço Distrital de Planeamento e Infraestruturas de Nacaroa, Caetano Johnny, e o processo de mobilização de dinheiro para a recuperação de 2 sistemas de abastecimento de água das comunidades de Halaca e Nachere, destruídos pela chuva. A cidade costeira de Angoche conta desde esta quinta-feira com o novo presidente do Conselho Municipal. Trata-se de Abibo Rajamo, a que vai gerir os destinos da autarquia nos próximos 2 anos e meio, na sequência da morte por doença da anterior edil, Dalila Hussene, ao 26 de maio, o fim do jornalista Nelson Tatanha, nos fala a partir daquela cidade costeira.
10: Abiba Rajapo toma posse em exercício de democracia participativa, proveniente da lista mais votada nas eleições autárquicas de 11 de outubro de 2023, no contexto da revisão pontual da Constituição da República, que introduziu um novo paradigma na governação local. As intervenções do ato da investidura do novo edil de Angoche, dirigido pelo secretário de Estado na província de Nampula, Plácido Pereira, foram dominadas por mensagens de homenagem à malograda presidente Dalila Hussene. Ao novo presidente do Conselho Municipal de Angoche, Plácido Pereira, pediu que se foque no desenvolvimento harmonioso da autarquia.
11: A satisfação das preocupações coletivas dos munícipes deve estar acima de quaisquer interesses individuais ou determinados grupos, devendo aprimorar a materialização das ações do manifesto eleitoral que foram sufragados pelos munícipes conduzindo esta lista ao poder da governação desta autarquia.
10: Já o novo edil Habibu Rajab, mais conhecido por Mura Pechua, comprometeu-se a trabalhar para a melhoria da cidade e apontou as infraestruturas, arrecadação e boa gestão das receitas como áreas cruciais da sua governação.
12: Tudo faremos para pavimentar algumas estradas urbanas principais, com a estrada de Boa Viagem Quanha, a estrada da Praia Nova, a estrada do Inguri e muito mais. Nenhum deste projeto será abandonado. Não vamos descansar enquanto as infraestruturas e outras que estão no nosso manifesto, programa de governação, farão concretizado.
10: Os munícipes da cidade de Angoche estão nas expectativas de verem suas preocupações resolvidas.
13: Precisamos que deem acesso e igualdade à estrada. Ele sabe, por ser natural, né, que tem muitos jovens que vivem a falta de emprego, que haja oportunidade. Eu só espero que não haja mão de ferro que vai manipular o mandado dele. É um jovem visionário.
14: Abacar ali, Raja. Não posso dispensar também das iluminações públicas, que pode baixar o número de criminalidade ao tempo noturno.
10: As expectativas dos munícipes da cidade de Angoche em torno do novo edil Habibu Rajab, investido esta quinta-feira na sequência da morte de Dalila Hussein, em maio passado, vítima de doença. Nelson
3: Jornal de Nampula em tempo real para os 23 distritos desta província. Noutras notas da atualidade referem que o partido Frelimo em Nampula vai eleger neste fim de semana 400 delegados à Conferência Nacional de Quadros a ter lugar em agosto próximo em Chimoio, província de Manica. De volta em antena, o jornalista Otávio Fonseca.
4: Para o efeito, realiza a partir desta sexta-feira até domingo a sua Conferência Provincial de Quadros. Além de eleger delegados à Conferência Nacional, a reunião vai igualmente discutir assuntos ligados à independência económica, combate à fome e aspectos relacionados com a Unidade Nacional, Paz e Progresso de Moçambique. O chefe da Brigada Central da Frelimo de Assistência à Província de Nampula, Felipe Paundi, informou à imprensa esta quinta-feira que a realização deste evento é o culminar das sucessivas conferências realizadas desde a base, célula, círculos, comitês, com o propósito de eleger membros capazes de representar a província na referida reunião nacional do partido. Felipe Paundi informou igualmente que a conferência vai discutir assuntos relacionados com a desinformação e boato de vários fenômenos que tendem a dominar a sociedade moçambicana, particularmente a população de Nampula.
15: Aquilo que eu gostaria de registrar com muito apreço é a forma como esses processos todos decorreram ao nível da nossa província. Houve muita participação, houve um processo efetivamente democrático. Fizeram daquilo que é a orientação do nosso partido, fazendo o momento de preparação da conferência, um momento de exercício de democracia interna. E vamos também continuar a aprofundar sobre a unidade nacional. A unidade nacional significa paz. E a paz significa o desenvolvimento. Aquilo que é a aposta da Frelimo é desenvolvermos o nosso país. Nós devolvemos o país quando estivermos todos unidos. Quando estamos unidos, estamos em paz.
4: Chefe da Brigada Central da Frelimo de Assistência à Província de Nampula, Felipe Paundi, a falar de assuntos que vão ser debatidos na Conferência Provincial de Quadros da sua formação política a ter lugar nesta parcela do país.
3: A Biblioteca Municipal de Malema foi reforçada em material didático para responder à procura de livros por parte de alunos de diferentes escolas daquela região. Jornalista Júlio Moro.
16: São mais de 1.200 livros oferecidos pela ELPO, uma organização não governamental, e vão reforçar as diferentes obras bibliográficas já existentes na Biblioteca Municipal na fase final de sua construção. Segundo Inácio Imaca, vereador do Pelouro da Educação, Cultura, Juventude e Desporto ao nível do Conselho Municipal de Malema, os livros vão aliviar a pressão das escolas, estudantes e demais interessados à procura de obras bibliográficas. No rol dos materiais didáticos oferecidos pela ELPO, constam também livros de preparação para ingresso ao ensino superior, ainda de acordo com o vereador Imaca.
17: Esses livros, eu penso que vai mudar muito por causa da falta dos mesmos livros, então vai servir para a camada estudantil na nossa vila municipal de Malema. Vamos ter lugar para pesquisa de alguns estudos que, em algumas obras que as crianças na escola precisam. Cuidarem os livros é preciso um cuidado, né? O livro é um caso um pouco sério.
16: A fonte disse ainda que o acesso de livros representa uma ferramenta concreta para ampliar as oportunidades educativas, bem como fortalecer a formação das novas gerações.
3: No desporto, as Águias Especiais de Nampula caminham do mal ao pior no Campeonato Nacional de Futebol da 2ª Divisão Fase Provincial de Nampula.
18: Esta quarta-feira, os policiais sofreram 5 golos sem concorrência diante do Sporting de Nampula em partida da 5ª jornada do certame. É um resultado que fez a equipa das Águias Especiais somar a 5ª derrota consecutiva, tendo sofrido até aqui 15 bolas e apenas 2 marcadas, nenhuma vitória, muito menos empate, o que lhes confere a 8ª e última posição na Série B com 0 ponto. O treinador das Águias Especiais de Nampula, Razak Linha, justificou o mau momento que iniciou na pré-temporada, motivado por problemas defensivos em que os centrais são contados a dedo, deficiência da linha média, como também por falta de incentivo aos atletas.
19: Preparamos o jogo de modo que a gente venha ter um resultado diferente dos outros jogos. Hoje houve uma chuva de golos, é o ano para não esquecer esse.
18: A derrota das Águias Especiais de Nampula por mão cheia de bolas pelo Sporting e também de Nampula permitiu os Leões da chamada Capital do Norte regressarem à liderança do Nampulense, que estava desde o último sábado sob custódia da Academia Militar de Nampula. Satisfação do Mr. Nira, treinador adjunto do Sporting.
20: Parabéns à equipe Sporting. A gente já esperava algumas dificuldades, embora o adversário não ter pontuado, começou mal o campeonato.
18: Nira José Augusto, técnico adjunto do Sporting de Nampula, e o regresso da sua equipa à liderança do Nampulense ao derrotar esta quarta-feira as Águias Especiais de Nampula por 5-0 no acerto da 5ª ronda do Nampulense Série B.
3: Ponto final ao Jornal de Nampula. Despedem-se Albano Xavier e Rosário Ângelo. Boa tarde e boa quinta-feira.
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0: 13 horas 26 minutos, estamos aqui com este tema que reverencia a mãe.
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0: Prezado ouvinte, são 13 horas 31 minutos. Informa-se a todos os funcionários, aposentados e pensionistas desta estação emissora, na sede e emissoras provinciais, que no período de 1 a 30 de junho do ano em curso, o Departamento de Assuntos Sociais vai proceder à prova de vida referente ao ano de 2026. Deverão ser portadores da fotocópia do bilhete de identidade autenticada e o NUIT. Para os dependentes com mais de 18 anos de idade até 21 e que estejam a frequentar o ensino médio e de 22 a 25 anos de idade, o curso superior, deverão apresentar uma declaração de frequência. 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

Lamentavelmente não foi possível transmitir o programa à hora do ouvinte, por motivos alheios à nossa vontade. Entretanto, vamos continuar. Estamos juntos nesta tarde de quinta-feira, com temas diversos. Excelente tarde na nossa companhia.

Ah, 13 horas e 47 minutos, estivemos com este tema Tomba Iacona, portanto uma rabenta que é um ritmo do sul de Moçambique. Na sequência vamos ouvir este tema, Mãe da Guerra, História de Força e Fé. Estamos assim a caminhar a passos largos para as 14 horas.

8 minutos das 14 horas. Sim, senhora, acabamos de ouvir aqui este tema Mãe de Guerra. Uma poderosa história inspirada na vida real de muitas mães moçambicanas que lutam sozinhas para sustentar os seus filhos e, portanto, entre julgamentos, não é? Como sabemos, julgamentos que não faltam, mas está ela, não é? Prosseguindo, dificuldades financeiras, a rejeição. Portanto, esta música é um estilo marambenta, mistura de xitsonga e português, línguas faladas nesta pátria de heróis. Bem, estamos assim a caminhar a passos largos para as 14 horas. Vamos a Vizinha Zambésia.

Terminamos esta penúltima hora do nosso encontro com sons da Zambésia. Ouvimos o tema Ocodelá, do João Paulo. Há um minuto do noticiário das 14 horas e claramente continua a ser o nosso convidado, se onde quer que esteja, e vão votos de uma excelente tarde.

0: Notícias a esta hora, apresentadas por Cristina Xavier. Boa tarde.
1: Boa tarde, Albertina Pascoal. Boa tarde, ouvinte. O presidente da República, Daniel Chapo, reiterou esta quinta-feira a necessidade da consolidação da paz, da segurança e da unidade nacional, pilares indispensáveis para o desenvolvimento socioeconómico de Moçambique. Detalhes por Moisés Saela.
2: Falando num comício na Vila Séria do Distrito de Barro, província de Manica, no âmbito da governação aberta, o chefe de Estado apelou à população para manter-se vigilante contra a manipulação e a desinformação promovidas por indivíduos que procuram protagonismo político e social.
3: Se vocês se lembrarem, quando terminaram as últimas eleições, antes de se contarem os votos, existiram pessoas que fudiram o povo moçambicano, que ganharam eleições. E aqueles que não ficaram atentos, caíram nesta mentira. E tendo caído nesta mentira, foram fazer coisas que não têm nada a ver com eleições. As eleições são como um jogo de futebol. Aqui em Guro, não há nenhuma equipa que pode dizer que ganhou o jogo antes do jogo terminar.
2: O presidente da República, Daniel Chapo, falava esta manhã à população do distrito de Guro, na província de Manica, durante um comício inserido no programa de governação aberta. A partir da vila de Guro, Moisés Saela.
1: O Partido Frelimo considera que os atos de xenofobia na África do Sul põem em causa os princípios defendidos pelo panafricanismo e os esforços coletivos dos países da CDC para a promoção do desenvolvimento. A Frelimo refere igualmente que os ataques que forçaram o repatriamento de mais de 600 moçambicanos não devem continuar. São pronunciamentos feitos hoje em conferência de imprensa pelo porta-voz da Frelimo, Pedro Guilis.
4: África do Sul e Moçambique têm uma relação bastante consolidada e antiga e por isso mesmo não deve haver razões desse nível de conflitos entre as nossas duas comunidades, porque aliás, e acima de tudo, aquilo que nos separa são fronteiras fabricadas pelos homens. Nós, enquanto africanos, somos um único povo e era importante que se compreendesse a essência da nossa ancestralidade.
1: Pedro Guilis anunciou o arranque amanhã em todo o país das conferências provinciais de quadros da Frelimo. A Suécia quer reforçar a cooperação bilateral com Moçambique nos domínios da energia e mineração. É um interesse reafirmado pela diretora-geral sueca da Cooperação Internacional para o Desenvolvimento, Carmilla Nefstad, após ser recebida hoje em audiência pela ministra dos Negócios Estrangeiros e Cooperação, Maria Manuela Lucas. Segundo a diplomata sueca, de entre as áreas de interesse mútuo estão os direitos humanos, igualdade de género, direitos das mulheres, resiliência climática, desenvolvimento económico inclusivo e ensino superior.
5: A Suécia é um parceiro confiável de Moçambique e vai continuar a atuar nas áreas de energia, de educação superior e vai promover os direitos humanos e a igualdade de género. Continuará a fazer os seus investimentos apoiando o crescimento econômico de Moçambique na área de energia, mineração, o que vai reforçar e ajudar Moçambique.
1: A diretora-geral sueca da Cooperação Internacional para o Desenvolvimento manifestou igualmente interesse em contribuir para a criação de mais postos de emprego no país. Mais de 5 mil habitantes da localidade de Micuinha, distrito de Majuni, no Niassa, vão beneficiar de energia elétrica da rede nacional no segundo semestre deste ano. Detalhes por Fernando Damas.
6: Decorre, neste momento, a extensão da rede de média tensão aos povoados de Mitomoni e Loches, naquela localidade. A iniciativa integra-se no plano do governo, visando garantir a energia elétrica à população até 2030. A população dos povoados de Mitomoni e Loches espera que a eletrificação da região contribua para o desenvolvimento da agricultura, indústria, turismo, de tecnologia de informação e comunicação, entre outras atividades. O chefe da localidade de Micuinha, posto administrativo de Malanga 7, distrito de Majuni, Adriano Berro, refere que a expansão da energia elétrica à região vai impulsionar a economia local através de refrigeração de alimentos, evitando o desperdício e funcionamento de vários eletrodomésticos.
7: A população aqui está muito satisfeita. Só por ver só o fato de ver os fios, os postes, as covas que estão a abrir, já está mesmo garantida que, de fato, vamos ter a nossa energia nacional.
6: Fernando Damas, em Lixinga.
1: No estrangeiro, os ministros da saúde dos 8 países da Comunidade da África Oriental acabam de adotar medidas regionais urgentes para reforçar a resposta à epidemia de ébola na República Democrática do Congo. Os governantes, que se reuniram numa sessão virtual de emergência na segunda e terça-feira, acordaram harmonizar a vigilância do vírus de ébola e as medidas de proteção nos aeroportos, portos e postos fronteiriços terrestres da região. Em comunicado citado pela agência EFE, os ministros da Saúde sublinharam a necessidade de uma ação coletiva para prevenir uma maior transmissão transfronteiriça dentro da região. O governo congolês elevou hoje para 363 o número de casos confirmados de ébola, incluindo 62 mortes, o que representa um aumento de 19 infecções e 2 mortes desde terça-feira. Foram as notícias a esta hora. As próximas às 15 horas.
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9: Boa tarde, 14 horas 5 minutos. 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Tarde de quinta-feira, 14 horas e 10 minutos, como sabe, passa em reposição o programa Entre Nós. Para o dia de hoje não será possível e vamos substituir com temas diversos para a sua tarde.

Realmente estamos aqui para tornar a sua tarde mais bonita e dissemos que este é o espaço reservado ao programa Entre Nós e que passa em reposição. O programa Entre Nós é da plataforma de participação da juventude, mas que para o dia de hoje não será possível passá-lo em reposição por motivos alheios à nossa vontade. Caríssimo ouvinte, este é o 155º dia do ano. Faltam 210. É verdade, 210 dias para o termo de 2026. Voltando à música, vamos ficar com esta composição.

Então, por que que o dia é associado a esse número? Bem, na antiga tradição astrológica e litúrgica, a semana era numerada de acordo com a ordem dos planetas, sendo a quinta-feira relacionada ao planeta Júpiter. Assim, essa data passou a ser relacionada ao deus romano Júpiter, que simbolizava o crescimento, a sorte e a prosperidade. E qual o papel, do catolicismo e outras religiões na formalização do nome? Interessante, não é? Na tradição cristã, o calendário tornou-se padronizado a partir do século IV. E a nomenclatura dos dias passou a refletir também essa influência. Nesse contexto, a quinta-feira ganhou uma importância particular, marcando, por exemplo, a celebração da Quinta-feira Santa, que remete à última ceia de Jesus Cristo. Assim, a religião influenciou diretamente o significado cultural do dia, elevando-a uma data de reflexão e celebração. Em diversos países, a quinta-feira costuma marcar momentos importantes na rotina social. Algumas tradições incluem reuniões de negócios, celebrações específicas, festas religiosas ou até mesmo a preparação para o final de semana. Não é o nosso caso.

A 14 horas, 26 minutos, estamos aqui a falar da origem de toda a informação que norteia o dia da quinta-feira. Entretanto, fizemos esta pausa, depois de termos ouvido Bruno Mars, Anderson, Pax, Silk, Sunny e este tema, Live the Doll. A 14 horas, 26 minutos, está na companhia amiga da Rádio Moçambique. Você é o nosso convidado, naturalmente.

Amigo ouvinte, vamos terminar. Na verdade, vamos terminar falando de como aproveitar melhor a quinta-feira. Planeie suas atividades no início do dia. Priorize tarefas importantes. Tire um tempo para refletir sobre as suas realizações da semana. Até então, e ajuste as suas metas finais da semana. Portanto, que é uma rotina de organização na quinta que pode transformar o seu dia em uma preparação para o sucesso.

No mundo moderno, a quinta-feira mantém o seu papel tradicional de transição. Empresários, estudantes, profissionais, a veem como o dia de preparação final, de ajuste em projetos e de antecipação ao descanso. Além disso, ela também é marcada por eventos culturais, não é? E lançamento de produtos, reforçando a sua importância na cultura de consumo e circulação de ideias.

em jeito de conclusão, ao explorar a origem, o significado e a importância do dia, conhecido como a quinta-feira, percebemos que essa data vai muito além, não é? De um simples marcador em nossa rotina semanal. Portanto, ela carrega aspectos históricos, culturais, religiosos e sociais que influenciam a maneira como vivenciamos esse momento. E aproveitar essa compreensão é uma oportunidade de transformar essa etapa em um dia de reflexões, um dia de realizações, diria eu, planificação e reflexões, finalmente, não é? Afinal, cada dia tem o seu valor, a sua história, e a quinta-feira é um convite para avançar com propósitos e energia.

0: Ah, 14 horas a 34 minutos, acabamos de ouvir este tema do Pharrell Williams e ouvimos a canção intitulada Happy. É verdade, amigo ouvinte, desejamos uma feliz quinta-feira. Ah, pensamento do dia: acreditai que nenhum mundo, que nada, nem ninguém vale mais que uma vida ou alegria de tela. Repito. Acredite que nenhum mundo, que nada, nem ninguém, vale mais que uma vida ou a alegria de tela. Este é o pensamento de Jorge de Sena, escritor português que viveu do ano de 1919 a 1978.
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É bem no final deste nosso convívio radiofónico, estivemos aqui com alguns astros, não é? Estes foram grandes nomes da música internacional. Estou a falar-vos aqui do Michael Jackson, na sequência Whitney Houston. Isto quer dizer que a música realmente é uma forma de arte universal que transcende fronteiras culturais e linguísticas e tendo um impacto profundo na vida das pessoas. É bem, estamos a caminhar para a ponta final deste nosso convite.

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1: Acabamos de ouvir o tema Filho do Zua e terminamos este nosso convívio com Nelson Tivano, António Marcos e o doutor para ficar com este tema. Beijos e abraços, Delfina Cabral. Benedito António Chamo vai continuar nos cuidados técnicos. Querendo Deus, voltarei a estar consigo amanhã. É verdade, sim, mas com Chacás e não os nomes que há pouco me referi.

0: Vem do Camponês.
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1: Notícias apresentadas por Cristina Xavier. Boa tarde.
2: Boa tarde, Albertina Pascoal. O Presidente da República, Daniel Chapo, acaba de inaugurar um complexo industrial de processamento de frescos no posto administrativo de Zemba, distrito de Makate, em Manica. O jornalista Nelson Mainato já está em linha para mais pormenores. Mainato, boa tarde.
3: Boa tarde. O Presidente da República, Daniel Chapo, já se encontra no posto administrativo de Zemba, no distrito de Makate, em Manica, onde acaba de inaugurar um complexo agroindustrial de processamento de carne suína e bovina. O empreendimento de capital moçambicano está avaliado em 40 milhões de meticais e ocupa uma área de 1 hectare. Foram criados 31 postos de trabalho, maioritariamente ocupados pelos residentes locais. A fábrica de enchidos produz 8 toneladas diárias e o matadouro tem a capacidade de abate de 100 animais diariamente. O complexo, que está neste momento a ser visitado pelo Presidente da República depois da inauguração deste grande empreendimento, é composto por um matadouro, fábrica de enchidos, loja e escritórios. É tudo o que tinha preparado para esta intervenção. Devolvo a palavra ao estúdio.
2: Muito obrigada, Nelson Mainato. Continuação de bom trabalho. Portanto, o Presidente da República, Daniel Chapo, acaba de inaugurar um complexo industrial de processamento de frescos no posto administrativo de Zemba, distrito de Makate, em Manica. E a esposa do chefe de Estado, Guedes Chapo, insta a população a valorizar e divulgar a história da base central localizada no posto administrativo de Nsawize, distrito de Mavago, no Niassa. Detalhes por Margarida Njuembo.
4: Guedes Chapo disse que aquele local deve servir de fonte de inspiração para as novas gerações devido às figuras que por aí passaram e trabalharam durante a luta de libertação nacional. Guedes Chapo fez estas afirmações esta quarta-feira, quando visitou o local histórico e prometeu apoio para a conservação desta base.
5: Deixamos aqui uma palavra de encorajamento para o nosso posto administrativo de Nsawize, que continuemos unidos a trabalhar, coesos, e também nós vamos trabalhar, vamos juntar esforços para podermos reativar esse espaço, para a nossa história não morrer.
4: Primeira-dama da República, Guedes Chapo, na visita da base central em Nsawize, distrito de Mavagum. A partir de Lixinga, Margarida Njuembo.
2: O Partido Frelimo considera que os atos de xenofobia na África do Sul põem em causa os princípios defendidos pelo panafricanismo e os esforços coletivos dos países da SADC para a promoção do desenvolvimento. A Frelimo refere igualmente que os ataques que forçaram o repatriamento de mais de 600 moçambicanos não devem continuar. São pronunciamentos feitos hoje em conferência de imprensa pelo porta-voz da Frelimo, Pedro Guilis.
6: África do Sul e Moçambique têm uma relação bastante consolidada e antiga e por isso mesmo não deve haver razões desse nível de conflitos entre as nossas duas comunidades, porque, aliás, e acima de tudo, aquilo que nos separa são fronteiras fabricadas pelos homens. Nós, enquanto africanos, somos um único povo e era importante que se compreendesse a essência da nossa ancestralidade.
2: Pedro Guilis anunciou o arranque amanhã em todo o país das conferências provinciais de quadros da Frelimo. A Suécia quer reforçar a cooperação bilateral com Moçambique nos domínios da energia e mineração. É o interesse reafirmado pela diretora-geral sueca da Cooperação Internacional para o Desenvolvimento, Camila Nevstad, após ser recebida hoje em audiência pela ministra dos Negócios Estrangeiros e Cooperação, Maria Manuela Lucas. Segundo a diplomata sueca, entre as áreas de interesse mútuo estão os direitos humanos, igualdade de género, direitos das mulheres, resiliência climática, desenvolvimento económico inclusivo e ensino superior. O ministro da Justiça, Assuntos Constitucionais e Religiosos, Mateus Sais, participa amanhã em Vitória Falls, no Zimbábue, na reunião do Comitê dos Ministros da Justiça e Procuradores-Gerais da Comunidade de Desenvolvimento da África Austral. O encontro pretende proporcionar supervisão jurídica e orientação nas áreas de cooperação regional, governação e harmonização legislativa entre os Estados-membros da SADC. Uma nota enviada à nossa redação indica ainda que a reunião do Zimbábue vai proceder à análise dos processos alcançados em matérias jurídicas e institucionais na região, com vista à sua submissão ao Conselho de Ministros e à Cimeira de Chefes de Estado e de Governo para apreciação e aprovação. Apresentamos as notícias das 16, as próximas às 17 horas. 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

0: É hora das notícias na apresentação. Cristina Xavier, boa tarde.
1: Boa tarde, Albertina Pascoal. Boa tarde, ouvinte. O presidente da República, Daniel Chapo, inaugurou na tarde de hoje um complexo industrial de processamento de carne no posto administrativo de Zemba, distrito de Makate, em Manica. Detalhes por Nelson Mainato.
2: O empreendimento de capital moçambicano está avaliado em 40 milhões de meticais e ocupa uma área de 1 hectare. Foram criados 31 postos de trabalho, maioritariamente ocupados pelos residentes locais. A fábrica de enchidos produz 8 toneladas diárias e o matadouro tem a capacidade de abate de 100 animais diariamente. O complexo é composto por um matadouro, fábrica de enchidos, loja e escritórios.
1: Ficou a informação com o Nelson Mainato, dando conta que o presidente da República, Daniel Chapo, inaugurou esta quinta-feira um complexo industrial de processamento de carne no posto administrativo de Zemba, distrito de Makate, em Manica. Moçambique pretende rubricar parcerias permanentes com países da região austral da África como forma de partilhar e ganhar experiências, bem como tornar o conteúdo local mais rentável e abrangente aos diversos intervenientes da área do turismo. Detalhes por Fidalgo Júnior.
3: É uma decisão saída de um encontro de parcerias, havido ao fim da tarde desta quinta-feira, aqui em Rapalhe, palco da realização do Fórum Nacional de Turismo e de Investimento e que juntou intervenientes nacionais e estrangeiros, como Tanzânia e as Ilhas Maurícias. Falando à Rádio Moçambique, o secretário de Estado do Turismo, Fredson Bacar, avaliou de forma positiva a reunião de há momentos, como também falou dos passos que estão sendo implementados para tornar o turismo moçambicano mais próximo do consumidor.
4: Este debate ofereceu elementos e reforçou alguns que nós temos estado a discutir sobre a forma como devemos abordar o turismo.
3: Por seu turno, o governador de Nampula, Eduardo Abdullah, disse que a materialização deste Fórum Nacional do Turismo responde ao compromisso que o Executivo Provincial quer ver potencializado neste quesito, dentro e fora de portas. Fidalgo Júnior, a partir de Rapalhe.
1: A chefe da Brigada Central da Frelimo de Assistência à Província da Zambésia, Margarida Talapa, defende o incremento de investimentos em projetos de geração de renda para a participação ativa da juventude e da mulher na Agenda Nacional de Governação, tendo em vista a independência económica do país. Rizique Zacarias.
5: Margarida Talapa falava esta quinta-feira em Climane, na abertura da 11ª Conferência Provincial de Quadros, que decorre até esta sexta-feira. Pediu aos membros e simpatizantes do partido para refletirem sobre a situação política, económica e social do país.
6: Um conjunto de iniciativas e medidas orientadas para a melhoria das condições de vida dos moçambicanos, com especial enfoque para a juventude e para a mulher, grupos sociais que representam a força transformadora da nossa sociedade e garantia da continuidade do desenvolvimento nacional.
5: Por outro lado, exorta os quadros do partido a observarem os estatutos, transparência na ação governativa, integridade e honestidade. Kelimane Rizik Zacarias.
1: A esposa do presidente da República, Geta Chapo, insta a população a valorizar e divulgar a história da base central localizada no posto administrativo de Ntsawise, distrito de Mafago, no Niassa. Jornalista Margarida Njembo.
7: Geta Chapo disse que aquele local deve servir de fonte de inspiração para as novas gerações devido às figuras que por aí passaram e trabalharam durante a luta de libertação nacional. Geta Chapo fez estas afirmações esta quarta-feira quando visitou o local histórico e prometeu apoio para a conservação desta base.
8: Deixamos aqui uma palavra de encorajamento para o nosso posto administrativo de Ntsawise, que continuemos unidos a trabalhar coesos e também nós vamos juntar esforços para podermos reativar esse espaço para a nossa história não morrer.
7: Primeira-dama da República, Geta Chapo, na visita da base central em Ntsawise, distrito de Mafago. A partir de Lixinga, Margarida Anchuembo.
1: O ministro da Justiça e Assuntos Constitucionais e Religiosos, Mateus Saiz, participa amanhã em Vitória Falls, no Zimbábue, da reunião do Comitê dos Ministros da Justiça e Procuradores-Gerais da Comunidade de Desenvolvimento da África Austral. O encontro pretende pronunciar-se supervisão jurídica, melhor dizendo, o encontro pretende proporcionar supervisão jurídica e orientação nas áreas de cooperação regional, governação e harmonização legislativa entre os Estados-membros da SADC. Uma nota enviada à nossa redação indica ainda que a reunião do Zimbábue vai proceder à análise dos progressos alcançados em matérias jurídicas e institucionais na região, com vista à sua submissão ao Conselho de Ministros e à Cimeira de Chefes de Estado e do Governo para apreciação e aprovação. Fechamos com a nota segundo a qual o Gabinete de Informação acaba de convocar uma conferência de imprensa para abordar a situação dos cidadãos moçambicanos na Índia e na África do Sul. A conferência de imprensa terá lugar dentro de instantes aqui na cidade de Maputo e será dirigida pelo Ministro da Saúde, Hussein Issa. Foram as notícias das 17h, as próximas às 18h.

0: Vamos nos concentrar na saúde do povo. Esta que é a nossa ideia. A nossa Assembleia da República aprovou uma nova lei de saúde que permite-nos cuidar do povo lá na base. Construirmos muitos postos de saúde comunitários lá na base, para termos menos enchentes nos centros de saúde e termos menos enchentes nos hospitais. E é isto que nós vamos apostar. E vamos continuar a trabalhar dia e noite para cuidar do nosso povo. Esteja onde estiver, mesmo que esteja a 52 quilômetros, se não conseguirmos fazer chegar o hospital lá, se não conseguirmos fazer chegar um centro de saúde, no âmbito dos cuidados de saúde primário, que é cuidar o povo lá na base, nós vamos construir postos de saúde comunitário para podermos cuidar do nosso povo.
1: Presidente da República, Daniel Chapo.
2: Ele disse mais de uma vez, em 72, 73, eu sou um intelectual revolucionário. E essa natureza, por ele reclamada, destoa da imagem gráfica que temos difundido e que ele próprio difundiu sobre si. Na forma, as fardas, o culto físico, na palavra, a recordação dos feitos, e ele recordava também, através da palavra, na forma, as fardas, e na palavra, a recordação dos feitos guerreiros de seus antepassados, e na mão, comandante vitorioso da guerra, um comandante de homens e líder incomparável. Não que essas diversas qualidades sejam compatíveis, mas o espírito comum tende a fixar uma imagem inicial e não sair dela, no que essa de Queiroz designou por caturrice.
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0: Atenção às notícias já a seguir, apresentadas por Cristina Xavier. Boa noite.
1: Boa noite, Rosa Freitas. Boa noite, ouvinte. O Presidente da República, Daniel Chapo, inaugurou esta quinta-feira um complexo industrial de processamento de carne no posto administrativo de Zemba, distrito de Makate, em Manica. Jornalista Nelson Mainato.
2: O Presidente da República, Daniel Chapo, disse que a inauguração de um complexo agroindustrial no distrito de Makate, na província de Manica, enquadra-se na estratégia de persuasão da população para o aumento da produção e produtividade. Para o Presidente da República, a necessidade de produzir alimentos para abastecer as indústrias e reduzir as importações que tornam os produtos encarecidos por causa da crise dos combustíveis líquidos.
3: Viemos inaugurar aqui a fábrica, está dentro daquilo que nós estamos a dizer às pessoas, que temos que produzir comida, produzir animais, e isto está dentro daquilo que nós temos dito, que a melhor forma de aguentarmos com esta crise mundial de combustível é aumentarmos a produção.
2: O complexo agroindustrial inaugurado pelo Presidente da República está avaliado em cerca de 40 milhões de meticais. Trata-se de um empreendimento de processamento de carne suína de capital moçambicano. Da cidade de Chimoio, Nelson Mainato.
1: Moçambique pretende rubricar parcerias permanentes com países da região austral da África como forma de partilhar e ganhar experiências, bem como tornar conteúdo local mais rentável e abrangente aos diversos intervenientes da área do turismo. Fidalgo Júnior.
4: É uma decisão saída de um encontro de parcerias, havido ao fim da tarde desta quinta-feira, aqui em Rapalhe, palco da realização do Fórum Nacional de Turismo e de Investimento, e que juntou intervenientes nacionais e estrangeiros, como Tanzânia e as Ilhas Maurícias. Falando à Rádio Moçambique, o secretário de Estado do Turismo, Fredson Bacar, avaliou de forma positiva a reunião de há momentos, como também falou dos passos que estão sendo implementados para tornar o turismo moçambicano mais próximo do consumidor.
5: Este debate ofereceu elementos e reforçou alguns que nós temos estado a discutir sobre a forma como devemos abordar o turismo.
4: Por seu turno, o governador de Nampula, Eduardo Abdullah, disse que a materialização deste Fórum Nacional do Turismo responde ao compromisso que o Executivo Provincial quer ver potencializado neste quesito, dentro e fora de portas. Fidalgo Júnior, a partir de Rapalhe.
1: A chefe da Brigada Central da Frelimo da Assistência à Província da Zambésia, Margarida Talapa, defende o incremento de investimentos em projetos de geração de renda para a participação ativa da juventude e da mulher na Agenda Nacional de Governação, tendo em vista a independência económica do país. Rezique Zacarias.
6: Margarida Talapa falava esta quinta-feira em Climane, na abertura da 11ª Conferência Provincial de Quadros, que decorre até esta sexta-feira. Pediu aos membros e simpatizantes do partido para refletirem sobre a situação política, económica e social do país.
7: Um conjunto de iniciativas e medidas orientadas para a melhoria das condições de vida dos moçambicanos, com especial enfoque para a juventude e para a mulher, grupos sociais que representam a força transformadora da nossa sociedade e garantia da continuidade do desenvolvimento nacional.
6: Por outro lado, exorta os quadros do partido a observarem os estatutos, transparência na ação governativa, integridade e honestidade. Kelimane Rizik Zacarias.
1: 545 moçambicanos vítimas de violência xenófoba na África do Sul entraram no país pela fronteira de Ressano Garcia, na província de Maputo. Ainda o registro de 2 mortos de moçambicanos no incêndio registrado no estabelecimento hoteleiro na República da Índia. A informação foi partilhada há momentos em Maputo pelo ministro da Saúde, Hussein Issa, em conferência de imprensa convocada pelo Gabinete de Informação para partilhar informação sobre a situação de nacionais na África do Sul e na Índia.
8: Até o presente momento foram recebidos no posto fronteiriço de Ressano Garcia 545 cidadãos moçambicanos, dos quais 441 homens e 104 mulheres. Entre os repatriados encontram-se 63 crianças, sendo 36 do sexo masculino e 27 do sexo feminino, bem como 3 idosos do sexo masculino, todos com destino à província de Gaza. Os cidadãos recebidos foram encaminhados para os seus locais de origem, distribuídos da seguinte forma: 17 para a cidade de Maputo, 105 para a província de Maputo, 337 para a província de Gaza, 78 para a província de Inhambane e 8 para a província de Manica. A chegada ao território nacional, todos os repatriados beneficiaram da assistência integrada prestada pelas instituições do Estado, incluindo registro migratório, triagem e acompanhamento de saúde, alimentação, distribuição de lanches para viagem e encaminhamento para os respectivos meios de transporte.
1: Ministro da Saúde do CNIS falando há momentos em conferência de imprensa sobre a situação de moçambicanos afetados pela violência xenófoba na África do Sul. Entretanto, o presidente Cyril Ramaphosa anunciou que a África do Sul vai enviar emissários a outros países africanos para tratar da questão da migração após uma série de ataques xenófobos contra imigrantes. Correspondente Eduardo Figurão.
9: A informação foi avançada pelo presidente Ramaphosa numa conferência de imprensa concedida esta quinta-feira em Pretória, no quadro da visita de Estado do seu homólogo queniano, William Ruto. O anúncio do envio de emissários acontece numa altura em que vários países, incluindo Moçambique, estão a repatriar os seus cidadãos vítimas de ataques violentos protagonizados por grupos sul-africanos anti-imigrantes. Cyril Ramaphosa voltou a defender que os sul-africanos não se opõem aos outros africanos, mas estão preocupados com os desafios associados aos fluxos migratórios. Por seu turno, o presidente queniano William Ruto disse que as tensões migratórias em África são causadas pela competição por recursos limitados e oportunidades escassas de emprego. Rádio Moçambique, Eduardo Figurão, Joanesburgo.
1: Apresentamos as notícias a esta hora. As próximas, às 19h30, no Jornal da Noite.

0: Vamos nos concentrar na saúde do povo. Esta que é a nossa ideia. A nossa Assembleia da República aprovou uma nova lei de saúde que permite-nos cuidar do povo lá na base. Construirmos muitos postos de saúde comunitários lá na base, para termos menos enchentes nos centros de saúde e termos menos enchentes nos hospitais. E é isto que nós vamos apostar. E vamos continuar a trabalhar dia e noite para cuidar do nosso povo. Esteja onde estiver, mesmo que esteja a 52 quilômetros, se não conseguirmos fazer chegar o hospital lá, se não conseguirmos fazer chegar um centro de saúde, no âmbito dos cuidados de saúde primário, que é cuidar o povo lá na base, nós vamos construir postos de saúde comunitário para podermos cuidar do nosso povo.
1: Presidente da República, Daniel Chapo.
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1: Está difícil escoar produtos agrícolas das zonas de produção para as de armazenamento e comercialização no distrito de Nacaroa. É um espelho de quase toda a província. Em causa está a precariedade acentuada das vias de acesso. Boa noite, está a começar a segunda edição do Jornal de Nampula da Rádio Moçambique, referente ao dia 4 de junho de 2026. Olívio Mateus editou e apresenta o jornal com a sonorização de Rosário Ângelo. É bem-vindo. Está no ar o Jornal de Nampula. Moçambique pretende rubricar parcerias permanentes com países da região austral da África como forma de partilhar e ganhar experiências em como tornar o conteúdo local mais rentável e abrangente aos diversos intervenientes da área do turismo. Jornalista Fidalgo Júnior.
2: É uma decisão saída de um encontro de parcerias havido ao fim da tarde desta quinta-feira aqui em Rapalhe, palco da realização do Fórum Nacional de Turismo e de Investimento, e que juntou intervenientes nacionais e estrangeiros, como Tanzânia e as Ilhas Maurícias. Falando à Rádio Moçambique, o secretário de Estado do Turismo, Fredson Bacar, avaliou de forma positiva a reunião de há momentos, como também falou dos passos que estão sendo implementados para tornar o turismo moçambicano mais próximo do consumidor.
3: A elaboração da nova Estratégia Nacional de Turismo, a partir da revisão dos dois primeiros, da elaboração do branding Moçambique e da estratégia de marketing, a partir disso, que é também da elaboração do plano de comunicação e a revisão do nosso website Visite Moçambique. Este debate ofereceu elementos e reforçou alguns que nós temos estado a discutir sobre a forma como devemos abordar o turismo.
2: Por seu turno, o governador de Nampula, Eduardo Abdullah, disse que a materialização deste Fórum Nacional do Turismo responde ao compromisso que o Executivo Provincial quer ver potencializado neste quesito, dentro e fora de portas. Nisto, Nampula já pensa em delegar uma equipa local para o exterior para efetuar contactos com parceiros.
4: Conseguimos ganhar este fórum para Nampula, tiramos as ilações que tiramos, vamos implementar. Eu já estou a expedir equipas do meu gabinete para Zanzibar, estou a expedir equipas do meu gabinete para Maurícias, onde vão buscar experiências e vão buscar também investidores que estão lá. Vamos lá ver, Zanzibar, quem é que está a investir em Zanzibar? São italianos? São espanhóis? São portugueses? Então vamos atrás deles, vamos dizer, nós também temos aqui.
2: Aqui em Rapalhe, o sol já se foi deitar. A estas alturas, aguarda-se o início da Gala Nacional do Turismo, evento que irá premiar as marcas e províncias que se destacaram nesta edição do Fórum Nacional do Turismo e de Investimento. Linda Fernando, da organização do evento, descreve em breves linhas como serão as próximas horas.
5: Vai ser uma surpresa, mas uma coisa é certa, o país hoje vai parar para celebrar a excelência do turismo nesta gala. Eu não conseguirei descrever em palavras aquilo que está aqui preparado, desde o setup da sala, desde a parte audiovisual, a parte cultural, que pensamos que vai ser representativa daquilo que nós somos e acreditamos que podemos fazer em termos de posicionamento cultural nacional. Vai ser uma festa.
2: Na cobertura do Fórum Nacional do Turismo e de Investimento e da Gala Nacional do Turismo, Fidalgo Júnior, a partir de Rapalhe. Boa noite.
1: Boa noite. O partido Frelimo em Nampula vai eleger neste fim de semana 400 delegados à Conferência Nacional de Quadros, a ter lugar em agosto próximo em Chimoio, província de Manica. O jornalista Otávio Fonseca tem mais detalhes desta matéria.
6: Para o efeito, realiza a partir desta sexta-feira até domingo a sua Conferência Provincial de Quadros. Além de eleger delegados à Conferência Nacional, a reunião vai igualmente discutir assuntos ligados à independência económica, combate à fome e aspectos relacionados com a Unidade Nacional, Paz e Progresso de Moçambique. O chefe da Brigada Central da Frelimo de Assistência à Província de Nampula, Felipe Paundi, informou à imprensa esta quinta-feira que a realização deste evento é o culminar das sucessivas conferências realizadas desde a base, célula, círculos, comitês, com o propósito de eleger membros capazes de representar a província na referida reunião nacional do partido. Filipe Paúndi informou igualmente que a conferência vai discutir assuntos relacionados com a desinformação e boato de vários fenómenos que tendem a dominar a sociedade moçambicana, particularmente a população de Nampula.
7: Aquilo que eu gostaria de registrar com muito apreço é a forma como esses processos todos decorreram ao nível da nossa província. Houve muita participação, houve um processo efetivamente democrático. Fizeram daquilo que é a orientação do nosso partido, fazendo o momento de preparação da conferência, um momento de exercício de democracia interna. E vamos também continuar a aprofundar sobre a unidade nacional. A unidade nacional significa paz. E a paz significa o desenvolvimento. Aquilo que é a aposta da FRIMO é desenvolvermos o nosso país. Nós devolvemos o país quando estivermos todos unidos. Quando estamos unidos, estamos em paz.
6: Chefe da Brigada Central da FRELIMO de Assistência à Província de Nampula, Filipe Paúndi, a falar de assuntos que vão ser debatidos na Conferência Provincial de Quadros da sua formação política a ter lugar nesta parcela do país.
1: A cidade de Angoche, na província de Nampula, conta desde esta quinta-feira com o novo presidente do Conselho Municipal. Face à morte da edil Dalila Hussein, a 26 de maio passado, o jornalista Nelson Tapanha estava em Angoche na cobertura da cerimónia de tomada de posse e traz o essencial desta matéria.
8: Trata-se de Habib Rajabu, e que vai gerir os destinos da autarquia nos próximos 2 anos e meio, na sequência da morte por doença da anterior edil, Dalila Hussein, a 26 de maio findo. Habib Rajabu toma posse em exercício de democracia participativa, proveniente da lista mais votada nas eleições autárquicas de 11 de outubro de 2023, no contexto da revisão pontual da Constituição da República, que introduziu um novo paradigma na governação local. As intervenções do ato da investidura do novo edil de Angoche, dirigido pelo secretário de Estado na província de Nampula, Plácido Pereira, foram dominadas por mensagens de homenagem à malograda presidente Dalila Hussein. Ao novo presidente do Conselho Municipal de Angoche, Plácido Pereira, pediu que se foque no desenvolvimento harmonioso da autarquia.
9: A satisfação das preocupações coletivas dos munícipes deve estar acima de quaisquer interesses individuais ou determinados grupos, devendo aprimorar a materialização das ações do manifesto eleitoral que foram sufragados pelos munícipes, conduzindo esta lista ao poder da governação desta autarquia.
8: Já o novo edil Habib Rajabu, mais conhecido por Murepechua, comprometeu-se a trabalhar para a melhoria da cidade e apontou as infraestruturas, arrecadação e boa gestão das receitas como áreas cruciais da sua governação.
10: Tudo faremos para pavimentar algumas estradas urbanas principais, com a estrada de Boa Viagem Quanha, estrada da Praia Nova, a estrada do Inguri e muito mais. Nenhum deste projeto será abandonado. Não vamos descansar enquanto as infraestruturas e outras que estão no nosso manifesto, programa de governação, farão concretizado.
8: Os munícipes da cidade de Angoche estão nas expectativas de verem suas preocupações resolvidas.
11: Chefe, precisamos que deem acesso e igualdade à estrada. Ele sabe, por ser natural, né, que tem muitos jovens que vivem a falta de emprego, que haja oportunidade. Eu só espero que não haja a mão de ferro que vai manipular o mandato dele. É um jovem visionário.
12: Abacar Ali Raja. Não posso dispensar também das iluminações públicas, que pode baixar o número de criminalidade ao tempo noturno.
8: Expectativas dos munícipes da cidade de Angoche em torno do novo edil Habib Rajabu, investido esta quinta-feira na sequência da morte de Dalila Hussein, em maio passado, vítima de doença. Nelson Tatanha, cidade de Angoche.
1: Seguimos em frente neste jornal. O Ministério da Agricultura, Ambiente e Pescas reafirma que o setor continua a ser um dos principais pilares estratégicos de desenvolvimento económico e social nos últimos anos no país. Jornalista Júlio Moro.
13: E é olhando neste potencial que, segundo Acubar Batista, secretário permanente no Ministério da Agricultura, Ambiente e Pescas, que o governo continua a imprimir esforços na mobilização de parceiros para o financiamento de vários projetos que impulsionam a produção. Batista pronunciava-se nestes moldes esta quinta-feira na cidade de Nampula, no final da reunião regional do Comitê de Coordenação do Setor Agrário, evento promovido pelo seu Ministério e parceiros. Na ocasião, a fonte disse haver necessidade de transformar o setor agrário nacional numa atividade mais moderna, competitiva, inclusiva e resiliente para a rentabilidade e sustentabilidade das famílias.
14: O Governo está a desenhar o Plano Estratégico de Desenvolvimento do Setor Agrário, instrumento orientador que responde às necessidades de catapultar a produção do setor familiar e, igualmente, potenciar o papel do setor privado como motor de investimento, inovação e dinamização das cadeias de valor. Este plano estratégico dará particular enfoque às culturas da cesta básica e às culturas de rendimento, promovendo sistemas produtivos mais eficientes, sustentáveis, suportados por infraestruturas resilientes de apoio à cadeia de valor, incluindo a irrigação, armazenamento, logística, processamento e comercialização, tendo sempre em consideração os desafios das mudanças climáticas e a necessidade de reforçar a resiliência climática no setor.
13: Acubar Batista, secretário permanente no Ministério da Agricultura, Ambiente e Pescas, e os esforços para potenciar o setor agrário no país através do apoio de parceiros.
1: E as autoridades do posto administrativo de Alua, no distrito de Herat, em coordenação com as lideranças comunitárias e religiosas, estão a levar a cabo uma série de ações junto dos pais ou encarregados de educação para combater as uniões prematuras e gravidez precoce na região. O jornalista Albano Xavier tem mais detalhes desta matéria.
15: A chefe do posto administrativo de Alua, no distrito de Herat, Cecília António, disse que, além da sensibilização comunitária, são partilhadas informações sobre a importância da educação da rapariga, igualdade de género, prevenção das uniões prematuras, promoção da permanência escolar e proteção da criança. Cecília António fez saber que anualmente o posto de Alua tem registrado 20 a 30 casos relacionados com desistência ao ensino devido às uniões prematuras e gravidez precoce. Segundo a fonte, de janeiro a esta parte foram encaminhados ao comando distrital 3 casos relacionados a estes fenómenos e os infratores detidos.
16: Algumas comunidades têm aquele hábito de, na morte de um, em particular quando é um homem, tem que entrar no trono uma neta ou uma sobrinha mais nova. Então é um desafio muito enorme para o governo. Mas a outra parte também está ali a pobreza.
15: A chefe do posto administrativo de Alua, no distrito de Herat, informou ainda que o governo vai continuar a trabalhar com diversas organizações parceiras para mitigar estes males que minam o desenvolvimento da rapariga.
1: Nota de abertura do nosso jornal, o espelho da precariedade das vias de acesso a se fazer sentir no distrito de Nacaroa, na província de Nampula. Um distrito cujas autoridades dizem que está a haver dificuldades de escoamento dos excedentes agrícolas nas zonas de produção para as de comercialização. O facto prende-se pelo estado avançado da degradação de mais de 80 quilômetros de estradas do distrito devido às últimas chuvas. O diretor do Serviço de Planeamento e Infraestruturas de Nacaroa, Caetano Jona, disse à Rádio Moçambique que são 4 estruturas que se encontram danificadas. É uma localidade isolada do resto do distrito. Segundo Caetano Jona, estas vias de acesso estão sensivelmente acima de 20 anos que nunca beneficiaram da reabilitação de vulto.
17: Quando os nossos comerciantes não conseguem se fazer aos locais onde é que eles podem adquirir os produtos, automaticamente isto afeta o desenvolvimento do próprio distrito. Só para ver que realmente as estradas é um vetor extremamente fundamental para o desenvolvimento do distrito. Um distrito isolado praticamente está fora das trocas com os outros distritos, automaticamente a economia também torna-se estagnada. Então, com esta situação das nossas estradas, automaticamente a nossa economia já não atinge aqueles níveis que nós programamos. Fica difícil a gente atingir as nossas receitas, aquelas programadas, porque só para alguém sair do centro da vila a estas localidades que nós estamos a dizer aqui, fica difícil. E automaticamente também dificulta a supervisão destes locais.
1: Diretor do Serviço Distrital de Planeamento e Infraestruturas de Nacaroa, Caetano Jona, a dizer que o estado em que se encontram as vias de acesso está a afetar na economia do distrito. Hoje, no espaço do painel, vamos refletir em torno da prevenção, proteção e combate contra todas as formas de violência contra a criança. É o fim do Jornal de Nampula da Rádio Moçambique. Meu nome é Olivo Mateus, trabalhei com o auxílio técnico de Rosário Ângelo. O próximo encontro é para logo às 20 horas, no programa Painel, no qual fazemos o convite. Boa noite e até já.
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19: Em Moçambique são 19 horas e 16 minutos. Amigo ouvinte, depois de acompanharmos a segunda edição do Jornal de Nampula, vamos já seguir, esperamos a nossa montra comercial.
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3: Em Moçambique são 19 horas e 30 minutos, hora para conferirmos o Jornal da Noite em cadeia nacional. Voltos de última edição.
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0: Saudações, caro ouvinte. Eis os tópicos do Jornal da Noite. Presidente da República, Daniel Chapo, reiterou esta quinta-feira em Manica a necessidade de consolidação da paz, segurança e unidade nacional, pilares para o desenvolvimento socioeconómico do país. Detido na cidade de Tete, um suposto integrante de um grupo de cidadãos que fomenta a venda e consumo de drogas pesadas nesta região do país. No estrangeiro, presidente Cyril Ramaphosa anuncia o envio de emissários para outros países africanos a fim de tratar de questões relacionadas com migração após uma série de ataques xenófobos contra imigrantes. Estes são, entre outros assuntos, para acompanhar a presente edição do Jornal da Noite, hoje, quinta-feira, 4 de junho de 2026. Na sua companhia, aqui estamos, João Chigueda na edição e apresentação e Amara Buduia na sonorização. Boa escuta! O presidente da República, Daniel Chapo, defende a necessidade de acarinhar os investidores que contribuem para a dinamização da economia do país através da produção e geração de emprego. Nelson Mainato.
1: Daniel Chapo, que visitou uma unidade fabril na cidade de Chimoio após inaugurar um complexo agroindustrial em Makati, na província de Manica, salientou que os investidores, ao usarem a produção local como matéria-prima, estimulam a atividade agrícola e, consequentemente, a geração de renda familiar.
2: Nós estamos a visitar as fábricas, inauguramos também uma fábrica esta tarde, porque, como sabem, temos dito todos os dias, vamos produzir, vamos produzir, vamos produzir, vamos trabalhar, vamos trabalhar, vamos trabalhar. E para que haja trabalho, haja produção, precisamos também de acarinhar as pessoas que estão a fazer investimentos em Moçambique. Estão aqui através da farinha, como sabem, muita população vem aqui vender a sua farinha, o seu milho, para fazer farinha, mas também a partir da farinha faz-se knick-knack ou faz-se snacks, faz-se também bolachas. E eles dizem que querem continuar a investir mais, mas precisam do nosso carinho. Por isso nós temos que visitar, perceber, compreender e assim continuarmos a trabalhar para desenvolvermos a cidade de Chimoio, desenvolvermos Manica e desenvolvermos Moçambique.
1: O estadista moçambicano incentivou a produção caseira de alimentos em face da conjuntura internacional que se traduz na inflação que deriva da subida do preço dos combustíveis líquidos.
2: Se nós trabalharmos a terra, cada um tiver em casa horta, couve, cenoura, cebola, tomate e não precisarmos de sair para irmos comprar, vamos melhorar a nossa vida. Por isso estamos a dizer uma família, uma horta. Uma família, uma família... Uma família, cada família tem que ter horta em casa.
1: Presidente da República, Daniel Chapo, que esta quinta-feira inaugurou um complexo agroindustrial de processamento de carne em Makati e visitou uma unidade fabril da cidade de Chimoio, Nelson Mainato.
0: Ainda em Manica, o presidente da República, Daniel Chapo, orientou hoje um comício no qual reiterou a necessidade da consolidação da paz, segurança e unidade nacional, pilares para o desenvolvimento socioeconómico do país. Moisés Sael?
3: Falando num comício na Vila Sede do Distrito de Barro e Província de Manica, no âmbito da governação aberta, o chefe de Estado apelou à população para manter-se vigilante contra a manipulação e a desinformação promovidas por indivíduos que procuram protagonismo político e social. Segundo Daniel Chapo, alguns desses atores chegaram a proclamar uma suposta vitória eleitoral antes mesmo da divulgação oficial dos resultados pelo Conselho Constitucional, contribuindo para a disseminação de informações falsas e para a instabilidade no país. O estadista condenou igualmente os atos de vandalização e destruição de infraestruturas sociais e económicas registrados durante as manifestações pós-eleitorais, desencadeadas por alegado descontentamento com os resultados das eleições.
4: Se vocês se lembrarem, quando terminaram as últimas eleições, antes de se contarem os votos, existiram pessoas que tiram o povo moçambicano, que ganharam eleições. E aqueles que não ficaram atentos, caíram nesta mentira. E tendo caído nesta mentira, foram fazer coisas que não têm nada a ver com eleições. As eleições são como um jogo de futebol. Aqui em Guro, não há nenhuma equipa que pode dizer que ganhou o jogo antes do jogo terminar.
3: Na ocasião, Daniel Chapo exortou os cidadãos a permanecerem firmes no trabalho e nas iniciativas voltadas para o progresso do país, afastando-se da violência, dos boatos e de todas as práticas que possam comprometer a paz social e a construção de infraestruturas para o desenvolvimento.
4: Por isso, minhas irmãs e meus irmãos, temos que ficar atentos onde há mentira, onde há boato, onde há desinformação. Se não ficarmos atentos, vamos destruir o nosso próprio país. Vamos destruir as nossas próprias coisas, se não ficarmos atentos. Digo isto porque estes que foram destruir escola, que o governo construiu para o povo, foram destruir o hospital, que o governo construiu para o povo.
3: Daniel Chapo defendeu que quaisquer suspeitas ou denúncias devem ser encaminhadas às autoridades competentes, evitando-se atos de violência que coloquem em risco a vida dos cidadãos inocentes. O presidente da República, Daniel Chapo, falava esta manhã à população do distrito de Guro, na província de Manica, durante um comício inserido no programa de governação aberta. A partir da vila de Guro, Moisés Saela.
0: 19 horas e 36 minutos. Detido na cidade de Tete, um suposto integrante de um grupo de cidadãos que fomenta a venda e consumo de drogas pesadas nesta região do país. Na posse do cidadão de nacionalidade nigeriana, de 48 anos de idade, foram encontrados 11 gramas de cocaína. Orlando Cananecas?
5: A droga estava a ser comercializada no seu estabelecimento de venda de acessórios de velocípedes a motor, localizado no bairro Samora Machel, unidade 21 de março, vulgo Canongola. O porta-voz do Comando Provincial da Polícia da República de Moçambique, PRM Entente, explicou que a neutralização do indivíduo resulta de um trabalho operativo após denúncias populares. Feliciano da Câmara disse que após a detenção do indivíduo que tentou subornar os membros da corporação destacados para a operação, com um valor monetário de 30 mil meticais, foi descoberto que o mesmo se encontrava no território nacional de forma ilegal.
6: Aliado a isto, também existe uma suspeita de cometimento do crime de branqueamento de capitais, na medida em que este cidadão usava os seus estabelecimentos comerciais. Estamos aqui a falar de um estabelecimento de venda de bebidas alcoólicas e também de venda de peças e acessórios de motorizadas, em que o mesmo baseava estabelecimentos para efetuar a venda destas drogas ilícitas. E nós acreditamos que este usava estabelecimentos para mascarar esta atividade ilícita, neste caso de venda destas drogas, e dali também os seus fundos trazer à vista pública como se de ilícitos se tratavam, mas que resultam do cometimento deste crime.
5: O indiciado assume o seu envolvimento e que a droga encontrada na sua posse é proveniente da África do Sul.
7: A polícia pegar eu vender cocaína. Esse é 7 anos agora.
8: Esta cocaína, onde que adquiriu?
7: Não é aqui, pessoal atrasado para South Africa, para usar esse dinheiro, ajudar na banca, pouco a pouco.
5: Com este caso, o segundo envolvendo estrangeiros, a província de Tete registra neste ano 12 situações de detenções por posse e venda de drogas. Da cidade de Tete, Orlando Cananecas.
0: Jornal da Noite. A esposa do presidente da República, Geta Chapo, insta a população a valorizar e divulgar a história da base central localizada no posto administrativo de Mwawiz, isto no sítio Mavago, na província de Niassa. Margarida Nchwempo.
9: Geta Chapo disse que aquele local deve servir de fonte de inspiração para as novas gerações devido às figuras que por aí passaram e trabalharam durante a luta de libertação nacional. A primeira-dama afirmou que não há nenhum país e povo sem história e essa da base central deve ficar eternizada. Geta Chapo fez estas afirmações esta quarta-feira quando visitou o local histórico e prometeu apoios para a conservação desta base.
10: Quer dizer que estamos aqui porque reconhecemos o esforço dos combatentes. Todos os combatentes fizeram, tanto as mulheres como os homens, que libertaram o nosso país. Perderam a sua juventude, deixaram de estudar para poder libertar o país. E nós estamos aqui, somos fruto disso e temos que continuar. E deixamos aqui uma palavra de encorajamento para o nosso posto administrativo de Mwawiz, que continuemos unidos a trabalhar, coesos, e também nós vamos trabalhar, vamos juntar esforços para podermos reativar esse espaço para a nossa história não morrer. Isso que é gratificante para nós como moçambicanos, como pessoas, também para que os nossos filhos, nossos netos possam conhecer a real história do nosso país. Essa que é a nossa história.
9: Primeira-dama da República, Geta Chapo, na visita da base central em Mwawiz, distrito de Mavagum. Eduardo Nia, Felisberto Massing, Manuel Mandaus, Manuel Mandis, Matheus Oscar Kida, Luiz Mucumbi e Silvério Marcos Nsupi são alguns dos que viveram no distrito de Mavago durante a luta de libertação nacional, que igualmente recebeu duas vezes a visita do primeiro presidente de Moçambique, independente, Samora Machel. A partir de Lixinga, Margarida Anchoem.
0: Aumentam os casos de violência doméstica em Sofala, que, em alguns casos, Leiton Sifa, terminam em homicídios.
11: Nos primeiros cinco meses deste ano foram registrados 539 casos contra 514 de igual período de 2025. A comandante provincial da PRM em Sofala, Beatriz Tixala, diz que alguns casos de violência doméstica terminam em homicídio. Beatriz Tixala refere que estão a ser intensificadas ações de sensibilização para que as pessoas pautem pelo diálogo e que recorram às autoridades competentes. As cidades da Beridonde e os distritos de Nhamatanda, Chibabava e Grongosa registram mais casos de violência doméstica.
12: É a nossa preocupação. Quase a maioria dos homicídios agravados que temos registrado tem como origem a violência doméstica. Então, a mensagem que estamos a deixar nas reuniões de delegação polícia-comunidade é que as pessoas têm que denunciar. Mesmo que não seja a vítima, não é? Os vizinhos sempre acompanham o que está a acontecer naquela casa. Os vizinhos também podem denunciar, porque o crime de violência doméstica é público. Não precisa que seja a própria vítima a denunciar a violência. Não só contra as mulheres, mas também os homens sofrem de forma silenciosa. Não sei se é medo ou vergonha. Pode ser vergonha, medo ou não. Vergonha. Se eu ir denunciar, vão me rir, porque o homem está a sofrer. Mas é uma realidade. Temos que ter esse hábito, essa coragem de ir denunciar, que é para eliminar de uma vez para todas.
11: Comandante provincial da PRM em Sofala, Beatriz Tixala, e aumento de casos de violência doméstica. Laiton Sifa, na Beira.
0: 545 moçambicanos, vítimas de violência xenófoba na África do Sul, entraram no país pela fronteira de Ressano Garcia, na província de Maputo. Desenvolve a notícia Adérito Magai.
13: Ainda o registro de dois mortos moçambicanos no incêndio registrado no estabelecimento hoteleiro na República da Índia. A informação foi partilhada esta quinta-feira em Maputo pelo ministro da Saúde, o CNIS, em conferência de imprensa convocada pelo Gabinete de Informação para partilhar o ponto de situação de nacionais na África do Sul e na Índia.
14: Até o presente momento foram recebidos no posto fronteiriço de Ressano Garcia 545 cidadãos moçambicanos, dos quais 441 homens e 104 mulheres. Entre os repatriados encontram-se 63 crianças, sendo 36 do sexo masculino e 27 do sexo feminino, bem como 3 idosos do sexo masculino, todos com destino à província de Gaza.
13: Segundo o CNIS, a chegada ao território nacional, todos os repatriados beneficiaram de assistência integrada, assegurada por diversas instituições do Estado.
14: Os cidadãos recebidos foram encaminhados para os seus locais de origem, distribuídos da seguinte forma: 17 para a cidade de Maputo, 105 para a província de Maputo, 337 para a província de Gaza, 78 para a província de Inhambane e 8 para a província de Manica. A chegada ao território nacional, todos os repatriados beneficiaram da assistência integrada prestada pelas instituições do Estado, incluindo registro migratório, triagem e acompanhamento de saúde, alimentação, distribuição de lanche para viagem e encaminhamento para os respectivos meios de transporte.
13: O governo reafirma o seu compromisso com a proteção dos cidadãos, garantindo um processo de repatriamento e reintegração digno, seguro e coordenado.
0: O presidente do Conselho Municipal da cidade de Maputo defende a formalização dos transportadores, que é indispensável para a construção de um sistema de transporte público mais seguro, organizado e profissional. Lirelanga?
15: Neste contexto, o município procedeu esta quinta-feira à entrega de 441 licenças gratuitas a operadores de transporte semicoletivo de passageiros no âmbito da campanha de licenciamento massivo em curso na cidade. Falando durante a cerimónia, o edil de Maputo, Razak Manique, afirmou que a iniciativa visa a profissionalização do setor e a melhoria da qualidade do serviço prestado aos passageiros.
16: A formação, a disciplina, o respeito pelas regras de trânsito e o profissionalismo devem estar sempre presentes no exercício desta atividade. Ao longo desta campanha, encontramos alguns desafios. Verificamos situações relacionadas com documentação incompleta, falta de categorias profissionais adequadas, problemas de regularização de viaturas e outras questões administrativas. Mas estes desafios não nos fazem desanimar. Mostram-nos que esta campanha era necessária e que ainda há um longo caminho a percorrer para continuarmos a profissionalizar este setor. Consideramos-vos parceiros estratégicos na construção das soluções para a mobilidade urbana da nossa cidade.
15: Por outro lado, Razak Manique anunciou o início da formação de 120 motoristas selecionados durante a campanha de licenciamento para obtenção das categorias profissional e de serviços públicos exigidas para o exercício legal da atividade. Na ocasião, os operadores entrevistados pela Rádio Moçambique enalteceram a iniciativa desencadeada pela edilidade.
17: Uma pessoa devidamente licenciada com serviços públicos, com seguros, com suspensão, não tem nenhumas complicações. E o município apenas a controlar. As associações apenas estão a controlar o trabalho.
18: Eu convido os meus colegas de trabalho para também se licenciar, para ter os mesmos direitos que nós temos. Quando recebe a licença, é para a pessoa estar bem identificada. Ninguém lhe cria problema na estrada.
15: O Conselho Municipal apelou aos operadores que ainda não aderiram à campanha para aproveitarem a oportunidade de regularizar gratuitamente a sua situação.
0: A Rede para o Desenvolvimento da Primeira Infância aponta o engajamento de vários intervenientes na educação das famílias como solução viável para o combate à desnutrição em crianças no país. Pinto Catal.
19: Estima-se que 37% das crianças moçambicanas enfrentam problemas de desnutrição com implicações no desenvolvimento cognitivo que se refletem no baixo aproveitamento escolar. A secretária-executiva da Rede para o Desenvolvimento da Primeira Infância, Gertrudes Noronha, disse que o baixo conhecimento das famílias sobre a educação nutricional, incumprimento do calendário de vacinação durante e depois da gestação, bem como fraco saneamento do meio e insuficiência de fontes de abastecimento de água, como fatores que provocam elevado índice da desnutrição. Gertrudes Noronha indicou a necessidade de disseminação de mensagens nas comunidades sobre os perigos das falhas sistemáticas nos cuidados alimentares para as mulheres gestantes e das boas maneiras para o crescimento saudável da criança, como ações que devem ser implementadas a curto prazo.
20: Nós, como rede, para capacitarmos as famílias, para que elas percebam melhor qual é a importância disso. E não basta só capacitar. Nós temos, por exemplo, temos níveis de nutrição elevados. A nossa organização já iniciou, por exemplo, com questões de ensinar como fazer uma papa nutritiva para as crianças desnutridas. O que é necessário para que a criança tenha melhor saúde? Por exemplo, consciencializar aquelas famílias que ainda não levam a criança aos postos e às unidades sanitárias. Mesmo nas condições em que elas estão, a unidade sanitária é o melhor lugar para levar a criança. Por quê? Porque a mãe grávida vai ser assistida. Então, a criança vai nascer com um parto normal, se ela for assistida. Segundo, se a criança tiver algum problema, vai se identificar ainda na unidade sanitária.
19: Contudo, Gertrudes Noronha defende o reforço de investimentos no ensino infantil para a construção de infraestruturas de formação de capital humano a médio e longo prazos, como ações que devem merecer maior atenção do governo. Delxinga, Pinto Catawa.
0: E o Ministério da Agricultura, Ambiente e Pescas reafirma que o setor continua a ser um dos principais pilares estratégicos de desenvolvimento socioeconómico do país nos últimos anos, de acordo com Júlio Moro.
21: E é olhando neste potencial que, segundo Acubar Batista, secretário permanente no Ministério da Agricultura, Ambiente e Pescas, que o governo continua a imprimir esforços na mobilização de parceiros para o financiamento de vários projetos que impulsionam a produção. Batista pronunciava-se nestes moldes esta quinta-feira na cidade de Nampula, no final da reunião regional do Comitê de Coordenação do Setor Agrário, evento promovido pelo seu Ministério e parceiros. Na ocasião, a fonte disse haver necessidade de transformar o setor agrário nacional numa atividade mais moderna, competitiva, inclusiva e resiliente para a rentabilidade e sustentabilidade das famílias.
1: O governo está a desenhar o Plano Estratégico de Desenvolvimento do Setor Agrário, instrumento orientador que responde às necessidades de catapultar a produção do setor familiar e igualmente potenciar o papel do setor privado como motor de investimento, inovação e dinamização das cadeias de valor. Este plano estratégico dará particular enfoque às culturas da cesta básica e às culturas de rendimento, promovendo sistemas produtivos mais eficientes, sustentáveis, suportados por infraestruturas resilientes de apoio à cadeia de valor, incluindo a irrigação, armazenamento, logística, processamento e comercialização, tendo sempre em consideração os desafios das mudanças climáticas e a necessidade de reforçar a resiliência climática no setor.
21: Acubar Batista, secretário permanente no Ministério da Agricultura, Ambiente e Pescas, e os esforços para potenciar o setor agrário no país através do apoio de parceiros. A partir da cidade de Nampula, Júlio Moro. Boa noite.
0: A província de Gaza já conta com veículos articulados para transporte misto de passageiros e carga para os distritos com maior dificuldade de acesso às zonas de produção. São um total 8 veículos, dos quais os primeiros 4 foram entregues esta quarta-feira no distrito de Mapai, Mabalane, Massangena e Xikolakwala. Bonifácio Novela.
2: A governadora de Gaza disse em Mapai, na apresentação pública destes meios de transporte de pessoas e carga, que o governo pretende, com este gesto, incentivar a produção e produtividade agrícolas, facilitando a mobilidade de pessoas e bens nas zonas rurais de difícil acesso.
22: A entrega desses meios mistos decorre num período em que a província ainda ressente-se da problemática das cheias e inundações que assolaram a província. Em muitos dos nossos distritos, as vias de acesso estão degradadas e a falta de transportes convencionais tem sido obstáculo para a deslocação das famílias e para o escoamento dos produtos agrícolas. Um apelo aos motoristas e aos comitês de gestão, ao máximo de responsabilidade. Cuidem desses meios, pois eles pertencem à vossa comunidade.
2: A nossa reportagem ouviu Gilda Mondlane, uma produtora agrícola no distrito de Mapai, que, visivelmente satisfeita, disse que os tratores articulados vão facilitar e dinamizar a mobilidade na comercialização de excedentes agrícolas e viagens.
23: É bonito, é fofo, é bom. Vamos ajudar todos os nossos problemas, viajar com ele para Massangena, Machaíla.
2: André Machava é um jovem transportador do distrito de Massangena, beneficiário do projeto de transporte rural, que já sonha em empregar de imediato outros 3 concidadãos para coadjuvarem no processo de transporte de pessoas e carga.
24: Eu, como jovem, tenho uma perspectiva para ajudar a comunidade, outros jovens, dar coragem, me ajudar em qualquer coisa. É um tratorista e 2 ajudantes.
2: Os restantes 4 veículos articulados de transporte misto em Gaza serão entregues nos próximos dias nos distritos de Guijá, Chibuto, Chigubo e Mandlakazi.
0: A chefe da Brigada Central da Frelimo, de assistência à província da Zambésia, quer maior entrega da mulher e jovens em ações tendentes ao desenvolvimento do país. Razique Zacarias.
25: A chefe da Brigada Central da Frelimo de Assistência à província da Zambésia, Margarida Atalapa, defende o incremento de investimentos em projetos de geração de renda para a participação ativa da juventude e da mulher na agenda nacional de governação, tendo em vista a independência económica do país. Margarida Atalapa falava esta quinta-feira em Climane, na abertura da 11ª Conferência Provincial de Quadros, que decorre até esta sexta-feira. Pediu aos membros e simpatizantes do partido para refletirem sobre a situação política, económica e social do país.
26: Um conjunto de iniciativas e medidas orientadas para a melhoria das condições de vida dos moçambicanos, com especial enfoque para as juventude e para a mulher, grupos sociais que representam a força transformadora da nossa sociedade e garantia da continuidade do desenvolvimento nacional, com vista ao fortalecimento das instituições do Estado, consolidação da paz, aprofundamento da democracia e promoção do desenvolvimento socioeconômico do nosso país.
25: Por outro lado, exorta os quadros do partido a observarem os estatutos, transparência na ação governativa, integridade e honestidade.
26: Exortamos aos camaradas a fazerem desta Conferência Provincial de Quadros um momento de reflexão profunda e responsável sobre os desafios do partido e do país nesta nova etapa da nossa luta histórica. Se ontem combatemos pela independência nacional, hoje somos chamados a intensificar a luta pela independência econômica da nossa pérola do Índico.
25: Margarida Talapa, chefe da Brigada Central de Assistência à província da Zambésia. Kelimane Rizik Zacarias.
0: No estrangeiro, o presidente Cyril Ramaphosa anuncia o envio de emissários para outros países africanos, a fim de tratar de questões relacionadas com migração, após uma série de ataques xenófobos contra imigrantes. Eduardo Figurão.
3: A informação foi avançada pelo presidente Ramaphosa numa conferência de imprensa concedida esta quinta-feira em Pretória, no quadro da visita de Estado do seu homólogo queniano, William Ruto. O anúncio do envio de emissários acontece numa altura em que vários países, incluindo Moçambique, estão a repatriar os seus cidadãos vítimas de ataques violentos protagonizados por grupos sul-africanos anti-imigrantes. A nível diplomático, estamos a falar com vários países irmãos do nosso continente, com vista a obter mais compreensão dos desafios que enfrentamos para conseguirmos que vários países trabalham conosco. A África deveria desenvolver um método muito mais forte de ajuda mútua na resolução de problemas continentais e problemas nacionais. E tivemos o prazer de poder conversar em profundidade com vários líderes, incluindo o presidente Ruto, com quem partilhamos algumas ideias sobre a melhor forma de ter este desafio resolvido. Sim, haverá enviados. Sim, haverá pessoas que enviaremos não só para o continente, mas também para todo o mundo. O que pretendemos é que a questão da migração seja abordada de forma tão ampla e adequada e queremos que, com o maior número de intervenientes-chave, países e líderes de países, trabalhemos em conjunto para enfrentarmos o desafio da migração.
4: The challenge of migration.
3: Cyril Ramaphosa voltou a defender que os sul-africanos não se opõem aos outros africanos, mas estão preocupados com os desafios associados aos fluxos migratórios. Por seu turno, o presidente queniano William Ruto disse que as tensões migratórias em África são causadas pela competição por recursos limitados e oportunidades escassas de emprego. Na qualidade de campeão da reforma institucional da União Africana, Ruto defende que uma União Africana mais forte e eficaz poderia ajudar a criar condições que reduzam as pressões migratórias. Rádio Moçambique, Eduardo Figurão, Joanesburgo.
0: Página cultural, estão na reta final as inscrições para a Parada Angoma Moçambique 2026. Alexandre Manhissa.
5: Nesta edição de 2026, já são várias as centenas de candidatos que submeteram suas candidaturas eletronicamente através de uma plataforma digital criada para a recepção das inscrições e gestão do certame, tal como explicou em cerimónia de lançamento do Angoma Moçambique 2026 o presidente do Conselho de Administração da Rádio Moçambique, Mário Albino.
6: A plataforma traz consigo algumas inovações, tratada de capacidade para a gestão do processo de votação das canções candidatas. E ao criar este site, a RM está a dar, ficar mais próxima do seu grupo-alvo, simplificar os procedimentos e assegurar maior transparência em todo o processo de votação, podendo cada concorrente acompanhar a evolução da sua situação na tabela classificativa, sempre que desejar. Com estas ações, a Rádio Moçambique reafirma o seu compromisso de diversificar os canais de entrega deste nobre produto ao seu público consumidor, através do Angoma Digital, como alternativa aos meios tradicionais de difusão.
5: Falando a nossa reportagem, o produtor do concurso destacou que para este ano, o Angoma está focada na modernização digital, uma dinâmica que elimina barreiras para os artistas que vivem distantes das capitais provinciais, numa altura em que faltam apenas algumas horas para o encerramento das inscrições.
0: A cidade de Tete poderá estar amanhã a 36 graus centígrados, temperatura máxima, seguida por Beira, Chimoio e Quilimane com 32 graus. Nampula, 31, Inhambane e Vilanculo, 30, Xaxá e Pemba, 29. Para as cidades de Maputo e Lixinga, prevê-se a temperatura máxima de 28 graus centígrados. Termina a edição do Jornal da Noite. Despedem-se João Chiguete na edição e apresentação e Amara Buduia na sonorização. Obrigado pela preferência. Boa noite.

0: Vamos, amigo, são 20 horas.
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0: 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Ouvinte, depois de acompanharmos o social da informação a nível do país do mundo, vamos já a seguir, ficarmos com a nossa monta comercial, depois um pouco do moço. Daqui a pouco vai conferir também o programa Painel, assim que as condições permitirem.
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0: Meus amigos, são 20 horas e 10 minutos. Vamos já seguir. Acompanhamos o programa Painel com Lívia Mateus e Rosário. Votos de ótima edição.
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0: Estimado ouvinte, muito boa noite e seja bem-vindo ao espaço reservado ao painel. Hoje vamos refletir em torno da prevenção, proteção e combate contra todas as formas de violência contra a criança. É mesmo pelo mês da criança e cá em estúdio temos os nossos convidados que trabalham em prol da criança, igualmente na proteção, controle e combate de todas as formas de violência contra a criança. Temos em estúdio o presidente da Plataforma Infantil, portanto, representante do Parlamento Infantil, aqui a presidente Katija Lida, igualmente o presidente da Plataforma de Adolescentes e Jovens de Nampula, Gilberto Jamal, e da Direção Provincial do Gênero, Criança e Ação Social, aqui em Nampula, temos o chefe do Departamento da Criança, o Sr. Oscar Titos, e do Tribunal Judicial Provincial de Nampula temos em estudo a juíza Rásia Vieira, que é da secção de Família e Menor. Com elas vamos aqui perceber sobre a prevenção, proteção e combate contra todas as formas de violência contra a criança. Começo por saudar aqui o representante tanto da Direção Provincial do Gênero, Criança e Ação Social de Nampula, igualmente a de outros painelistas. Como é que estamos, portanto, qual a situação atual da criança na província de Nampula? Pergunto ao Sr. Oscar Tito, chefe do Departamento da Criança em Nampula. Boa noite.
1: Boa noite. Boa noite a todos os ouvintes. É dizer que o ponto de situação da proteção de criança a nível da província de Nampula, podemos dizer que não estamos estáveis. Estamos estáveis porque o ano 2026 é um ano que temos nos deparado com muitas denúncias em relação ao ano 2025. Por quê? Por que que nós estamos bem a nível de denúncia? Porque nós temos feito palestras de sensibilização, conscientização e divulgação de todos os instrumentos para a proteção à criança, mas também temos divulgado os nossos mecanismos de denúncia. Outro sim, também criamos a rede multissetorial de proteção à criança, que é composta pela Ação Social, Saúde, PRM e PAGE, Procuradoria, que é uma rede multissetorial que trabalhamos em prol da criança, mas também está dentro dessa rede a sociedade civil, parceiros de cooperação. Fizemos um grupo do WhatsApp, estamos a oficializar, então nós trabalhamos de forma coordenada. Então, são essas situações que nos fazem com que estejamos estável.
0: Vou aqui também perguntar à juíza Rásia Vieira. Estamos a ter essa indicação da Direção Provincial do Gênero, Criança e Ação Social, uma estabilidade. Podíamos dizer que estão a ser pontapeados os direitos da criança ou nem por isso o nível da província de Nampula? Que leitura é que a Procuradoria faz desses casos já aqui mencionados pela Direção Provincial do Gênero, Criança e Ação Social?
2: Bom, boa noite, caros ouvintes, boa noite, painelistas. A nível do Tribunal, nós somos a última instância que recebe estes casos. Então, vendo aquilo que dá entrada no Tribunal, eu diria que a comunidade já está mais consciente daquilo que são os direitos da criança. Temos assistido, a nível do Tribunal, entrada de últimos anos de muitos processos de tutela, coisa que há alguns anos não acontecia. Então, isto é resultado desta divulgação desses instrumentos que existem de proteção da criança. Então, temos isso já em um avanço e aquilo que o colega acabou de dizer, com estas palestras de divulgação, faz com que a comunidade já tenha noção de como é que pode proteger aquelas crianças mais vulneráveis. Então, um dos aspectos é esse, quando fazem o pedido de tutela destas crianças em situação de vulnerabilidade, para ver se a protegem de todos os males.
0: Muito bem, estamos aqui também os parlamentares, que é representado por a minha Katija Lida. Qual a visão que o Parlamento Infantil faz em torno da proteção da criança ao nível da província de Nampula?
3: Muito Boa noite, caros ouvintes. Dizer que acerca da proteção da criança na nossa província, realmente é uma situação que a gente não consegue equilibrar, porque em algum momento nós notamos que sim, algumas crianças estão a ser protegidas, mas outras não estão a ser protegidas. Então eu diria que é algo que não está equilibrado, mas nós como parlamentares fazemos os possíveis também de fazer palestras de sensibilização de criança para criança, que nós achamos que é uma melhor forma de se entender, de transmitir a informação. Acredito eu que quando é de criança para criança, a informação é bem transmitida, e a percepção assim é melhor. Então nós fazemos os possíveis de fazer a informação, transmitir a informação de criança para criança com palestras. Fazemos também, participamos de alguns programas radiofônicos como este, televisivos, que é para transmitir aquela informação para com a proteção da criança, divulgação dos direitos da criança. E para nós, como parlamentares, como crianças, vemos que, por algum momento, a proteção da criança ela não está a ser feita como deve ser, porque existem várias crianças submetidas a várias situações que nós achamos que não deviam estar submetidas. E existem crianças que, sim, elas vão para a escola e assim praticam todos aqueles que são os seus deveres. Então, eu diria que a proteção da criança não está assim equilibrada como deve ser, se está boa ou não, porque existem crianças que passam assim bem, posso assim dizer, né? E existem crianças que passam por situações difíceis, dificultadas. Então, esse é o meu ponto de vista como parlamentar e como criança. Obrigada.
0: É a mesma linhagem da plataforma de adolescentes e jovens de Nampula, aqui, Gilberto Jamal.
4: Bem, antes de dar o contapé de entrada, gostava primeiro agradecer pelo convite, valorizar, porque além da data 1965, valorizamos esta data de hoje como uma data simbólica, a qual temos uma participação num fórum de grande representatividade. Então, quanto à situação, penso ser razoável, mas penso também estar a evoluir, porque desde 1965 até então, as crianças nunca tiveram uma oportunidade de poder deixar a voz em um espaço como este e tantos outros espaços. Nós, como crianças, sentimos que, quanto à nossa situação, no direito à expressão, no direito à participação, ao falarmos aquilo que nos convém, tem sido aceite em fóruns adequados, de grande calibre, razão pelo qual neste fórum estamos adequados. E quanto aos outros fatores, que eu digo que é desequilíbrio, são fatores multidimensionais. Falamos sobre a situação das crianças, os pais encarregados de educação, todos os autores que compõem a sociedade, não saberem sobre os direitos e deveres das crianças. Então, vimos também alguns entraves como o trabalho infantil, as uniões prematuras, vimos também a situação que apequenta ultimamente as crianças, como violência cibernética. Vimos a situação também do índice a longa escala sobre a situação da desistência escolar, crianças a terem aulas ao relento, na barragem, expostos a pessoas que estão no encarcere. Então são situações que, quando vimos como criança, preocupa-nos, e estamos a fazer de tudo para dar voz aos 16,4 milhões de crianças, que compõem 52% da população moçambicana. Somos a metade, não vou dizer que somos a minoria, mas somos a maioria.
0: Muito bem. O chefe do Departamento da Criança, Sr. Oscar Titus, temos esta leitura dos parlamentares aqui, Parlamento Infantil, tanto na plataforma dos adolescentes. Se formos a reparar no concreto, quais são as formas de violência contra a criança que a direção mais faz registro?
1: Dizer que as formas de violência que nós temos registrado, temos a violência psicológica, e um grande número, porque é uma das formas de violência que muitas vezes é difícil denunciar e é muito difícil termos as provas. Este é um dos casos que temos tido muito registro, mas também temos a violência patrimonial, não é? É um dos casos que também temos registrado com maior índice. A seguir, temos a violência sexual, não é? Dentro da violência sexual, nós encontramos também as uniões prematuras. Nós, em contexto de VBG, as uniões prematuras estão dentro da violência sexual. É um dos casos que está a ter muitos destaques. Porque eu digo que está a ter muitos destaques? São casos de violência sexual e uniões prematuras que temos de ter mais registro de denúncia ultimamente. Nós temos recebido nos canais do WhatsApp e são casos que nós assistimos. Por que nós dizemos que são casos com mais destaque? É que todos os casos que nós assistimos ou que são denunciados, nós temos feito o seguimento. O seguimento com os colegas da polícia, da saúde, nós temos encaminhados e damos seguimento. O que acontece um pouco que temos de prestar atenção é a designação de uniões prematuras e violência sexual. Não é? O que muitos percebem é que qualquer ato contra a criança é união prematura, mas tecnicamente não é isto. É união prematura quando o objetivo de constituir família. Então, essa divergência tem acontecido muito e é um aspecto que nós temos levado à comunidade para divulgar, para fazer perceber essa distinção entre a violência sexual e as uniões prematuras, mas também a disparidade de dados. Nós temos visto que os dados que são registados nos serviços de saúde, não é? Todos aqueles que vão para a maternidade menor de 18 anos, te põem como caso de uniões prematuras, mas enquanto é gravidez precoce. São esses pequenos conceitos que acabam fazer com que pareça um caso de união prematura, enquanto provavelmente pode não ser união prematura. Então, este é um dos casos com mais destaques, porque temos muita denúncia. Agora, em seguida, estamos com trabalho infantil. O trabalho infantil é um dos tipos de violência normalizada. Normalizada porque é que as pessoas não conhecem o que é trabalho infantil. Não conhecem quais são as piores formas de trabalho infantil. Então, por falta de desconhecimento, eles normalizam. Então, é um dos tipos de violência também que estamos a ter destaque, porque é uma novidade para as pessoas, e quando nós divulgamos, as pessoas vêm fazer as denúncias. Então, esses são casos mais ou menos que têm tido mais fluxo em questão de denúncia. Nós da Ação Social, o que nós fizemos? Quando recebemos esse tipo de caso que acabei de mencionar, nós fizemos a triagem, e prestamos o apoio psicossocial. Depois de prestar o apoio psicossocial, encaminhamos para as autoridades competentes. Dizer que a nível da província de Nampula temos feito um trabalho, temos uma coordenação muito excelente com a PRM, com a IPAGE, com a Procuradoria.
0: Muito bem, vamos ouvir aqui o Tribunal Judicial. Esses casos, seguramente, que chegam até ao Tribunal, como é que são tramitados ao nível provincial?
2: Bom, os casos de violência sexual e uniões prematuras são tratados como casos criminais. E são casos criminais, então não são tratados a nível das secções de menores. Então são tratados numas secções criminais. Então há responsabilização. Quando estamos a falar de violência sexual contra o menor, pressupõe-se que seja um adulto a cometer este crime. Então este adulto é responsabilizado criminalmente. Da mesma forma,

0: para vir trabalhar para uma família, para vir cuidar de uma criança, para vir ajudar nos afazeres domésticos, e esta criança é privada de todos os seus direitos. Não vai à escola, não tem tempo de lazer, não, está privada da sua família. Então, mas estes casos não são denunciados. E não são denunciados porque, como disse, são normalizados. É normal uma criança estar a trabalhar como empregada doméstica numa casa de uma família, e a comunidade vê esta situação como se fosse normal. Então, mas isto não é normal. Se alguém traz uma criança para vir cuidar, e normalmente diz que, olha, eu vou cuidar da sua filha, eu vou levar para trabalhar comigo e vou cuidar dela. Então tem que cuidar como a criança também tem os seus direitos, né? Estudar e dar todos os direitos que aquela criança tem. E não é o que temos assistido. Então esta criança está numa situação de vulnerabilidade. Acontece alguma coisa, não tem mãe, não tem nenhum responsável legal por aquela criança, está naquela família de forma ilegal.
1: Mas como é que são encaminhados esses casos, como chegam até ao tribunal?
0: Então, como eu estava a dizer, estes casos em particular não chegam ao tribunal, porque não são denunciados. Nós vemos, nós assistimos, nós conhecemos as pessoas, mas ninguém vai denunciar. Olha, naquela casa, aquela família está com uma criança ali em casa a trabalhar como empregada doméstica, de forma ilegal, porque é uma criança e não deveria estar a trabalhar naquela qualidade. Então, não há esta denúncia. É uma questão de falta de cultura das pessoas denunciarem estes casos.
1: Vamos ouvir os parlamentares aqui. Como é que advocam estas situações ao nível das comunidades, nos vossos encontros? O que é que passam para as famílias ou, no entanto, outros menores?
2: Nós, como parlamentares, a forma de advocar estes direitos, né, que são violados, nós temos encontros, sim, aos sábados, e lá pela semana, a gente, cada um dos deputados, ele traz-nos uma informação ou uma situação ou um caso, e a gente senta, conversa e debatemos sobre aquele caso, e a gente vê o que é que pode fazer. Nós, como representantes da criança, fazemos os possíveis de levar aquela informação para os nossos titios que nos tutelam, da Direção Provincial de Gênero, Criança e Ação Social e dos Serviços Provinciais de Assuntos Sociais. Transmitimos a informação para eles, para eles nos ajudarem nós a dar acompanhamento àqueles casos. Então, é uma das formas que nós fazemos, que é para assim diminuir estas situações, estes casos, levando os casos que nós colhemos pela semana, e nos sábados que nos reunimos, nós conversamos e arranjamos mecanismos e métodos de como dar acompanhamento àqueles casos.
1: A plataforma já está em toda a província, a plataforma de adolescentes e jovens. O que é que fazem de concreto?
3: Nós, como plataforma, temos um trabalho imprescindível, indispensável, incontornável. Nós usamos a componente de mudança comportamental. Neste caso, nós temos feito palestra a nível da comunidade, temos tido a oportunidade de conversar com tomadores de decisão, a título de exemplo, governadores, secretários de Estado, conversamos com os líderes religiosos, de modo a falarmos em uma só língua, e também nós, como elementos da plataforma, podermos transmitir aqueles que são os anseios das crianças, para que nas políticas públicas que são idealizadas ou são transcritas pelos nossos titios a nível dos seus fóruns, sejam levados a cabo. E como plataforma, nós estamos em um nível de disseminação de criação de uma plataforma igual à nossa. Já estamos em 7 distritos da nossa província de Nampula. Então, temos já uma força muito robusta, a qual nos permite não só conversar com os dirigentes locais, mas também de nos firmarmos como a principal força da sociedade civil a nível das crianças, adolescentes e jovens. E também nós temos tido a oportunidade de participar em fóruns de grande representatividade. A título de exemplo, recentemente nós participamos em um evento com a representante do Unicef em Moçambique, nos escritórios do Unicef, e participamos também nos eventos do governo a nível da província de Nampula, a título de exemplo do evento da UCUDIM, Centro para o Desenvolvimento da província, e de igual forma temos também participado nos eventos sobre a situação da criança, em que são divulgados pela linha Fala Criança.

0: e fontes oficiais fidedignas como o Unicef e o Governo Central.
1: Muito bem, vamos ouvir o Departamento da Criança, a Direção Provincial do Gênero e Criança. Há muita criança que está na rua. O que é que está a acontecer nas famílias atualmente?
2: Dizer que uma coisa é criança da rua, outra coisa é criança nas ruas. É dizer que nós, de janeiro a março, fizemos um trabalho de mapeamento, triagem, em parceria com a MUCINA, que é a Associação dos Munícipes de Nampula, Serviço Distrital de Saúde e Mobilização Social e Conselho Municipal, onde mapeamos um universo de 35 crianças da rua e na rua. Então, depois de mapeamento, faz-se o diagnóstico.
1: Então, já falar do nível da cidade?
2: Da cidade, estamos a dizer, provincial. Da cidade. Começamos primeiro na cidade, para lançarmos a nível provincial. Foi um projeto piloto, é uma questão que está a andar, porque às vezes, por exiguidade de recurso, é um pouco complicado, mas começamos com essa iniciativa a nível da cidade. Depois de fazer-se o diagnóstico, entramos na fase de contacto familiares, porque depois de fazer-se o diagnóstico, é necessário fazer contactos familiares, não é? Para as crianças que conseguimos fazer contactos familiares, demos apoio psicossocial, conseguimos identificar as causas que fizeram com que as crianças fossem para a rua. As crianças vão para a rua porque tem uma causa. Então, o que nós fizemos algumas terapias cognitivas comportamentais, quer com os pais, quer com as crianças, e conseguimos reunificar 7 crianças a nível da cidade de Nampula.
1: Nós temos ainda crianças mesmo ali em frente à direção?
2: Sim. Por isso que eu disse, conseguimos reunificar 7 crianças a nível da cidade de Nampula, no bairro de Matala e no bairro de Namicopo, e temos o diagnóstico de mais 8 crianças, 2 de Nacala, 2 da ilha de Moçambique, as de Errat e a Mocina reunificou na semana passada, 2, restando mais 2 de Malema. Essas crianças estamos à procura de condições para poder reunificar nos distritos. Essas já foram trabalhadas. As outras crianças não têm o contacto familiar.
1: E para onde vão?
2: Não têm o contacto familiar. E nós dissemos que o lugar da criança, os interesses superiores da criança é na família. Pode se institucionalizar em último recurso. Então estamos a continuar a trabalhar com os colegas dos distritos, não é? Mandamos as fotos para fazer assim a localização familiar.
1: Muito bem. E o Tribunal tem em implementação um projeto com organizações para a defesa das crianças ao nível da província, tanto no país. Por exemplo, no quesito das uniões prematuras, quantos julgamentos é que já foram feitos para desencorajar este mal que enferma particularmente a nossa província?
3: Bem, em termos de estatística, não tenho esses dados neste momento, mas sei que, tendo em conta a dimensão do problema e a pressão social sobre o mesmo, e tem havido muita denúncia, e estes casos chegam ao tribunal, então o tribunal está a julgar estes casos. Todos os casos de uniões prematuras e que envolve violência sexual contra menores têm tratamento especial, têm tratamento urgente, então sempre que entram no tribunal, em tempo recorde, são julgados.
1: Ao nível das comunidades, que ação é que o Tribunal está a desencadear no sentido de aproximar as comunidades e colocar a valer as leis que criminalizam o atropelo contra os direitos da criança?
3: Bom, a função do Tribunal não é muito de palestras, esta tarefa é mais do Ministério Público. E eu sei que o Ministério Público tem feito essas palestras e quando o Tribunal ou os juízes são convidados também participam. E para além de fazer palestras ou estar presente nas palestras organizadas pelo Ministério Público, nós também fazemos esta sensibilização nas salas de julgamento. É tarefa do juiz, depois de um caso, por exemplo, a ser julgado de uniões prematuras ou de violência contra qualquer tipo de violência contra menores, o juiz tem aquela tarefa de dar a fazer a sua aula, dar a sua palestra e sensibilizar e desencorajar aquela atitude, não só através da medida aplicada, mas através também da sensibilização dos próprios infratores.
1: Temos uma iniciativa de julgamentos ao nível das comunidades, concretamente ligados à componente das uniões prematuras. Como é que estão, João Nifão, da província?
3: Bom, estes julgamentos incluem-se naqueles julgamentos móveis, né? Campanha de julgamentos móveis.
1: Certo.
3: Então, nós também, como estamos nessa situação, precisamos também de financiamento, dependemos de terceiros, não temos fundos próprios para
1: estão
3: isso.
1: Estão parados os julgamentos?
3: Por enquanto, mas estão agendados, já está na agenda, só precisamos é de disponibilização dos fundos para poder...
1: Pelo menos no ano passado, quando os julgamentos já aconteceram ao nível das comunidades?
3: Bom, eu, como disse, eu no nível de estatística não tenho os dados, não estou muito nesta área da estatística, então não posso lhe dizer com precisão.
1: Vamos então abrir espaço para que o nosso ouvinte interaja connosco através do 87-42-61-767, liga para nós. E deixe ficar a sua contribuição ou então pergunta aqui aos nossos painelistas. Temos indicação de termos o primeiro ouvinte em linha. Boa noite, já está a participar.
4: Boa noite.
1: Boa noite, com quem tenho o prazer de falar?
4: É Atibo Juma, aqui no Panense.
1: Sim, senhor Atibo, deixa ficar a sua questão, a contribuição.
4: Yeah, a minha questão... eu quero também para acrescentar esse painel. De facto, aqui em Nampula, ou em muitos bairros, ou muitas zonas, há muitas violência doméstica. Por exemplo, existem muitas pessoas, é normal sair, ir casar uma senhora, encontra com crianças, quando crescer aquela criança, jamais quando sai, fica com criança, começa a ameaçar a criança que ele criou. Essa é a violência também. Porque você, quando sai, pede tal licença numa casa, casar uma senhora quando encontra com uma criança. E aquela criança é sua filha. É sua filha. Tem que considerar como a sua filha. E a violência também. Por exemplo, você... existem muitas pessoas que estão a temer a mulher, a coisa que não quer. Isso aí é violência também. Então, eu encorajo o governo, tem que tentar maneira para diminuir esses problemas de violência doméstica.
1: Muito bem.
4: Muitas pessoas também...
1: Percebemos então a sua contribuição, Sr. Atipo. Obrigado mesmo pela contribuição. O nosso terminal para interação com o ouvinte continua 87-42-61-761. Temos indicação de termos mais um ouvinte em linha. Boa noite.
5: Está sim, boa noite.
1: Boa noite. Com quem tenho o prazer de falar?
5: É Mário Senes, Moireiro.
1: Sim, senhor Mário. Deixa ficar a sua contribuição à questão.
5: Bom, saudar aí os painelistas de hoje. Doutora Arazia, é um prazer interagir consigo. A associação entre vadios e delinquentes menores muitas vezes refere-se a uma categoria de indivíduos que vivem à margem da lei ou sem ocupação lícita. Doutora Arazia, para além de julgar, eu gostaria de saber qual é o papel dos tribunais, não é? No combate a estas associações de vadios e delinquentes menores que vivenciamos ou que vemos todos os dias a deambularem nas artérias da nossa urbe. A segunda e última questão vai para ação social, não é? E também género e crianças. Como proteger as nossas crianças e adolescentes, não é? No combate ao ambiente digital, para que estamos na era digital, então os nossos menores estão muito ligados a isso. Então, como proteger estas crianças daqueles conteúdos impróprios? São estas duas questões. Muito obrigado.
1: Obrigado pela sua contribuição. Ouvinte Mário Sene, o nosso terminal ainda continua disponível, 87-42-61-767, ligue para nós, deixe ficar a sua questão ou contribuição, 87-42-61-767, é o terminal para que o amigo ouvinte possa ligar. Indicação de mais um ouvinte, boa noite, já está a participar.
6: Sim, boa noite.
1: Boa noite. Com quem tenho o prazer de falar?
6: Leonardo, aqui no Mujer Expansão.
1: Sim, senhor Leonardo. Deixa ficar a sua contribuição.
6: Sim, a minha contribuição, eu queria saber, e o convidado aí, depois de fazer essa denúncia, a pessoa que vai denunciar não terá nenhum processo assinado? Porque acontece o seguinte, que sempre conseguimos ver algo estranho, assim, só que, epa, com medo de fazer denúncia, depois a pessoa que denunciou tinha que também ter um processo assinado.
1: Obrigado pela sua contribuição neste espaço. 87-42-61-767, o nosso terminal, repito, 87-42-61-767, o amigo ouvinte pode ligar e interagir connosco. Temos indicação de mais um ouvinte. Boa noite.
7: Boa noite.
1: Boa noite. Com quem tenho o prazer de falar?
7: Alfredo António Cruz.
1: Desculpe.
7: Alfredo António Cruz.
1: Sim, deixa ficar a sua contribuição.
7: A minha contribuição é por seguinte. Ali existe violência doméstica. Uma pessoa passa uma mulher 48 anos, o rapaz de 20 anos. Como é que não existe violência de mulher?
1: Obrigado pela sua participação e questão seguramente vai merecer atenção aqui no nosso espaço. Vamos dar oportunidade de mais dois ouvintes. 87-42-61-767. Boa noite, já está a participar. Alô, boa noite.
8: Boa noite.
1: Boa noite. Com quem tenho o prazer de falar? Perdemos a ligação. Fomos para o último ouvinte. 87-42-61-767. Boa noite.
8: Sim, boa noite.
1: Boa noite. Com quem tenho o prazer de falar?
8: Abdalo Luiz Pantelar, de Sede.
1: Muito bem. Deixa ficar a sua contribuição.
8: Perfeito, senhor. Como?
1: Deixa ficar a sua contribuição, já está a participar. Bom, perdemos a ligação do ouvinte Abdala. Vamos aqui muito rapidamente passar a palavra aos nossos painelistas para que possam responder a estas questões que foram colocadas pelo nosso ouvinte. E, igualmente, continuação do nosso espaço aqui do painel. Vamos passar aqui a palavra à juíza, faz parte mesmo da secção de família e menores, para que tenhamos então alguma resposta às questões direcionadas ao tribunal.
3: Obrigada. Em relação à primeira questão colocada, a questão colocada pelo primeiro ouvinte, em relação ao papel do tribunal no combate destas associações de, entre aspas, vadios, delinquentes, o tribunal normalmente não tem um papel muito ativo neste combate, porque o tribunal espera que os casos sejam encaminhados até o tribunal para poder agir, mas há ações de formações, então os juízes participam e formam outros atores que têm mais ação no combate destas associações. Então, o papel principal dos juízes, neste caso, assim posso dizer, é mesmo nas formações dos outros atores. O tribunal divulga as leis existentes, o tribunal forma outros atores para poderem combater este mal. E quando os casos chegam ao tribunal, aí sim o juiz tem aquele papel de responsabilizar os infratores, que são associações delinquentes, é porque praticam algum ato ilegal, algum ato criminal. Então, se chegam ao tribunal, então aí sim o tribunal tem este papel de julgá-los e, se forem culpados, condená-los de forma exemplar e tentar fazer aquela palestra para ver se sensibiliza para que depois do cumprimento da pena tenham outro tipo de conduta.
1: Muito bem, igualmente a Direção Provincial do Género, Criança e Ação Social, componente mesmo de crianças que continuam nas ruas, como retirá-las, estas crianças, e termos um ambiente saudável que estejam crianças a estudar sem aquela exposição de crianças com todos os riscos na rua?
2: Eu penso que já havia falado sobre a questão de crianças de rua. Nós já falamos que já reunificamos 7. Sim. E estamos no processo de mapeamento, não é? Aliás, já fizemos mapeamento, já fizemos reunificação daqueles que tivemos contatos com família, e todas aquelas crianças que estão nas ruas já estão mapeadas. O que nós estamos a fazer agora, uma das coisas é o contato da família, mas outra coisa é criar mecanismos e recursos para reunificar os distritos. Então temos algumas crianças que vêm dos distritos, não é? Que já estão mapeadas. Esta é uma questão. Queremos garantir que a Direção Provincial de Género e Criação Social está a trabalhar com as crianças. Se vocês forem a passar nos takeaways, onde tem muito afluxo de criança, ao de ver lá que temos os colegas da Mocina, de Colete, que são colegas da Mocina, que estão para trabalhar, para ver novas crianças. Porque o que acontece é que, para além das crianças da rua, tem aquelas crianças na rua que vêm para ali, mas depois voltam para casa. Nós já conseguimos seguir algumas crianças, até nas suas próprias proveniências. Tem crianças que estão lá, que são mandadas vir apanhar pedaço de pão, de frango, para ir alimentar adultos em casa. Então, ali, são vários casos entre aquelas crianças ali na rua. Então, dizer que a Direção Provincial está a trabalhar no sentido de reunificar as crianças da rua.
1: Muito bem, penso que ficou satisfeito o nosso ouvinte, o Mário Ceni. Os parlamentares... Sim, sim, vamos ouvir.
3: Posso tirar-lhe a palavra, mas há uma questão, acho que é o segundo ouvinte que colocou, e acho que é direcionada mesmo ao tribunal, que eu acho muito importante esclarecer aqui, que ele procurava saber que, se é possível denunciar esses casos de violência contra as crianças sem ter que assinar nenhum papel, porque muitas das vezes a comunidade assiste a esse tipo de violência, mas tem medo de ir denunciar porque também tem que ir lá e ir assinar o papel. Então, eu queria esclarecer que não precisa de assinar nada. Então, é obrigação de toda a comunidade, todos, seja vizinho, seja familiar, seja professora, seja colega de escola, seja enfermeiro, que tenha algum contacto com uma criança, que verifique que esta criança é vítima de qualquer tipo de violência, é obrigação daquele cidadão fazer essa denúncia. Essa denúncia pode ser feita de forma anónima, não é preciso chegar lá e identificar-se. Vai à procuradoria e faz a denúncia de forma anónima, e é obrigação do Ministério Público seguir este caso e encaminhar ao tribunal.
1: Obviamente, já temos aqui a explicação de como funcionam as denúncias. Os fiscalizadores destas realizações, exemplo da Direção Provincial da Criança, Género e Ação Social, estão satisfeitos com o que está sendo feito em prol da criança?
9: Bem, nós satisfeitos estamos, porque conseguimos ver que em algum momento eles sim estão interessados em proteger a criança. Então, nós estamos satisfeitos, porque não é possível de um momento para outro termos assim resultados que nós consigamos ver e dizer que sim, agora está tudo bem. Mas passo a passo e o pouco que a direção provincial está a fazer junto com o tribunal, nós agradecemos e estamos satisfeitos sim, porque nós conseguimos ver que eles abraçam-nos e querem sim ver o bem-estar da criança. Então satisfeitos estamos e pedimos mais força, força, que não desistam nunca, né, de proteger as crianças de rua, porque realmente, não só as crianças de rua, toda aquela criança que passa por uma situação de vulnerabilidade, praticamente as crianças de rua, dizer que as crianças de rua sim é um assunto muito difícil para nós, porque mesmo nós quando estamos aí ao redor da cidade a caminhar, nós encontramos várias crianças de rua, várias mesmo. Agora nós não conseguimos distinguir se é uma criança de rua ou uma criança na rua, mas são situações muito difíceis e gostaríamos que a direção provincial, junto assim com todos os órgãos superiores, que pudessem criar assim um centro de acolhimento. Existem sim centros de acolhimento, mas aquelas crianças não é só simplesmente dar acompanhamento, estar lá um titio e a ver elas, acompanhar se vem uma nova criança ou não, mas é necessário tirar elas da rua, porque hoje estão sim a dar acompanhamento, mas elas permanecem ali na rua. Então, eu penso que é necessário mesmo criar-se um centro de acolhimento. Sempre que se encontrar uma criança na rua, colocar ela no centro de acolhimento, porque permanece a criança lá, sem comer, dormindo assim ao relento, a sentir frio. Até nós encontramos crianças cobertas com sacos, caixas, e são coisas difíceis. Eu nem imagino. Praticamente eu não sei, né, como é que podia me sentir no lugar daquela criança. Eu consigo me colocar no lugar dela e eu vejo que é uma situação difícil. Então eu penso que podiam tirar elas de lá, colocar ela em um centro de acolhimento e fazer seu acompanhamento dentro do centro de acolhimento, ela tendo comida, tendo alimentação, tendo um sítio seguro para dormir. Porque não se sabe se hoje deixamos a criança ela ali onde a encontramos, se amanhã podemos encontrar ou não. Então eu penso que seria assim um mecanismo que também nos deixaria mais felizes, que fizessem por nós.
1: Muito bem. A plataforma está satisfeita com os trabalhos?
0: Bem, no meu ponto de vista, gostava de gratificar aos titios e depositar que o nível de satisfação é um pouco razoável, porque é fruto daquele que é o nosso comportamento quanto sociedade. A sociedade está despenteada e perdeu alguns valores. Então, é importante que nesta linha de interação com os menores, que os titios tenham um espaço de diálogo comunitário mais intervencionista nos bairros, nas localidades, com os pais encarregados de educação, com todos os sujeitos da sociedade. Porque os titios, os trabalhos que eles têm vindo a retobrar sem a presença daqueles que compõem a sociedade, os dirigentes, os líderes, os tomadores de decisão a nível da componente social, os religiosos, vai ser muito difícil executar um trabalho, vai ser muito difícil aferir as razões que colocam as crianças na rua, porque ultimamente averiguamos que, para além de algumas desavenças familiares que fazem com que as crianças abandonem o laço familiar, temos a questão das drogas. Então, é importante nesta situação perceber-se, a nível das estruturas dos bairros, a nível dos jovens, é necessário que se devolva alguns valores. Repito mais uma vez, a sociedade está despenteada. Perdemos aquela forma interativa que tínhamos de pai para filho. Então, é importante que os pais saibam educar, é importante que alguns pais saibam conversar com os seus filhos, é importante que todos os autores que compõem a sociedade encontrem uma linha de convergência, porque no final de tudo, a ação é única, o objetivo é único, satisfazer o interesse mais alto da criança, os direitos fundamentais das crianças. Então, é preciso que todos nós trabalhemos juntos, e é preciso que, sempre que possível, usemos dessa linha para deixar as mensagens aos nossos pais. A título de exemplo, os pais ligavam, tem alguma informação, mas precisa de ser desmistificado alguns factos, razão pelo qual é da nossa presença.
1: Muito bem. Mas como prevenir mesmo essas formas que são perigosas de violência contra as crianças, para não termos que ir ao combate depois dos atos serem já consumados?
2: O primeiro princípio, o fim último da prevenção é a consciencialização. Se todos nós estivermos consciencializados, acredito que essas violências não há de acontecer. Então, uma das formas de consciencializar é a partir dessas palestras e sensibilizações que nós temos feitos. E dizer que, com base no que a Presidente do Parlamento acabou de mencionar sobre os centros de acolhimento, eu a priori acabei de referir que nós criamos uma rede multissetorial de proteção da criança. Esta rede lá também tem parceiros de cooperação. Então, isso tudo estamos a projetar. Então, é uma rede composta com instituições do governo, assim como parceiros de cooperação. E todo o trabalho que nós fizemos temos reportado na rede. Então, eu acredito que num futuro muito breve podemos ter as condições condignas para as crianças. Tá? É o trabalho que nós estamos a fazer, mas nós sabemos que, por causa da exiguidade de fundo, temos algumas limitações, não é? A criação do centro é ideal, a alimentação, dar a vida condigna à criança naqueles centros. Então, nós estamos a procurar parcerias para o efeito. Dizer que, no ano passado, já tínhamos feito um projeto de reunificação de 59 crianças de rua, não é? Pedimos parceiros, mas não conseguimos ter êxito. Mas mesmo assim, sem parceiros, conseguimos reunificar aquelas mais próximas que nós conseguimos. Então, agradecer também o ponto de vista dos parlamentares, não é? Dizer que nós estamos a dar seguimento, estamos a procurar parcerias no sentido de materializarmos a proteção de criança condigna.
1: O tribunal, já para finalizar, como é que abraçam as crianças?
3: Bem, as crianças são as nossas, como já dizia o nosso saudoso presidente Samora Machel, as crianças são as flores que nunca murcham. Então, o mesmo tribunal tem um tratamento diferenciado em relação às crianças. Os julgamentos das crianças, que tudo o que envolve crianças, são feitos de forma diferente do julgamento de um adulto. Então, é a forma que o tribunal tem de dar um pouco de dignidade a estas crianças. Processos que envolvem menores, que são julgados nas secções de menores, por exemplo, é um processo que é feito de forma sigilosa, de forma secreta. Então, há restrição também de alguns assistentes e também quando são casos de violência, por exemplo, no caso de violência sexual contra menores, que a menor está ali, que a vítima é menor, também os julgamentos são à porta fechada, o que contraria a regra geral. E é o jeito que o tribunal tem de dar um pouco de dignidade a estas crianças.
1: Muito bem. Ouvimos então os nossos panelistas. Hoje refletimos em torno da prevenção, proteção e combate contra todas as formas de violência contra a criança. É mesmo alusivo ao mês da criança. Nós estivemos com a juíza Rásia Vieira, da secção da Família Menor, no Tribunal Judicial Provincial de Nampula, na Direção Provincial do Gênero, Criança e Ação Social. Estivemos com Oscar Titus, chefe do Departamento da Criança, Gilberto Jamal, presidente da Plataforma de Adolescentes e Jovens de Nampula, igualmente a presidente do Parlamento Infantil, Khadija Alid, que estiveram aqui no nosso espaço. A todos, obrigado. Meu nome é Olívio Mateus, moderei esse espaço painel com assistência técnica de Rosário Ângelo. Boa noite e até amanhã, se Deus quiser.
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Em Moçambique são 20 horas e 59 minutos. Amigo 20, é o ponto final deste período de emissão. Dentro de instantes, vai acompanhar a emissão regional Norte em língua Imágua. Votos de uma excelente audição à restante programação da Rádio Moçambique. E faço votos para também que tenha um excelente dia na companhia deste canal do rádio. São votos de Michael César e de Abdoulaye da Palma. Em Moçambique são 21 horas. Votos de ótima audição à síntese informativa em cadeia nacional. Fui!

0: Acompanhe as notícias a esta hora, apresentadas por Vítor Rufino. Boa noite.
1: Esta quarta-feira, num hotel em Nova Delhi, capital da Índia. O ministro da Saúde, Senis, disse que estes moçambicanos estavam em tratamento médico naquele país.
2: Dos 21 mortos ocorridos no local do incêndio, dois são nossos irmãos, cidadãos de nacionalidade moçambicana, que se encontravam na Índia, nesse hotel hospedados, em tratamento hospitalar. Por isso, queremos aproveitar esta oportunidade também para manifestar o nosso sentido de pesar e dor pela perda dos nossos irmãos moçambicanos. Já foram desencadeados os mecanismos institucionais adequados para notificar oficialmente aos familiares das vítimas.
1: O ministro da Saúde, Senis, falava em conferência de imprensa convocada pelo Gabinete de Informação para partilhar o ponto de situação de nacionais na África do Sul e na Índia. O presidente da República defende a necessidade de se acarinhar os investidores que contribuem para a dinamização da economia do país através da produção e geração de emprego. Daniel Chapo, que visitou uma unidade fabril na cidade de Chimoio após inaugurar um complexo agroindustrial em Makati, salientou que os investidores, ao usar a produção local como matéria-prima, estimulam a atividade agrícola e, consequentemente, a geração de renda familiar.
3: Nós estamos a visitar as fábricas, inauguramos também uma fábrica esta tarde. Temos dito todos os dias, vamos produzir, vamos produzir, vamos produzir. Vamos trabalhar, vamos trabalhar, vamos trabalhar. E para que haja trabalho, haja produção, precisamos também de acarinhar as pessoas que estão a fazer investimentos em Moçambique. Estão aqui através da farinha. Como sabem, muita população vem aqui vender a sua farinha, o seu milho para fazer farinha, mas também a partir da farinha faz knick-knack ou faz snacks, faz também bolachas. E eles dizem que querem continuar a investir mais.
1: O estadista moçambicano incentivou a produção caseira de alimentos para minimizar a conjuntura mundial que se traduz na inflação que deriva da subida do preço dos combustíveis líquidos provocada pelo conflito no Médio Oriente. A província de Gaza conta desde esta quarta-feira com 8 veículos articulados para transporte misto de passageiros e carga. Deste número, 4 foram distribuídos pelos distritos de Mapai, Mabalan, Massangena e Xqualaquala. A governadora de Gaza, Margarida Mapanzen Chongo, disse em Mapai que os meios de transporte vão ajudar a dinamizar a atividade agrícola.
4: A entrega desses meios mistos decorre num período em que a província ainda ressente-se da problemática das cheias e inundações que assolaram a província. Em muitos dos nossos distritos, as vias de acesso estão degradadas e a falta de transportes convencionais tem sido obstáculo para a deslocação das famílias e para o escoamento dos produtos agrícolas. Um apelo aos motoristas e aos comitês de gestão, ao máximo de responsabilidade. Cuidem desses meios, pois eles pertencem à vossa comunidade.
1: Recorde-se que muitos distritos da província de Gaza ainda ressentem-se do impacto das cheias, com as vias de acesso ainda condicionadas a viaturas com tração e outras ainda intransitáveis. A primeira-dama da República, Geta Chapo, insta a população a valorizar e divulgar a história da base central localizada no posto administrativo de Msawizi, distrito de Mavago. Geta Chapo disse que aquele local deve servir de fonte de inspiração para as novas gerações das figuras que por aí passaram e trabalharam durante a luta de libertação nacional. A esposa do presidente da República fez estas afirmações esta quarta-feira, quando visitou o local histórico e prometeu apoios para a conservação do local.
5: Que continuemos unidos a trabalhar, coesos, e também nós vamos trabalhar, vamos juntar esforços para podermos reativar esse espaço, para a nossa história não morrer. Isso que é gratificante para nós como moçambicanos, como pessoas, também para que os nossos filhos, nossos netos possam conhecer a real história do nosso país. Essa aqui é a nossa história.
1: Primeira-dama Geta Chapo na visita da base central em Msawizi, distrito de Mavago, no Niassa. Na atualidade internacional, o presidente sul-africano anuncia o envio de emissários a outros países africanos para tratar da questão da migração após uma série de ataques xenófobos contra imigrantes. Cyril Ramaphosa fez o anúncio esta quinta-feira em Pretória, numa conferência de imprensa concedida no quadro da visita de Estado do seu homólogo queniano, William Ruto.
6: A nível diplomático, estamos a falar com vários países irmãos do nosso continente, com vista a obter mais compreensão dos desafios que enfrentamos para conseguirmos que vários países trabalhem conosco. Haverá pessoas que enviaremos não só para o continente, mas também para todo o mundo. O que pretendemos é que a questão da migração seja abordada de forma tão ampla e adequada e queremos que, com o maior número de intervenientes-chave, países e líderes de países, trabalhemos em conjunto para enfrentarmos o desafio da migração.
7: The challenge of migration.
1: Por seu turno, o presidente queniano William Ruto disse que as tensões migratórias em África são causadas pela competição por recursos limitados e oportunidades escassas de emprego. Fechamos com a previsão do tempo. A cidade de Tete poderá registrar esta sexta-feira 36 graus centígrados de temperatura máxima, seguida por Beira, Chimoio e Quelimane com 32 graus. Nampula, 31, Inhambane e Vilanculo, 30, Xaixá e Pemba, 29. Para as cidades de Maputo e Lixinga, prevê-se uma temperatura máxima de 28 graus Celsius. Apresentamos as notícias a esta hora, as próximas às 22 horas.
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1: Isso é triste se casar com uma mulher enquanto já você não conhece qual é o comportamento dela. É diretamente do estrito de Lemba.
0: Lalikei ahimaka alhamdulillah. Que rapo a mim.
1: O comportamento dela.
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1: Ouvinte, boa noite. Bem-vindo ao Último Jornal. São destaques desta edição. O governo confirma a morte de 2 moçambicanos vítimas de um incêndio ocorrido num apartamento localizado no sul da capital indiana, Nova Delhi. Detido em Tete, suposto integrante de um grupo de cidadãos que fomenta a venda e consumo de drogas pesadas nesta província. No estrangeiro, líder do Hezbollah rejeita o novo acordo de cessar-fogo alcançado entre Israel e o governo do Líbano. Acompanhe já a seguir o desenvolvimento destas e outras notas da atualidade nacional e internacional. Sidónio Pires está na sonorização e Júlio Mavota na edição e apresentação. Uma vez mais, boa noite e votos de uma ótima audição. O presidente da República, Daniel Chapa, apela aos moçambicanos a acarinharem os investidores que contribuem para o crescimento da economia do país através da criação de postos de emprego. Jornalista Nelson Mainato.
2: Daniel Chapo, que visitou uma unidade fabril na cidade de Chimoio, após inaugurar um complexo agroindustrial em Makati, na província de Manica, salientou que os investidores, ao usarem a produção local como matéria-prima, estimulam a atividade agrícola e, consequentemente, a geração de renda familiar.
3: Nós estamos a visitar as fábricas, inauguramos também uma fábrica esta tarde, porque, como sabem, temos dito todos os dias, vamos produzir, vamos produzir, vamos produzir. Vamos trabalhar, vamos trabalhar, vamos trabalhar. E para que haja trabalho, haja produção, precisamos também de acarinhar as pessoas que estão a fazer investimentos em Moçambique. Estão aqui através da farinha. Como sabem, muita população vem aqui vender a sua farinha, o seu milho para fazer farinha, mas também a partir da farinha faz knick-knack ou faz snacks, faz também bolachas. E eles dizem que querem continuar a investir mais, mas precisam do nosso carinho, por isso nós temos que visitar, perceber, compreender e assim continuarmos a trabalhar para desenvolvermos a cidade de Chimoio, desenvolvermos Manica e desenvolvermos Moçambique.
2: O estado...

0: Este moçambicano incentivou a produção caseira de alimentos em face da conjuntura internacional que se traduz na inflação que deriva da subida do preço dos combustíveis líquidos.
1: Se nós trabalharmos a terra, cada um tiver em casa horta, couve, cenoura, cebola, tomate e não precisarmos de sair para irmos comprar, vamos melhorar a nossa vida. Por isso estamos a dizer uma família, uma horta. Uma família, uma família, uma família, uma família, cada família tem que ter horta em casa.
0: Presidente da República, Daniel Chapo, que esta quinta-feira inaugurou um complexo agroindustrial de processamento de carne em Makate e visitou uma unidade fabril da cidade de Chimoio, Nelson Mainato.
2: O governo confirma a morte de dois moçambicanos vítimas de um incêndio ocorrido esta quarta-feira, num apartamento localizado no sul da capital indiana, Nova Delhi. Uma informação partilhada esta quinta-feira em Maputo pelo porta-voz do governo, Sanis, numa conferência de imprensa que tinha como objetivo dar o ponto de situação dos moçambicanos na Índia e das vítimas de xenofobia na África do Sul. Jornalista Adérito Magá, da Redação Central de Informação.
3: 545 moçambicanos vítimas de violência xenófoba na África do Sul entraram ao país pela fronteira de Ressano Garcia, na província de Maputo. Há ainda o registro de dois mortos moçambicanos no incêndio registado no estabelecimento hoteleiro na República da Índia. A informação foi partilhada esta quinta-feira em Maputo pelo ministro da Saúde, o CNIS, em conferência de imprensa convocada pelo Gabinete de Informação para partilhar o ponto de situação de nacionais na África do Sul e na Índia.
4: Até o presente momento, foram recebidos no posto fronteiriço de Ressano Garcia 545 cidadãos moçambicanos, dos quais 441 homens e 104 mulheres. Entre os repatriados encontram-se 63 crianças, sendo 36 do sexo masculino e 27 do sexo feminino, bem como 3 idosos do sexo masculino, todos com destino à província de Gaza.
3: Segundo o CNIS, a chegada ao território nacional, todos os repatriados beneficiaram de assistência integrada, assegurada por diversas instituições do Estado.
4: Os cidadãos recebidos foram encaminhados para os seus locais de origem, distribuídos da seguinte forma: 17 para a cidade de Maputo, 105 para a província de Maputo, 337 para a província de Gaza, 78 para a província de Inhambane e 8 para a província de Manica. A chegada ao território nacional, todos os repatriados beneficiaram da assistência integrada prestada pelas instituições do Estado, incluindo registro migratório, triagem e acompanhamento de saúde, alimentação, distribuição de lanches para viagem e encaminhamento para os respectivos meios de transporte.
3: O governo reafirma o seu compromisso com a proteção dos cidadãos, garantindo um processo de repatriamento e reintegração digno, seguro e coordenado.
2: E o presidente Cyril Ramaphosa anunciou que a África do Sul vai enviar emissários a outros países africanos para tratar da questão da migração após uma série de ataques xenófobos contra imigrantes. Jornalista Eduardo Figurão, correspondente da Rádio Moçambique em Joanesburgo.
5: A informação foi avançada pelo presidente Ramaphosa numa conferência de imprensa concedida esta quinta-feira em Pretória, no quadro da visita de Estado do seu homólogo queniano William Ruto. O anúncio do envio de emissários acontece numa altura em que vários países, incluindo Moçambique, estão a repatriar os seus cidadãos vítimas de ataques violentos protagonizados por grupos sul-africanos anti-imigrantes. A nível diplomático, estamos a falar com vários países irmãos do nosso continente, com vista a obter mais compreensão dos desafios que enfrentamos para conseguirmos que vários países trabalham conosco. África deveria desenvolver um método muito mais forte de ajuda mútua na resolução de problemas continentais e problemas nacionais. E tivemos o prazer de poder conversar em profundidade com vários líderes, incluindo o presidente Ruto, com quem partilhamos algumas ideias sobre a melhor forma de ter este desafio resolvido. Sim, haverá enviados. Sim, haverá pessoas que enviaremos não só para o continente, mas também para todo o mundo. O que pretendemos é que a questão da migração seja abordada de forma tão ampla e adequada e queremos que, com o maior número de intervenientes-chave, países e líderes de países, trabalhemos em conjunto para enfrentarmos o desafio da migração.
6: The challenge of migration.
5: Cyril Ramaphosa voltou a defender que os sul-africanos não se opõem aos outros africanos, mas estão preocupados com os desafios associados aos fluxos migratórios. Por seu turno, o presidente queniano William Ruto disse que as tensões migratórias em África são causadas pela competição por recursos limitados e oportunidades escassas de emprego. Na qualidade de campeão da reforma institucional da União Africana, Ruto defende que uma União Africana mais forte e eficaz poderia ajudar a criar condições que reduzam as pressões migratórias. Rádio Moçambique, Eduardo Figurão, Joanesburgo.
2: Detido na cidade de Tete, um suposto integrante de um grupo de cidadãos que fomenta a venda e consumo de drogas pesadas nesta região do país. Orlando Cananecas.
7: Na posse do cidadão de nacionalidade nigeriana de 48 anos de idade, foram encontradas 11 gramas de cocaína. A droga estava a ser comercializada no seu estabelecimento de venda de acessórios de velocípedes a motor, localizado no bairro Samora Machel, unidade 21 de março, vulgo Canongola. O porta-voz do Comando Provincial da Polícia da República de Moçambique, PRM Entete, explicou que a neutralização do indivíduo resulta de um trabalho operativo após denúncias populares. Feliciano da Câmara disse que após a detenção do indivíduo, que tentou subornar os membros da corporação destacados para a operação, com um valor monetário de 30 mil meticais, foi descoberto que o mesmo se encontrava no território nacional de forma ilegal.
8: Aliado a isto, também existe uma suspeita de cometimento do crime de branqueamento de capitais, na medida em que este cidadão usava os seus estabelecimentos comerciais. Estamos aqui a falar de um estabelecimento de venda de bebidas alcoólicas e também de venda de peças e acessórios de motorizadas, em que o mesmo baseava estabelecimentos para efetuar a venda destas drogas ilícitas. E nós acreditamos que este usava estabelecimentos para mascarar esta atividade ilícita, neste caso de venda destas drogas, e dali também os seus fundos trazer à vista pública como se de ilícitos se tratavam, mas que resultam do cometimento deste crime.
7: O indiciado assume o seu envolvimento e que a droga encontrada na sua posse é proveniente da África do Sul.
9: A polícia pegar eu vender cocaína. Esse é 7 anos agora.
10: Esta cocaína, onde que adquiriu?
9: Não é aqui. Pessoa atrasada para a South Africa para usar esse dinheiro, ajudar na banca. Pouco, pouco.
7: Com este caso, o segundo envolvendo estrangeiros, a província de Tete registra neste ano 12 situações de detenções por posse e venda de drogas. Da cidade de Tete, Orlando Cananecas.
2: E a polícia da República de Moçambique, na Zambésia, deteve 9 cidadãos indiciados de transporte de gasolina em recipientes inapropriados e venda ilegal de combustíveis. Salim Mutepa.
11: Trata-se de cidadãos que se encontram encarcerados nas esquadras da cidade de Quilimane, que foram flagrados com mais de 140 litros de gasolina. A informação foi avançada esta sexta-feira em conferência de imprensa pela porta-voz do Comando Provincial da Polícia da República de Moçambique, na Zambésia, Belarmina Henriques.
12: Nas mediações da cidade de Quilimane, no mercado negro, este combustível é vendido a um preço acessível de 300 meticais por litro. No âmbito do controle do processo desse abastecimento, foram possíveis neutralizar 6 cidadãos. Os outros 3 foram neutralizados no bairro Floresta, procedendo com a venda deste combustível.
13: A razão principal aqui, concretamente, é a venda ou o uso de recipiente ou talvez o valor que aplica?
12: Nós temos o preço em que os mesmos têm vendido no mercado negro. Segundos, a forma da conservação desses combustíveis. E não só a venda, mas também a segurança dele e aos demais, ou dos consumidores.
11: Os indiciados ora detidos divergem nas declarações sobre o seu envolvimento neste tipo de caso.
6: Eu estou aqui porque os policiais encontraram-me na bomba a abastecer e daí eles acabaram por me recolher. Então agora só ficou pergunta para mim mesmo. Será que há um crime que eu teria cometido por causa de abastecer?
14: Eu ia comprar gasolina lá para poder enviar para meu irmão. De repente, não cheguei também de comprar logo, mas ainda chegou, nos recolheu antes. Chegamos aqui durante a noite, antes hoje estamos aqui. Era para comprar só 15 litros para mandar para Inhações.
15: A querer amarrar quase no meu transporte, ir para casa, chega um policial. Ele me recolhe essa gasolina de um bidão. Fizemos uma contribuição lá, porque faz esse táxi de moto. Lá não tem bomba, onde vivo na zona.
11: Neste momento, de acordo com a porta-voz da PRM na Zambésia, já foram lavrados os autos para seu devido encaminhamento aos órgãos judiciais e desencoraja a prática deste tipo de negócio.
12: Nós queremos aqui apelar à população em geral que não comprem combustíveis nos mercados informais ou no mercado negro mesmo. Então é preciso nós, como a comunidade, evitemos comprar no mercado negro combustíveis. E também evitemos comprar para revender, porque estaremos a perigar a nossa saúde e a saúde dos compradores.
11: Belarmina Henriques, porta-voz da Polícia da República de Moçambique, na Zambésia. Kilimani Salimu Tepa.
2: O ministro da Justiça, Assuntos Constitucionais e Religiosos, Mateus Saiz, participa amanhã em Vitória Afonso, no Zimbábue, na reunião do Comitê dos Ministros da Justiça e Procuradores-Gerais da Comunidade de Desenvolvimento da África Austral, SADC. O encontro pretende proporcionar supervisão jurídica e orientação nas áreas de cooperação regional, governação e harmonização legislativa entre os Estados-membros da SADC. Uma nota enviada à nossa redação indica ainda que a reunião do Zimbábue vai analisar os progressos alcançados em matérias jurídicas e institucionais da região, com vista à sua submissão ao Conselho de Ministros e à Cimeira de Chefes de Estado e de Governo para apreciação e aprovação. A esposa do presidente da República, Guetta Champa, apela à população do Niassa a valorizar e divulgar a história da luta de libertação nacional da base central, localizada no posto administrativo de Msawizi, distrito de Mavago. Jornalista Margarida Mchuembo.
16: Guetta Champa disse que aquele local deve servir de fonte de inspiração para as novas gerações devido às figuras que por aí passaram e trabalharam durante a luta de libertação nacional. A primeira-dama afirmou que não há nenhum país e povo sem história e essa da base central deve ficar eternizada. Guetta Champa fez estas afirmações esta quarta-feira quando visitou o local histórico e prometeu apoios para a conservação desta base.
17: Quer dizer que estamos aqui porque reconhecemos o esforço dos combatentes. Todos os combatentes fizeram, tanto as mulheres como os homens, que libertaram o nosso país, perderam a sua juventude, deixaram de estudar para poder libertar o país. E nós estamos aqui, somos fruto disso e temos que continuar. E deixamos aqui uma palavra de encorajamento para o nosso posto administrativo de Moçambique, que continuemos unidos a trabalhar coesos e também nós vamos trabalhar, vamos juntar esforços para podermos reativar esse espaço para a nossa história não morrer. Isso que é gratificante para nós como moçambicanos, como pessoas, também para que os nossos filhos, nossos netos possam conhecer a real história do nosso país. Essa aqui é a nossa história.
16: Primeira-dama da República, Guetta Champa, na visita da base central em Sawiz, distrito de Mavago. Eduardo Nia, Felisberto Massing, Manuel Mandaus, Manuel Mandish, Mateus Oscar Kida, Luiz Mucumbi e Silvério Marcos Nsupi são alguns dos que viveram no distrito de Mavago durante a luta de libertação nacional, que igualmente recebeu duas vezes a visita do primeiro presidente de Moçambique, independente Samora Machel. A partir de Lixinga, Margarida Nchuembo.
2: O chefe adjunto da Brigada Central do Partido Frelimo de Assistência à província de Cabo Delgado, Carlos Celia, afirma que a unidade nacional continua a ser a principal arma para combater o terrorismo, impulsionar o desenvolvimento e garantir a independência econômica do país. Sumali Gilberto, a partir de Pemba.
18: Carlos Cidia, falava esta quinta-feira em conferência de imprensa que marcou o início da visita de trabalho de 4 dias a Cabo Delgado, no quadro da realização da Conferência Provincial de Quadros da Frelimo. Segundo o membro do Comitê Central, as reuniões de quadro do partido visam traçar caminhos para ultrapassar os desafios do país em prol do bem-estar da população.
19: Não é somente por causa do terrorismo. Há problemas das estradas, há zonas onde não tem água. Queríamos dizer também, combatentes da luta de libertação nacional por causa da guerra perderam documentos, têm dificuldade de receber as suas pensões. Esses assuntos são assuntos que dizem respeito à vida das populações. Então, que a população de Cabo Delgado tenha esperança que essa reunião de quadros vai despertar e vai mostrar o caminho que temos que seguir na solução dos problemas das populações e para o bem-estar do nosso povo.
18: Na ocasião, Carlos Cilia enalteceu a determinação dos militantes e a resiliência da população de Cabo Delgado face às adversidades impostas pelo terrorismo e outros fenómenos que assolam a província.
19: Saudar a população de Cabo Delgado pela sua resiliência, que permite com que as atividades que o nosso governo tem se realizem. Nós admiramos que o terrorismo não foi um fator para impedir o calendário da preparação da 11ª Conferência em Cabo Delgado. Isso significa que os militantes estão firmes, garantiram que o calendário fosse cumprido.
18: A deslocação da Brigada Central de Assistência a Cabo Delgado insere-se nos preparativos finais e na fiscalização metodológica da Conferência Provincial de Quadros da Frelimo, que arranca esta sexta-feira na cidade de Pemba. O evento culminará com a eleição dos delegados à 11ª Conferência Nacional de Quadros, agendada para o próximo mês de agosto na cidade de Chimoio, província de Manica. Sumari Gilberto, em Pemba.
2: Jana Zambanzi, a chefe da Brigada Central da Frelimo de Assistência à Província, Margarida Talapa, defende o incremento de investimentos em projetos de geração de renda para a participação ativa da juventude e da mulher na Agenda Nacional de Governação, tendo em vista a independência econômica do país. Jornalista Rizik Zacarias.
20: Margarida Talapa falava esta quinta-feira em Climane, na abertura da 11ª Conferência Provincial de Quadros, que decorre até esta sexta-feira. Pediu aos membros e simpatizantes do partido para refletirem sobre a situação política, económica e social do país.
21: Um conjunto de iniciativas e medidas orientadas para a melhoria das condições de vida dos moçambicanos, com especial enfoque para a juventude e para a mulher, grupos sociais que representam a força transformadora da nossa sociedade e garantia da continuidade do desenvolvimento nacional, com vista ao fortalecimento das instituições do Estado, consolidação da paz, aprofundamento da democracia e promoção do desenvolvimento socioeconômico do nosso país.
20: Por outro lado, exorta os quadros do partido a observarem os estatutos, transparência na ação governativa, integridade e honestidade.
21: Exortamos aos camaradas a fazerem desta Conferência Provincial de Quadros um momento de reflexão profunda e responsável sobre os desafios do partido e do país nesta nova etapa da nossa luta histórica. Se ontem combatemos pela independência nacional, hoje somos chamados a intensificar a luta pela independência econômica da nossa pérola do Índico.
20: Margarida Talapa, chefe da Brigada Central de Assistência à província da Zambézia. Kelimane Rizik Zacarias.
2: Da Zambézia para a vizinha província de Nampula, onde o Partido Frelimo vai eleger este fim de semana 400 delegados à Conferência Nacional de Quadros a ter lugar em agosto próximo em Chimoio, província de Manica. Otávio Fonseca.
22: Para o efeito, realiza a partir desta sexta-feira até domingo a sua Conferência Provincial de Quadros. Além de eleger delegados à Conferência Nacional, a reunião vai igualmente discutir assuntos ligados à independência económica, combate à fome e aspectos relacionados com a unidade nacional, paz e progresso de Moçambique. O chefe da Brigada Central da Frelimo de Assistência à Província de Nampula, Felipe Paundi, informou à imprensa esta quinta-feira que a realização deste evento é o culminar das sucessivas conferências realizadas desde a base, célula, círculos, comitês, com o propósito de eleger membros capazes de representar a província na referida reunião nacional do partido. Felipe Paúndi informou igualmente que a conferência vai discutir assuntos relacionados com a desinformação e boato de vários fenómenos que tendem a dominar a sociedade moçambicana, particularmente a população de Nampula.
0: Aquilo que eu gostaria de resistir com muito apreço é a forma como esses processos todos decorreram ao nível da nossa província. Houve muita participação, houve um processo efetivamente democrático. Fizeram daquilo que é a orientação do nosso partido, fazendo o momento de preparação da conferência, um momento de exercício de democracia interna. E vamos também continuar a aprofundar sobre a unidade nacional. A unidade nacional significa paz. E a paz significa o desenvolvimento. Aquilo que é a aposta da FRIM é desenvolvermos o nosso país. Nós devolvemos o país quando estivermos todos unidos. Quando estamos unidos, estamos em paz.
22: Chefe da Brigada Central da FRIM de Assistência à Província de Nampula, Felipe Paúndi, a falar de assuntos que vão ser debatidos na Conferência Provincial de Quadros da sua formação política a ter lugar nesta parcela do país. Otávio Fonseca, Nampula.
2: No ar, o último jornal. A secretária de Estado de Tete exorta os sindicatos, empregadores e os trabalhadores em geral a pautarem pelo diálogo sempre que haja diferendo entre as partes. Adriano Bicuan.
1: Segundo Cristina Mafum, é através de negociações e diálogo que se chega a consenso e se estabelece condições dignas de trabalho e previne conflitos. A governante expressou o seu sentimento esta quinta-feira na primeira sessão ordinária do Fórum de Consulta e Concertação Social. Focos.
4: Quando não temos esse diálogo, vamos ter este desentendimento, vão resultar em manifestações e onde a manifestação, de forma involuntária ou voluntária, temos a destruição de infraestrutura, perdemos o tempo, isto não ajuda nem ao trabalhador, nem ao empregador. Daí que sempre falamos de termos que ter diálogo nas nossas instituições, e também termos estes sindicatos e ainda os acordos.
1: Entretanto, o secretário provincial da UTM Central Sindical em Tete, na sua intervenção, lamentou o salário mínimo aprovado neste ano, que, segundo suas palavras, não satisfaz as necessidades básicas do trabalhador. Gente Joia defende a celebração de acordos coletivos nas empresas para que sejam ultrapassadas algumas situações.
4: No que concerne ao reajuste de salários mínimos, referente ao ano de 2026, aprovados recentemente, convém-nos frisar que os consensos alcançados para cada setor de atividades nas negociações são irrisórios e não respondem à realidade cotidiana devido ao elevado custo de vida. Consequentemente, não satisfazem as necessidades básicas dos trabalhadores e suas famílias, principalmente para aquele grupo que ofere salários baixos.
1: Nesta primeira sessão ordinária do Fórum de Consultas e Concertação Social, sentaram na mesma mesa empregadores representados pelo Conselho Empresarial, sindicatos e todos que fazem parte deste fórum, além de convidados. Da cidade de Tete, Adriano Bicuan.
2: Instituto Politécnico de Saúde e Tecnologia da Machiche coloca no mercado de trabalho mais de 200 técnicos formados em diversas áreas. Efraim Macitela.
23: Secretária de Estado em Inhambane insta aos mais de 200 jovens hoje graduados pelo Instituto Politécnico de Saúde e Tecnologia da Machis a abraçarem a carreira com amor, ética e espírito de missão. Falando no ato de graduação, Bendita Lopes sublinhou que o ingresso no setor da saúde não deve, de forma alguma, servir para descredibilizar ou maldizer o Sistema Nacional de Saúde, mas sim para reforçar a qualidade do atendimento público. A cerimónia marcou a inserção no mercado de novos profissionais da saúde, após completarem 2 anos e meio de formação intensiva nas áreas de enfermagem geral, saúde materno-infantil, nutrição e medicina preventiva e meio ambiente. Intervindo na ocasião, a governante exortou os técnicos a colocarem a vida humana acima de qualquer interesse.
24: A sociedade espera do vosso contributo na busca de soluções alternativas e criativas para salvar vidas. Ajam como profissionais comprometidos com a causa do povo e não tardará que sejam reconhecidos como bons e exemplares profissionais de saúde.
23: Em resposta ao desafio lançado, os novos profissionais assumiram a responsabilidade de reforçar o sistema sanitário. Na mensagem apresentada durante o ato, sublinharam estarem prontos para servir as comunidades com patriotismo, humanismo e dedicação.
3: Estamos preparados e prontos para dar a nossa contribuição no processo de desenvolvimento do nosso belo e rico país. O nosso compromisso dirige-se na abstinência e luta abnegada contra a corrupção em todas as suas variáveis, no combate ao mau atendimento nos hospitais e centros de saúde e ao nepotismo.
23: Mães técnicos formados nas áreas de saúde em Inhambane, numa altura em que a província desenvolve ações de expansão e melhoria de cuidados primários de saúde. Da cidade da Machis, Efraim Macitela.
2: Na atualidade internacional, o líder do Hezbollah, Naim Qassem, rejeitou hoje o novo acordo de cessar-fogo alcançado entre Israel e o governo do Líbano, defendendo que o grupo não abandonará a resistência enquanto houver presença militar israelita em território libanês. Qassem afirma que a retirada dos combatentes do sul do Líbano, conforme previsto no acordo mediado pelos Estados Unidos, representaria uma rendição aos interesses de Israel. Israel avisou que continuará as operações militares no sul do Líbano e ameaçou atacar Beirute caso ocorram novos ataques do Hezbollah. O tempo. A cidade de Tete poderá ser amanhã a mais quente do país, com 36 graus centígrados de temperatura máxima, seguida por Beira, Chimoio e Quelimane, com 32. Nampula, 31. Inhambane e Vilanculo, 30. Xeixé e Pemba, 29. Por último, Maputo e Lixinga, com 28 graus centígrados de temperatura máxima. Está pautada a informação no último jornal. Despedem-se Júlio Mavante e Sidónio Pires. Boa noite e até a próxima.
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